0: 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As notícias do governo federal que movimentaram o país no dia de hoje.
1: Olá, boa noite.
2: Boa noite para você que nos acompanha em todo o país.
1: Quarta-feira, 30 de setembro de 2026.
2: Vamos aos destaques do dia.
1: Centro Nacional de Proteção à Criança e ao Adolescente vai centralizar notificações de crimes na internet.
2: Plataformas deverão comunicar situações de risco iminente ou em andamento em até 12 horas. Graziela Mendonça.
3: Portaria também autoriza a criação de uma força integrada para combater o crime organizado no ambiente cibernético.
1: Mudanças nas receitas médicas controladas.
2: Uma nova regra da Anvisa autoriza os médicos a emitirem as receitas de forma totalmente digital.
1: A partir de hoje, as vigilâncias sanitárias locais passam a usar um sistema único integrado em todo o Brasil. Cleide Lopes.
4: O novo sistema foi criado para centralizar a gestão na prescrição de medicamentos sujeito a controle especial.
2: Está chegando o Dia das Crianças.
1: E você já sabe o que vai dar de presente?
2: Na hora de escolher um brinquedo, fique de olho nas dicas do Inmetro para garantir diversão com segurança. Pablo Mundim.
5: O Inmetro orienta os pais a verificarem a presença do selo de identificação da conformidade antes da compra.
1: Hoje, na apresentação da Voz do Brasil, Luciano Seixas e Mariana Jung.
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1: A Justiça Federal determinou medidas para a proteção de crianças e adolescentes na plataforma Discord.
2: O pedido foi feito em ação da Advocacia Geral da União, acatada pelo Judiciário.
1: A ferramenta de comunicação terá que adequar o monitoramento da plataforma, verificação de idade e de controle parental, entre outras medidas.
6: Na ação que foi acatada pela Justiça Federal, a Advocacia Geral da União sustenta que a plataforma Discord apresenta falhas nos mecanismos de verificação de idade e de proteção aos usuários contra riscos graves, como os que culminaram na morte de uma adolescente de 13 anos em julho deste ano. A ferramenta de mensagens instantâneas e comunicação deverá cumprir agora uma série de determinações judiciais, entre elas, adotar medidas para impedir a recriação de servidores, canais e comunidades removidos e o retorno de usuários banidos ou suspensos. O Procurador Nacional de Defesa e Democracia da Advocacia Geral da União, Rafael Ramos, ressaltou que as medidas estabelecidas pela Justiça estão previstas na legislação brasileira, com destaque para o Estatuto da Criança e do Adolescente Digital.
7: Esse quadro ele já vinha se agravando e o que acontece? O Brasil hoje ele tem uma legislação específica, né, para proteção de crianças e adolescentes no ambiente digital, chamado ECA Digital. Então nós, essa foi a grande base, digamos, da nossa ação, foi exigir que se fossem cumpridas determinações que já constam em lei, mas que infelizmente não estavam sendo observadas especificamente nessa plataforma.
6: De acordo com a decisão judicial, as contas de crianças e adolescentes até 16 anos devem estar vinculadas às contas de seus responsáveis legais. A plataforma Discord também deverá adotar medidas de proteção e ferramentas de supervisão parental, incluindo o controle das interações. A decisão ainda determina que o Discord crie protocolo para situações de extorsão sexual envolvendo crianças ou adolescentes. Rafael Ramos, da Advocacia Geral da União, explicou que essas plataformas já têm ferramentas para coibir esses tipos de crimes.
7: Há mecanismos, há formas de detecção, seja por vídeo, seja por ícones, seja por textos, seja por chamados metadados, né, correlações de comportamento de determinados usuários conversando com outros, os chamados sinais, né? Esses marcadores, as empresas têm condição de fazer esse acompanhamento e é uma avaliação de risco, né?
6: O Discord também deve comprovar a capacidade de operar em língua portuguesa para segurança, moderação e recebimento de denúncias no Brasil. Caso não cumpra a determinação judicial, a plataforma ficará sujeita a multa diária de R$100 mil. Reportagem Luana Karen.
2: O Google removeu do YouTube 46 canais e 11 vídeos criados por meio de inteligência artificial com falsos médicos para disseminar desinformação, promessas de curas e tratamentos sem comprovação científica.
1: Outros 32 canais e 4 vídeos já estavam disponíveis quando a notificação chegou à empresa. Dois canais foram desmonetizados.
2: Segundo o

0: Google, os canais foram excluídos por violações às políticas da plataforma, fraude e roubo de identidade.
1: O pedido para retirada do conteúdo foi feito pela Advocacia Geral da União.
0: O Centro Nacional, que vai centralizar notificações sobre possíveis crimes cibernéticos contra crianças e adolescentes.
1: A estrutura ligada à Polícia Federal vai receber, analisar e encaminhar os casos às autoridades responsáveis.
0: Saiba mais com Graziela Mendonça.
2: O Ministério da Justiça e Segurança Pública publicou uma portaria que estabelece como serão recebidas e encaminhadas as notificações sobre possíveis crimes contra crianças e adolescentes no ambiente digital. A Polícia Federal vai centralizar esse trabalho por meio do Centro Nacional de Proteção à Criança e ao Adolescente. As empresas de tecnologia deverão comunicar situações de risco crível, iminente ou em andamento em até 12 horas. Casos onde há indícios de material de violência contra criança e adolescente terão prazo de 72 horas ou de até 7 dias, dependendo da ocorrência. A empresa também terá que retirar o conteúdo do ar imediatamente e guardar o material e os registros necessários para ajudar nas investigações. Os relatórios serão analisados e encaminhados às autoridades responsáveis, como as polícias, o Ministério Público e a Agência Nacional de Proteção de Dados. A portaria também autoriza a criação de uma força integrada para combater o crime organizado no ambiente cibernético, inclusive casos de violência sexual contra crianças e adolescentes. Graziela Mendonça, para a Voz do Brasil.
0: Autoridades brasileiras se reuniram hoje com o representante de comércio dos Estados Unidos para mais uma tentativa de diálogo sobre as tarifas impostas pelo governo norte-americano.
1: Com presença do ministro do Desenvolvimento, Indústria, Comércio e Serviços, Márcio Elias Rosa, e do ministro das Relações Exteriores, Mauro Vieira, o encontro ocorreu durante a reunião de ministros do Comércio do G20, grupo que reúne nações desenvolvidas e emergentes, e também a União Europeia e a União Africana.
0: Durante a reunião, os ministros reafirmaram a disposição do Brasil de avançar nas soluções que afetam o comércio bilateral.
1: O governo norte-americano deve encaminhar nas próximas semanas um documento com uma proposta para possível acordo, como explica o ministro do Desenvolvimento, Márcio Elias Rosa.
3: Apresentamos de novo para eles nossos argumentos, quão injustas e indevidas são as tarifas que são impostas ao Brasil na atualidade e a necessidade de superá-las. Eles assumiram o compromisso de nos encaminhar nas próximas semanas um documento das discussões daqui para frente. Conseguimos alcançar um ponto de convergência. É necessário que tenhamos um escopo definido para aquilo que possa vir a ser no futuro um acordo comercial entre Brasil e Estados Unidos.
0: Mais de 3 mil moradias poderão ser construídas em 13 estados a partir da destinação de 28 imóveis da União para projetos habitacionais.
1: Os imóveis são prédios para serem revitalizados ou terrenos para construção de moradias, localizados em 12 estados e no Distrito Federal.
0: São Paulo é o estado com maior número de concessões. São 7 para a construção de 1.325 unidades.
1: A ministra da Gestão e da Inovação e Serviços Públicos, Esther Dweck, que fez a entrega nesta quarta-feira, comentou a iniciativa.
4: A gente conseguiu mapear vários imóveis, terrenos ou prédios que tinham um potencial de habitação e colocamos à disposição a partir de um edital específico do Minha Casa Minha Identidade com a oferta desses imóveis. E a partir disso houve todo o processo de seleção. São várias etapas, né? A seleção já foi anunciada alguns meses atrás, mas agora é uma etapa importantíssima que nesses 28 imóveis a gente faz a cessão do direito real de uso, que é justamente para começar agora o processo de, se for um prédio, de fazer o retrofit, se for um terreno começar a construção.
0: Populações de comunidades quilombolas de todo o país passam a ter atendimento dentro do Sistema Único de Saúde com foco em necessidades específicas.
1: Já estão valendo as regras da nova Política Nacional de Saúde Integral da População Quilombola.
0: A medida tem o objetivo de combater as desigualdades históricas no acesso aos serviços e garantir direito à saúde nesses territórios.
5: Política de proteção à saúde da população quilombola avança com a assinatura da portaria que institui a Política Nacional de Saúde Integral da População Quilombola no último dia 15 de setembro. A norma é mais um passo na atenção integral e para o enfrentamento das desigualdades em saúde da população quilombola. Com a portaria publicada, a política de saúde será integrada ao SUS. Agora, ela será implementada nos territórios. Para isso, é preciso elaborar o Plano Operativo Nacional, que deverá detalhar prioridades, metas, indicadores, responsabilidades e mecanismos de acompanhamento e avaliação. A norma garante ainda que o reconhecimento da população quilombola para fins de atenção à saúde independe da situação de regularização fundiária ou de titulação do território. Daniele Popov para a Voz do Brasil.
1: O subsistema de saúde indígena, responsável por atender os povos originários diretamente nas comunidades e aldeias, está completando 27 anos.
0: É por ele que são realizados, por exemplo, mutirões de atendimento para consultas e exames.
1: A experiência foi levada recentemente por uma comitiva brasileira ao México, país que pretende adotar modelo semelhante no Sistema Único de Saúde.
0: Nós conversamos sobre tudo isso com a secretária especial de saúde indígena, Lucinha Tremembé, hoje mais cedo. Acompanhe. Secretária, bem-vinda à Voz do Brasil, é um prazer ter a senhora conosco. A senhora participou, né, secretária, da comitiva brasileira que esteve no México apresentando o nosso modelo aí de saúde indígena. Conta pra gente, então, o que o Brasil mostrou aos mexicanos e por que esse encontro aconteceu?
6: Eu que agradeço o convite. Sim, estive compondo a comitiva do ministro na semana passada e a gente foi apresentar o SUS, o Sistema Único de Saúde. O México vai implantar, vai ser o segundo país que vai implantar um Sistema Único de Saúde, né? Assim, a exemplo do nosso SUS. E a gente também apresentou o nosso SASI-SUS. Que já é uma... O SIL-SUS já é uma iniciativa, algo que é único, imagina um subsistema específico para os povos indígenas. Então, a gente fez essa apresentação e saímos de lá com vários compromissos, inclusive de compartilhamento, de mais informações, que o México ficou muito interessado de também implantar algo semelhante a um subsistema. Eles disseram que não do formato, porque realmente como vai ser um sistema único agora lá, seria... Eles disseram, não, a gente não vai fazer algo tão grande, mas ter uma secretaria... Aliás, um departamento que vai tratar de todas as políticas e a saúde estará dentro.
1: Pois é, assim como o Brasil, o México é um país com uma população indígena grande e com grande influência em diversas áreas da sociedade, né? A troca de experiências com mexicanos pode nos ajudar? De que forma?
6: Pode sim. A gente até falou isso na nossa apresentação, que a gente tinha algo muito parecido, que era a população, evidentemente, né? A gente tem população indígena aqui, tem população indígena lá, e a gente tinha coisas distintas que a gente poderia se compartilhar. No caso do Brasil, a gente tem um subsistema específico hoje, que já atua com política específica para a assistência à saúde dos povos indígenas do Brasil, e o México, mesmo não tendo um subsistema, mesmo não tendo no sistema único, mas eles atuam com a medicina tradicional. Então, eles têm várias estratégias, várias expertises, experiência. Inclusive, eu tive a oportunidade de visitar um dos centros tradicionais, muito interessantes. Trabalham com parteiras tradicionais, trabalham com a medicina alternativa. Então, isso é que a gente quer agregar entre os dois países.
0: Vamos falar um pouquinho, secretária, dos mutirões de atendimento à saúde indígena. Então, a gente teve um agora sobre os Yanomami, né, com consultas, exames especializados lá na terra indígena Yanomami. A CESAI tem feito ações assim em outras terras indígenas também. Como é que são os resultados desses mutirões?
6: Sim, sim. A CESAI tem feito, fez um cronograma para fazer mutirões em vários DSEIs de todas as regiões do Brasil.
0: DSEIs são os DSEIs distritos de saúde indígena, né?
6: Isso, os distritos sanitários especiais indígenas, nós temos 34 no Brasil. Então, a gente fez um cronograma que abrangesse aí todas as 5 regiões do Brasil, olhando principalmente para a fila de espera e para o que os mutirões iriam ofertar: saúde da mulher, a oftalmologia, exames. Então, a gente olha para essa fila e aí a gente organiza esse cronograma. A gente já fez em vários outros de 6. Agora a gente encerra amanhã. Hoje a gente está encerrando no Yanomami, trazendo aí várias estratégias para um território que a gente tem um primeiro centro de referência também, que inclusive a ação está sendo realizada nesse centro de referência no meio da Amazônia.
1: Como a senhora falou, né, tem ocorrido ações específicas para a saúde da mulher também, inclusive com rastreio de câncer de colo de útero. Essas ações costumam ser bem recebidas pelas indígenas? Os mutirões ajudam a prevenir e tratar doenças?
6: Muito bem recebido. Eu tenho participado inclusive de algumas ações, tenho ido lá, conversado com as lideranças, com os profissionais, e o quanto a gente sai satisfeito de ouvir dos usuários que estão lá, deles terem recebido o serviço, e isso mitiga realmente o tempo de espera, mas também deles estarem saindo de suas aldeias para poderem ir para a cidade grande, que é esse o propósito também da gente levar assistência para dentro desses territórios, para que eles se desloquem menos ainda para as cidades grandes.
0: Agora, o Sistema de Atenção à Saúde Indígena está completando 27 anos, né, secretária? Ao longo desse período, o que a senhora destacaria como as políticas mais importantes e os aprimoramentos que ocorreram aí nessas quase 3 décadas?
6: Nosso subsistema de atenção à saúde indígena, 27 anos. A gente olha para trás e vê realmente que é muito tempo e que temos muitos avanços, né? O subsistema foi realmente um grande avanço de ter se criado um subsistema específico dentro do Sistema Único de Saúde, porque mesmo o nosso Sistema Único de Saúde, ele traz a integralidade, a universalidade, mas a gente olha para a questão da equidade. Então, por isso que foi pensado, trazido, né, ser criado um subsistema, e aí esse subsistema ele trouxe políticas específicas, embora que a gente aplique os programas que usuais do Sistema Único de Saúde, mas quando eles são aplicados dentro dos territórios indígenas, eles trazem um outro formato.
0: Sofrem adaptações, né?
6: Adaptações, porque aí ele se adapta a questões territorial, a questão cultural, a forma de organização dessa população. Então, isso já é um diferencial muito grande. Não é à toa que é uma saúde diferenciada, que tem um subsistema específico para isso.
1: Muito bem, nós conversamos com a secretária de Saúde Indígena do Ministério da Saúde, Lucinha Tremembé. Muito obrigado por sua entrevista aqui à Voz do Brasil.
6: Eu que agradeço.
0: Receitas de medicamentos que até então eram emitidas apenas em papel, agora também poderão ser feitas de forma digital a partir desta quarta-feira.
1: A novidade faz parte de uma nova etapa do Sistema Nacional de Controle de Receituários da Anvisa, que passa a oferecer funcionalidades para a emissão e o controle digital das receitas.
0: A mudança amplia as opções de prescrição e mantém o controle sobre medicamentos sujeitos a regras especiais. Confira na reportagem.
7: Algumas receitas que antes eram feitas somente em papel, agora também poderão ser emitidas eletronicamente. A mudança não significa o fim das receitas físicas, nem torna obrigatória a versão digital. A nova etapa amplia as opções de prescrição nas farmácias e drogarias. Entre as principais novidades está a emissão eletrônica das notificações de receita, como as de cor azul e amarela, que eram emitidas somente em papel. O analista de pesquisa João Paulo Ribeiro conta que foi atendido em uma teleconsulta e recebeu uma receita eletrônica e fala sobre as vantagens desse tipo de prescrição.
8: No fim das contas, eu achei super prático, porque diminui a quantidade de papel para carregar depois da consulta, né? Diminui a quantidade de documento para guardar.
7: O novo Sistema Nacional de Controle de Receituários foi criado pela Agência Nacional de Vigilância Sanitária, Anvisa, para centralizar a gestão da numeração e ampliar o controle das receitas utilizadas na prescrição de medicamentos sujeito a controle especial, como explica o diretor da Anvisa, Tiago Campos.
9: Reúne a gestão da numeração dos receituários em uma base nacional única. Isso permite acompanhar o percurso da receita desde a sua emissão até o registro da utilização pela farmácia ou drogaria com base padronização e rastreabilidade.
7: Para a coordenadora do Grupo Técnico de Vigilância do Conselho Federal de Farmácia, Luciana Calil, o novo sistema de prescrição vai ajudar a evitar a falsificação de receitas e melhorar o acesso das farmácias às informações.
10: Nós temos muitas receitas falsificadas que são feitas de forma ilegal e de forma eletrônica, isso não vai ser possível, porque essa numeração ela é controlada pela vigilância e ela é associada ao CPF e ao número de registro do prescritor.
7: É bom lembrar que as receitas em papel continuam válidas e podem ser utilizadas de acordo com as regras aplicáveis a cada tipo de medicamento. A implementação do Sistema Nacional de Controle de Receituários, o SNCR, acontece de forma gradual até 29 de outubro de 2026. Mais informações sobre o novo sistema de receituários podem ser obtidas em gov.br/Anvisa. Reportagem Cleide Lopes.
0: Neste mês, o Inmetro promoveu uma operação para a fiscalização de produtos infantis em lojas físicas e virtuais.
1: O objetivo é que a diversão seja segura e não acabe em acidente.
0: Conheça agora algumas dicas dos critérios que devem ser observados e o que fazer em caso de dúvidas ou denúncias.
11: Na hora de escolher um brinquedo, a segurança das crianças deve vir em primeiro lugar. Para prevenir riscos, o Inmetro, Instituto Nacional de Metrologia, Qualidade e Tecnologia, realizou durante o mês de setembro a Operação Criança Segura, que fiscaliza produtos infantis em lojas físicas e virtuais. O assessor da Diretoria de Avaliação da Conformidade do Inmetro, Leonardo Rocha, orienta os pais a verificarem a presença do selo de identificação da conformidade antes da compra.
12: Aquele selinho que tem a marca do Inmetro, junto com a marca do organismo de certificação responsável pela avaliação de conformidade daqueles brinquedos. Então, os pais, ao observarem a presença daquele selo, podem ter a tranquilidade de que aquele produto passou por um processo de avaliação com foco no cumprimento dos requisitos de segurança. Essa avaliação contempla auditoria da fábrica, onde o produto foi produzido, bem como a realização de testes, realização de ensaios em laboratório para verificar o cumprimento dos requisitos de segurança.
11: Entre os itens verificados estão brinquedos, berços e bicicletas, entre outros produtos infantis. Mas a atenção não deve parar no selo. É importante observar também se as informações estão em português e a classificação etária indicada na embalagem. O assessor do Inmetro, Leonardo Rocha, alerta para a diferença entre a indicação e a restrição de idade.
12: A indicação, ela tem relação com aspectos cognitivos. A criança, ela tem uma idade que vai permitir a ela aproveitar ao máximo aquele brinquedo. É diferente da restrição, que tem relação com segurança da criança. Aquele brinquedo, ele é restrito, ele é proibido para criança naquela faixa etária.
11: Outra dica é dar preferência ao comércio formal. Nas compras pela internet, o consumidor pode solicitar imagens do produto ou da embalagem, bem como o número de registro, quando for o caso. Denúncias podem ser feitas ao Inmetro por meio da plataforma Fala BR ou pelo telefone 0800 285 1818. Já os acidentes de consumo podem ser registrados no endereço SIMAC com S e C mudo no final .inmetro.gov.br. Reportagem Pablo Mundim.
1: Até 18 de outubro é possível contribuir com as regras do programa Selo Verde, que certifica produtos e serviços quanto à sustentabilidade ambiental.
0: A iniciativa também ajuda a garantir a competitividade dos produtos brasileiros no mercado internacional.
1: Podem participar fabricantes, prestadores de serviços, entidades representativas, especialistas, consumidores, órgãos públicos e demais interessados.
0: As sugestões podem ser enviadas por meio da plataforma brasilparticipativo.presidente. presidencia.gov.br.
1: E essas foram as notícias do governo federal.
0: Uma realização da Secretaria de Comunicação Social da Presidência da República.
1: Com produção da empresa Brasil de Comunicação.
0: Fique agora com o Minuto do TCU. Em seguida, as notícias do Poder Judiciário e do Congresso Nacional. Boa noite.
1: Boa noite para você. Até amanhã.
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14: Minuto do TCU. O Tribunal de Contas da União analisou as medidas para melhorar o controle e o rastreamento de armas de fogo no Brasil. A auditoria monitorou ações do Ministério da Justiça, Polícia Federal, Exército e Secretaria Nacional de Segurança Pública. A fiscalização aponta problemas na integração dos sistemas e no acompanhamento de armas apreendidas, furtadas, roubadas ou extraviadas. O ministro relator do processo, Éder de Oliveira, falou sobre os resultados do trabalho.
15: A conclusão, senhor presidente, é que essa matéria de alta relevância ainda necessita de ações mais incisivas dos ministérios e órgãos correspondentes para melhorar o controle e a rastreabilidade das armas de fogo no Brasil.
14: O tribunal vai continuar acompanhando o cumprimento das medidas. Saiba mais em tcu.gov.br.
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18: Ministro Gilmar Mendes destaca imparcialidade do ministro Fachin no primeiro ano à frente do STF.
19: Justiça Eleitoral explica como consultar o local de votação para o pleito de domingo.
18: WhatsApp é citado como meio de assédio eleitoral em 37% das ações na Justiça do Trabalho.
19: Boa noite, eu sou Marcela Luiza.
18: E eu sou Walter Lima.
19: No início da sessão plenária de hoje, o ministro Gilmar Mendes, decano do Supremo Tribunal Federal, homenageou o ministro Edson Fachin pelo primeiro ano à frente da corte.
18: Gilmar Mendes destacou como marcas da gestão do ministro Fachin a imparcialidade, a serenidade e o compromisso com a preservação da estabilidade e da identidade institucional do tribunal. Vamos ouvir um trecho.
20: Em um ambiente de temperatura elevada, Vossa Excelência tem mantido o tom sóbrio, a palavra medida e o comprometimento integral com a manutenção da constância, da tranquilidade e do ethos decisório do Supremo Tribunal Federal.
18: O decano do STF também ressaltou que a gestão de Fachin tem se pautado pela Constituição e que essa diretriz tem orientado a atuação do ministro na condução da corte.
19: O plenário do Supremo decidiu hoje, por unanimidade, que servidores que assumem cargo público em outro ente federativo sem interrupção do vínculo com a administração têm direito de optar entre o regime de previdência complementar e o regime previdenciário anterior.
18: O tema servirá de parâmetro para casos semelhantes em todo o país. Marcelo Della Libera.
21: O caso concreto diz respeito a um servidor público municipal do Rio Grande do Sul. Ele questionava uma decisão da Justiça Federal que negou o direito de permanecer na sistemática previdenciária anterior à instituição do regime de previdência complementar dos servidores federais. O servidor alegava que deveria ter o direito de opção reconhecido porque já havia ingressado no serviço público municipal em fevereiro de 2008 e não houve interrupção do vínculo com o serviço público. O relator é o ministro Edson Fachin, que decidiu atender ao pedido feito pelo servidor. Os demais ministros seguiram o entendimento do relator. Assim, o plenário, por unanimidade, decidiu que servidores municipais, estaduais e distritais que ingressaram no serviço público federal após a instituição da previdência complementar têm o direito de optar pelo regime anterior.
19: O primeiro turno das eleições 2026 é neste domingo. Você já sabe onde vai votar?
18: O repórter Fábio Ruas explica como consultar o local de votação.
22: Pode ser de forma presencial ou pela internet. Pela internet, dá para consultar pelo aplicativo e-título. É só acessar a opção Onde Votar. Vai aparecer o local de votação com endereço, zona e seção eleitoral. Também dá para acessar pelo computador. No site tse.jus.br ou na página do TRE do seu estado. Quem preferir, pode procurar cartórios eleitorais, centrais de atendimento ao eleitor e postos do Tribunal Regional Eleitoral de cada estado.
19: O WhatsApp aparece em 37% das ações sobre assédio eleitoral analisadas pela Justiça do Trabalho.
18: E com o uso das redes sociais, esse assédio não fica apenas no ambiente do trabalho. Samanta Flor.
23: A pesquisa analisou 138 processos de todo o país. Além do WhatsApp e das redes sociais, foram identificados outros aplicativos de mensagens e plataformas usadas pelas empresas. Entre as provas apresentadas à Justiça estão mensagens digitais, áudios, documentos e depoimentos de testemunhas. Desde maio de 2023, a Justiça do Trabalho já registrou mais de 800 processos relacionados a assédio eleitoral.
19: STJ decide que justiça brasileira não pode julgar pedido de indenização de ex-jogador de futebol argentino contra produtoras do jogo eletrônico FIFA Soccer.
18: O atleta alegava uso indevido da imagem dele no jogo, que também é vendido no Brasil. Fátima Uchoa.
2: Para o STJ, a simples comercialização do jogo no varejo brasileiro não torna o Judiciário Nacional competente para resolver o caso, já que o ex-jogador mora fora, nunca atuou por clubes brasileiros e as empresas que criaram o jogo eletrônico são sediadas na Holanda e no Reino Unido. A relatora foi a ministra Nancy Andrighi.
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19: Uma boa noite.
18: E até amanhã.
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4: Eu sou Humberto Pinheiro e estes são os destaques de hoje do Jornal do Senado, que começa agora. Medida provisória do Desenrola 3.0 começa a tramitar no Congresso. Senado pode votar confisco de bens usados em crimes sexuais e tráfico de menores. Estatuto do Ribeirinho será tema de debate na Comissão de Meio Ambiente. Boa noite. O Congresso Nacional vai analisar a medida provisória que criou o programa Desenrola 3.0. Serão beneficiados os brasileiros que tiverem dívida não paga com banco, órgão público, comércio ou prestador de serviço em geral. O programa vai durar até o dia 30 de junho de 2028 e tem como objetivo facilitar a quitação desses débitos e limpar o nome dos consumidores. Repórter Alexandre Campos.
5: De acordo com a MP, serão destinados 15 bilhões de reais para que a União compre a dívida dos credores originários com pelo menos 90% de desconto e renegocie diretamente com os devedores, repassando o mesmo abatimento recebido. O senador Oriovisto Guimarães, do PSDB do Paraná, lembrou que a medida vai ser boa para os credores, que irão receber um valor por uma dívida difícil de ser recuperada, e para os devedores, que ficarão com o nome limpo na praça.
24: É claro que isso vai atingir um número enorme de pessoas, se estima que vai facilitar a vida em torno de 15 milhões de pessoas.
5: O texto editado também prevê medidas do Conselho Monetário Nacional para garantir a transparência de produtos financeiros ofertados no mercado e a melhor tomada de decisão pelos consumidores quando vão contratar algum empréstimo ou comprar um bem ou serviço, por exemplo.
4: A Comissão de Segurança Pública pode votar, após as eleições, o projeto de lei que autoriza o confisco e a destinação de bens móveis e imóveis utilizados na prática de crimes de tráfico e contra a dignidade sexual de crianças e adolescentes. A matéria também pune quem cede imóveis ou apoia esses abusos. A reportagem é de Bruno Lourenço.
25: A proposta diz que veículos, embarcações e imóveis de quem comete ou colabora com delitos de exploração sexual e tráfico infanto-juvenil poderão ser apreendidos, confiscados e revertidos para fundos públicos de assistência e proteção à infância. A senadora Damaris Alves, do Republicanos do Distrito Federal, ressaltou durante a análise do projeto de lei na Comissão de Direitos Humanos a importância de agir contra o patrimônio de quem pratica ou contribui para a exploração de crianças e adolescentes.
26: A responsabilidade por esses crimes não recai somente nos atores, mas alcança os partícipes, como medida dissuasória, aqueles que prestam auxílio na prática delituosa. Por exemplo, aquele que empresta a casa para que uma criança seja explorada sexualmente, que empresta o hotel para que uma criança seja explorada sexualmente.
25: Depois da Comissão de Segurança Pública, a proposta, que surgiu da CPI dos Maus-Tratos, segue para a Comissão de Constituição e Justiça.
4: Já a Comissão de Meio Ambiente pode realizar um debate antes de votar o projeto que cria o Estatuto do Ribeirinho. O pedido do debate ainda precisa ser aprovado pelos senadores. Repórter César Mendes.
6: O Estatuto do Ribeirinho busca assegurar políticas públicas em áreas como saúde, infraestrutura e atividades produtivas para as comunidades tradicionais do Brasil que vivem às margens de rios, lagos e igarapés. Mas o senador Zequinha Marinho, do Podemos do Pará, pediu um debate antes da votação para analisar os critérios de identificação dessas áreas, a forma de comprovar o uso tradicional e os procedimentos de cadastro das comunidades. Para o senador Jaime Bagatoli, do PL de Rondônia, o debate pode reunir informações técnicas, jurídicas e administrativas para definir critérios mais claros, evitando futuros conflitos.
7: Nós temos diversos proprietários com documentos de área, nós temos que dar segurança jurídica também às pessoas, mas sabemos o direito que os nossos ribeirinhos têm.
6: O pedido do debate sobre a criação do Estatuto do Ribeirinho precisa ainda ser aprovado na Comissão de Meio Ambiente.
4: Um novo projeto em análise no Senado propõe a criação do programa Jovem Aprendiz Digital. O texto prioriza estudantes da rede pública e jovens em situação de vulnerabilidade. Repórter Pedro Pincer.
8: A formação deverá abranger ferramentas de trabalho e comunicação, análise de dados, fundamentos de programação, segurança da informação, comércio digital e uso responsável da inteligência artificial. Os conteúdos serão adaptados às atividades e ao nível de desenvolvimento do aprendiz. Terão prioridade estudantes e ex-alunos de escolas públicas, jovens em situação de vulnerabilidade social ou de famílias inscritas no Cadastro Único, pessoas com deficiência e grupos com menor participação nas ocupações digitais. O projeto prevê o aproveitamento de laboratórios, unidades móveis, plataformas de ensino e instrutores do sistema S, inclusive em municípios do interior. Os contratos do programa contarão para o cumprimento da cota de aprendizagem já prevista na CLT. Microempresas e empresas de pequeno porte poderão aderir voluntariamente.
4: E uma nova lei sancionada pelo presidente da República reduz os tributos das empresas que oferecem proteção às seguradoras. A primeira fase da implementação das regras será em 2027, com outra etapa prevista para 2030. Repórter Marcela Cunha.
9: As seguradoras podem contratar outras empresas para dividir os custos das indenizações que precisam pagar aos clientes. São as chamadas resseguradoras, que ajudam a cobrir esses gastos, por exemplo, quando uma enchente atinge muitos imóveis segurados ao mesmo tempo. Uma nova lei reduz a tributação das resseguradoras sediadas no Brasil. A intenção é melhorar as condições dessas empresas para competir com as estrangeiras e fortalecer o setor no país. A partir de janeiro de 2027, a contribuição social sobre o lucro líquido, a CSLL, cai de 15% para 9%. Relator do projeto no Senado, o senador Camilo Santana, do PT do Ceará, explicou que a diferença de tributação favorece a contratação de resseguradoras no exterior.
10: As resseguradoras estrangeiras muitas vezes operam em jurisdições com regimes tributários mais competitivos. Essa assimetria desestimula a manutenção do capital no Brasil e incentiva o envio de prêmios de resseguro para o exterior, gerando saída de divisas.
9: A partir de janeiro de 2030, as resseguradoras também deixarão de pagar o adicional de 10% do imposto de renda.
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4: A Justiça Eleitoral e a Polícia Civil de Santa Catarina tomaram uma iniciativa pioneira para garantir o voto livre e seguro das mulheres vítimas de violência doméstica. Nas eleições de 2026, quem tiver medida protetiva poderá votar numa sessão diferente da conhecida pelo agressor. Quem explica essa mudança é a repórter Raíssa Abreu.
0: O Tribunal Regional Eleitoral de Santa Catarina entendeu que a regra da transferência temporária de eleitores, o voto em trânsito, poderia valer para que mulheres com medida protetiva mudassem temporariamente seus locais de votação. É o que explica o coordenador de gestão do cadastro eleitoral, Carlos Gerber.
1: Houve uma interpretação que a mulher com medida protetiva, ela tem a sua liberdade, a sua acessibilidade, o seu acesso aos locais mais restritos, e isso poderia impedir por uma razão de segurança pessoal dela de deixar de votar.
0: De acordo com Gerber, a ideia está sendo levada ao Tribunal Superior Eleitoral, que pode estender a possibilidade a todo o país nas próximas eleições. Se você precisa de apoio ou orientação sobre medidas protetivas, a Central de Atendimento à Mulher funciona 24 horas pelo telefone 180. Em caso de emergência, ligue 190.
4: Trabalhos técnicos de Eliseu Caires. O Jornal do Senado fica por aqui. Acompanhe agora as notícias da Câmara dos Deputados. Boa noite e até amanhã.
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14: Câmara aprova prioridade para mães solo no Sistema Nacional de Empregos.
15: Proposta institui política para ampliar ações de saúde nas escolas públicas.
16: Projeto de lei busca melhorar condições de emprego para jovens indígenas.
20: Boa noite. Avança na Câmara a proposta que visa aprimorar as condições de emprego para jovens indígenas. A repórter Maria Neves traz mais informações sobre a iniciativa.
21: A Comissão da Amazônia e dos Povos Originários e Tradicionais da Câmara aprovou o projeto do deputado defensor Estélio Denner, do União de Roraima, que institui programa de emprego e formação para jovens indígenas. Dentre as vantagens previstas para empresas que contratarem indígenas entre 19 e 29 anos, está a redução de 50% na contribuição para a Previdência Social sobre o salário do novo empregado. O benefício será concedido por até 36 meses. Empresas que aderirem ao programa terão outras vantagens, como prioridade na participação em programas e editais federais de inovação e desenvolvimento regional. A contratação de jovens indígenas também contará como critério de desempate em licitações públicas. O texto aprovado determina que o poder público deverá promover a qualificação técnica e profissional de jovens indígenas por meio de cursos gratuitos. Para isso, prevê parcerias com órgãos e entidades públicas de educação e com o chamado Sistema S, que inclui, por exemplo, SESI e SEBRAE. A execução do programa terá de contar com organizações indígenas registradas. O projeto também prevê que as empresas forneçam aos trabalhadores indígenas informações claras sobre seus direitos trabalhistas com respeito às suas especificidades culturais e linguísticas. Sempre que possível, o programa deverá utilizar materiais bilíngues. O projeto que institui o Programa de Emprego e Formação para Jovens Indígenas ainda será avaliado pelas Comissões de Finanças e Tributação e de Constituição e Justiça. Se aprovado, poderá seguir para o Senado. Da Rádio Câmara de Brasília, Maria Neves.
13: Direitos Humanos.
2: Jefferson Rodrigues, do PSDB de Goiás, defende a aprovação de proposta que reforça a proteção à liberdade religiosa e aos locais de culto. Autor da matéria, ele assinala que o objetivo é impedir interferências indevidas do poder público no funcionamento interno de igrejas.
20: Jefferson Rodrigues cita decisões judiciais recentes que teriam limitado o conteúdo de pregações, situação que o deputado caracteriza como censura prévia. Ele afirma que manifestações baseadas na doutrina de cada religião não podem ser consideradas ilegais sem análise de eventual abuso.
2: Doutor Ismael Alexandrino, do PSD de Goiás, é autor de projeto que cria classificação etária específica para desenhos animados e animações digitais para crianças. A proposta estabelece faixas para menores de 2 anos, de 2 a 4 anos e de 4 a 6 anos.
20: Segundo o doutor Ismael Alexandrino, o objetivo é proteger as crianças dos riscos de conteúdos inadequados e orientar pais irresponsáveis. O projeto também obriga plataformas digitais a verificar a idade dos usuários, auditar conteúdos infantis e ajustar os sistemas de recomendação.
2: Rui Falcão, do PT de São Paulo, sugere a realização de audiência pública para discutir relatos de perseguição a ativistas e dirigentes que defendem os direitos do povo palestino. O deputado é um dos autores de requerimento apresentado à Comissão de Direitos Humanos da Câmara.
20: Rui Falcão assinala que o encontro deve abordar denúncias de censura e intimidação contra pessoas que se manifestam sobre o conflito entre Israel e Palestina. Ele ressalta a importância da liberdade de expressão e da preservação do debate sobre violações de direitos humanos.
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17: Ações Exteriores.
2: Dani Cunha, do PL do Rio de Janeiro, destaca a importância da Frente Parlamentar Mista em apoio à integração União Europeia-Mercosul para o acompanhamento da implementação do acordo comercial entre os dois blocos. A deputada avalia que o grupo tem contribuído para o avanço do tratado.
20: Dani Cunha lembra que o acordo reduz tarifas de importação e amplia as oportunidades de comércio entre os países do Mercosul e da União Europeia. Ela defende que o Congresso siga de perto os efeitos das novas regras sobre os setores produtivos brasileiros.
2: Nicolete, do PL, pede ao governo melhorias na infraestrutura e na capacidade operacional dos postos de fronteira de Roraima. O deputado entende que a iniciativa vai melhorar o comércio exterior e ampliar a integração econômica de Roraima com a Venezuela e a Guiana.
20: Nicolete observa que o crescimento da produção agropecuária e agroindustrial roraimense causa gargalos que dificultam a expansão das exportações. Entre as medidas sugeridas por ele estão a modernização dos postos de fiscalização e a desburocratização para a liberação de cargas.
17: Transportes.
2: Comissão mista aprova a medida provisória que institui linha de crédito para entregadores e motoristas, incluindo o transporte escolar. A reportagem é de Emanuele Brasil.
18: A comissão mista, que analisa a medida provisória que institui linha de financiamento para entregadores, motociclistas e ciclistas, aprovou o relatório da deputada Amanda Gentil, do PP do Maranhão. A proposta alcança profissionais cadastrados em plataformas digitais há pelo menos 6 meses e que tenham feito no mínimo 100 corridas ou entregas. A linha de crédito também vale para motociclistas profissionais com vínculo empregatício formal e pelo menos 6 meses de exercício da atividade. O financiamento poderá ser usado para comprar motocicletas, motonetas, ciclomotores, flex e bicicletas elétricas produzidas no Brasil ou vinculadas a projetos de investimento produtivo nacional. Caberá ao Ministério do Desenvolvimento, Indústria, Comércio e Serviços definir os fabricantes e a lista de marcas e modelos. O texto aprovado autoriza o uso de recursos do Fundo de Investimento de Infraestrutura Social para financiar a renovação da frota e investimentos relacionados ao transporte urbano e para reduzir os riscos das operações e ampliar a oferta de crédito. O arranjo prevê a cobertura de garantia do Fundo Garantidor de Operações e do Fundo Garantidor para Investimentos. A relatora acolheu 6 das 14 emendas apresentadas ao projeto do Poder Executivo. Entre as alterações está a que inclui os profissionais do transporte escolar entre os beneficiários da linha de crédito. O relatório também autoriza os bancos a adotarem sistema de pagamento flexível para as operações. A regra permite a cobrança de parcelas com valores diferentes no início e no final do financiamento, com o objetivo de facilitar o acesso ao crédito pelos trabalhadores. A deputada Amanda Gentil explicou o objetivo das alterações.
5: A gente tem um espaço para poder trazer uma análise de crédito um pouco mais sensível para o trabalhador que está ali na ponta e para que ele consiga fazer o uso desse financiamento.
18: O texto segue agora para análise dos plenários da Câmara dos Deputados e do Senado. Da Rádio Câmara de Brasília, Emanuele Brasil.
20: Milton Vieira, do Republicanos de São Paulo, pretende tornar obrigatório o uso de lacre físico de segurança nas placas de motocicletas, ciclomotores, triciclos e quadriciclos. Ele acredita que a medida dificulta a remoção e a clonagem das placas, facilitando a identificação dos veículos.
2: O projeto de Milton Vieira determina que o lacre seja inviolável, numerado e rastreável, sem substituir os mecanismos digitais de identificação já utilizados. A proposta também prevê multa e remoção do veículo que circular sem o dispositivo ou com lacre adulterado.
20: Fábio Chioquete, do União de Santa Catarina, propõe que motoristas flagrados dirigindo embriagados, mas sem causar acidentes com vítimas, não sejam presos em flagrante. A proposta permite que a polícia registre apenas um termo circunstanciado de ocorrência no local da abordagem.
2: De acordo com Fábio Chioquete, a medida busca desburocratizar a atuação do poder público e evitar prisões desnecessárias. Segundo o autor, a intenção é reduzir a sobrecarga do sistema carcerário e concentrar os esforços policiais e judiciais nas ocorrências mais graves.
13: Trabalho.
20: A Câmara aprovou um projeto que garante atenção especial à mãe solo no Sistema Nacional de Emprego. A repórter Paula Bittar acompanhou a votação.
7: A Comissão de Constituição e Justiça da Câmara dos Deputados aprovou um projeto que garante atenção especial às demandas das mães solo no Sistema Nacional de Emprego, SINE. O texto aprovado estabelece o atendimento especial para viabilizar a participação dessas mulheres em oportunidades de trabalho, emprego, renda e empreendedorismo. O projeto também define que, caso não sejam preenchidas as vagas reservadas a mulheres em situação de violência doméstica e familiar, o saldo deverá ser destinado sucessivamente a mães solo, mulheres em geral e público em geral. De acordo com a autora da proposta, a deputada Laura Carneiro, do PSD do Rio de Janeiro, as mães solo enfrentam dificuldades estruturais no mercado de trabalho e muitas acabam recorrendo à informalidade. A proposta que garante atenção especial às demandas das mães solo no Sistema Nacional de Emprego segue agora para análise do Senado. Da Rádio Câmara de Brasília, Paula Bittar.
13: Previdência.
2: Fábio Macedo, do Podemos do Maranhão, defende a aprovação de proposta que regulamenta a aposentadoria especial dos agentes comunitários de saúde e de combate às endemias. O texto estabelece idade mínima de 52 anos para homens e 50 para mulheres, com pelo menos 20 anos de atividade na função.
20: Fábio Macedo ressalta que a medida assegura a integralidade para que o benefício corresponda à remuneração recebida no momento da aposentadoria, além de paridade proximidade com os profissionais da ativa. A proposta também considera o período de readaptação funcional como tempo de efetivo exercício.
6: Consumidor.
8: Teixeira, do PT de São Paulo, pretende estabelecer novas regras para rótulos, embalagens e publicidade que façam referência a frutas para torná-los mais claros. Ele acredita que os produtos precisam indicar a quantidade de cada fruta efetivamente utilizada em sua composição.
20: Paulo Teixeira explica que quando a imagem ou a divulgação destacar uma fruta que não esteja presente no produto, deve haver um aviso informando essa ausência. A iniciativa pretende evitar que a apresentação dos alimentos crie uma percepção diferente de sua composição real.
6: Desenvolvimento Regional.
8: Samuel Viana, do União de Minas Gerais, recomenda a aprovação do texto que aperfeiçoa a Política Nacional de Proteção e Defesa Civil. O projeto reforça o monitoramento de desastres, a integração de dados entre os entes da federação e a coordenação das ações de prevenção e resposta.
20: Relator da matéria, Samuel Viana, avalia que as mudanças devem ser incorporadas à legislação já existente para evitar a criação de normas com funções semelhantes. A matéria também prevê um cadastro nacional de voluntários para atuação em situações de desastre.
8: Júlio César, do PSD do Piauí, propõe proteger os incentivos fiscais do imposto de renda para empresas que investem nas regiões Norte e Nordeste. O texto busca garantir a continuidade dos projetos de desenvolvimento nas regiões da Sudã e da Sudene.
20: De acordo com Júlio César, os incentivos regionais são fundamentais para atrair novos investimentos, gerar empregos e reduzir as desigualdades no país. Para ele, o corte nesses benefícios compromete a segurança jurídica e a competitividade dessas regiões.
8: Carlos Chiodini, do MDB de Santa Catarina, apoia a criação de concursos especiais de loteria para ajudar municípios em estado de calamidade pública. Pela proposta, a maior parte da arrecadação seria destinada às cidades afetadas proporcionalmente à população atingida.
20: Carlos Chiodini argumenta que a medida pode acelerar a chegada de recursos às comunidades atingidas por desastres naturais. O projeto também prevê transparência e prestação de contas sobre a aplicação do dinheiro recebido pelos municípios.
6: Economia.
8: Yandra Moura, do União de Sergipe, é autora de projeto que visa combater o superendividamento no país. O projeto estabelece câmaras municipais de renegociação de dívidas e teto de 30% da renda familiar para novos empréstimos de consumo.
20: Yandra Moura argumenta que a medida restaura a dignidade financeira de milhões de brasileiros e contém os altos juros do cartão e do crédito rotativo. Ela acrescenta que a proposta prioriza famílias chefiadas por mulheres, idosos e pessoas com deficiência.
6: Educação.
8: Deu o primeiro passo na Câmara a proposta de uma política nacional para ampliar ações de saúde nas escolas. A repórter Kate Nayane tem mais detalhes.
19: A Comissão de Educação da Câmara dos Deputados aprovou o projeto que cria a Política Nacional de Saúde na Escola e transforma em lei as principais diretrizes do atual Programa de Saúde na Escola. A proposta consolida iniciativas desenvolvidas nas escolas públicas em parceria com o Sistema Único de Saúde, o SUS. Segundo a relatora da proposta, deputada Nelly Aquino, do Podemos de Minas Gerais, a criação deste programa deve ajudar na promoção da saúde e prevenção de doenças no ambiente escolar, além de estimular o protagonismo de crianças e adolescentes em ações de saúde. Outros objetivos são o enfrentamento de vulnerabilidades que possam comprometer o desenvolvimento escolar e fortalecer a participação da comunidade. A proposta que cria a Política Nacional de Saúde na Escola será analisada em seguida pela Comissão de Saúde. Da Rádio Câmara de Brasília, Kate Nayane.
20: Delegado Matheus Laiola, do União do Paraná, é autor de projeto que amplia os direitos das estagiárias gestantes. A proposta prevê 30 dias de licença maternidade com manutenção do vínculo e da bolsa auxílio, quando houver, além de indenização pelo recesso não usufruído.
8: O projeto de delegado Matheus Laiola também amplia de 2 para 3 anos o prazo máximo de estágio na mesma instituição. A proposta estabelece ainda prazo de 15 dias para que as instituições de ensino se manifestem sobre a renovação do estágio.
6: Saúde.
20: Euclides Petersen, do Republicanos de Minas Gerais, pede informações ao Ministério da Saúde sobre o uso do ácido folínico no tratamento de pessoas com transtorno do espectro autista. Ele quer saber se o governo estuda a possibilidade de oferecer o medicamento pelo SUS.
9: O deputado também questiona se existem estudos sobre os possíveis benefícios do ácido folínico para pessoas com TEA e se há pedidos para que o tratamento seja avaliado pelo SUS. Euclides Petersen pergunta ainda se o governo pretende criar projetos para testar o uso do medicamento em casos específicos.
10: Esporte.
20: Danley de Deus Hinterholtz, do PSD do Rio Grande do Sul, destaca o papel do esporte no desenvolvimento e na inclusão de pessoas com síndrome de Down e com autismo. O deputado reitera que a prática esportiva contribui para a saúde, a autonomia, a convivência e a participação social.
9: Danley de Deus Hinterholtz propõe um debate com especialistas, educadores, associações e familiares sobre os desafios e as experiências de inclusão por meio do esporte. Ele explica que o objetivo é fortalecer políticas públicas que integrem o esporte, a educação e os direitos dessas pessoas.
20: Helena Lima, do PSD de Roraima, defende proposta que inclui entidades esportivas sem fins lucrativos entre as instituições que podem ter imunidade de impostos. A medida abrange organizações certificadas dos movimentos olímpico, paralímpico, clubístico e educacional.
9: Na opinião de Helena Lima, a imunidade pode fortalecer projetos esportivos voltados à inclusão social, à educação e à formação de atletas. Ela argumenta que o alívio tributário ajuda a manter o funcionamento dessas entidades e a continuidade de ações de interesse público.
20: Termina agora o Jornal Câmara dos Deputados, produzido pela Rádio Câmara, com trabalhos técnicos de Wellington Teles e a apresentação de Val Monteiro e Luciana Vieira. Uma boa noite para você.
9: A Voz do Brasil volta amanhã. Boa noite.
10: 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Boa noite.

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Existe uma teoria que se chama 90-10, onde uma pessoa tem 90% daquilo que você procura em alguém, só que você foca naqueles 10% que falta. Aí você sai pra rua, se aventura e realmente você encontra aqueles 10%, mas não se deu conta que perdeu os 90%.

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1: Sim, ó.

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1: Atenção, nossos amigos de Itapetininga e toda a região, está começando pela nossa rádio Superdivisora FM 94,5, o programa Quando o Sertão Fala. Programa que apresentamos diariamente no horário das 5 às 7 horas da manhã, com produção e apresentação do Caboclo Zé Vicente, fica com nós na mesa do São Miguel Rapinha, direção geral, nosso competentíssimo diretor Tuto Hebron. 5 horas e 1 minuto, gente, 5 e 1, dia 1º de outubro de 2026, quinta-feira, dia de feira, começo do mês, madrugada fresquinha, gostosa, e nós, graças a Deus, estamos aqui firme com você para mais um programa. Eu quero mandar um bom dia bem carinhoso a todos vocês, da cidade, do campo, toda a região, que estão ligadão com a nossa produtora. Um bom dia ao nosso técnico de som, São Miguel Rapinha. E vamos começar a parte musical do programa, gente. Primeiro ano do dia que eu quero mandar para a rapaziada que está fazendo pão nosso cada dia, lá para o Vandão, toda a família aí, toda a equipe dele na padaria Romana, Paulo Ares. Deus que abençoe você pelos pão que levou o Vandão. Deus que abençoe muito você e toda a equipe e toda a família vossa aí. Quero mandar para o Rogério Luiz na Panificadora Avenida, no Doutor Lobato. Lá para Luizinho Cabreiro, todo o pessoal da Padaria Conquista, no Jardim Itália. E para todos vocês que estão fazendo pão nosso cada dia, vai primeiro ano. E para todos os vídeos, né, Zé? Vamos começar hoje com o Gaúcho de Fronteira, viu, Bandão? Fumaça preta. Desamarra o nó.

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1: Cinco horas e seis minutos. Quero mandar um dia ao nosso amigo, começa mais cedo a trabalhar. Alguns já amanhã trabalhando. Padeiro, leiteiro, confeiteiro, para todos vocês que estão se mexendo no nosso bom dia. E para todos os nossos amigos da Polícia Militar, Polícia Rodoviária, Polícia Civil, Vigia Noturno, Corpo Bombeiro, nossos irmãos cavalarianos, nossa Guarda Municipal, nossos amigos agentes penitenciários, lá para o Paulo, para o Leander, para todos vocês da segurança, nosso bom dia. E para todos os nossos amigos da área da saúde, frenteiros, postos de gasolina, balconeiros, taxistas, motores de ônibus, para todos vocês da Labutana, todo dia de função, ganhando nessa mesa o pão de cada dia, o nosso sincero bom dia. 5 e 6 e meia já vai mais um modão, gente, com nós aqui é pouco conversa, bastante música. O modão aqui eu quero mandar para o Maria do Carmo, que comprou aqui, lá para o João de Deus, lá para o Luiz Carvel, para todo o pessoal vai modão. Vamos trazer o Rio Negro e o Solimões para cantar o modão para vocês aí, e para todos esperando também, né, Zé? Vira de cão.
2: Solimões, o homem apaixonado leva uma verdadeira vida de cão.
3: É brincadeira, hein? Traz alguma coisa aí para nós beber, garçom.

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1: Cinco horas, 11 minutos, 5 e 11, quinta-feira, 1 de feira, deixa eu forçar a geladeira. Vamos começar a se mexer, se bulir para chegar junto, hein, gente? Quero mandar um dia pro seu Júlio, da Raven Verde. Um abração pro seu Júlio, grande companheirão também. Dá pro Júlio, toda a turma também. E de feira, leva a loja mais cedo. Abração pro Jura. Enfrenta pro Marcelo, rei da melancia, melancia com 2-0. Abração pro Marcelo, toda a equipe dentro da família também. E pro Sardinha. Sardinha dorme com a Sardinha em baixo travesseiro. Que brincadeira, né, rapaz? O rei da cesta. Tem cesta grande, pequena e média, ela é bonita, barata, reforçada. Abração pro Sardinha também. Você quer fazer a feira aí, passa no Sardinha, compra uma cesta lá, pra você botar de novidade pra criançada. E pro Jaiminho, rei da Manamissora, também toda a equipe dele. O guarda-costas dele, o Bendito Masqueto. Pro Hugo da Panela, companheirão também, grande profissional. Pro Hugo e toda a família também. E depois ele abre a banquinha dele em frente à loja dela. O caboclo é reforçado, né? E mais embaixo, lá pro Jaiminho, rei da Manamissora, toda a família. E bem no fundão, lá pro Dirceu, o rei do Milho Verde. Toda a rapaziada dele, João Vitor, Leandro, Rafael, esposa de Ana. Toda a família do Dirceu, mais pra cima, aí lá pro Américo Furtado, Ferrando também, Américo Furtado, esposa da Dona Vicentina, companheirão também. Enfrenta a padaria Barão, lá pra prima, lá Cida Bolinheira, a rainha do bolinho de frango na feira. Faz um bolinho de frango aí que dá até nojo de gostoso, hein? Então, bom dia pra Cida, toda a equipe dela e pra todos os Ferrando que estão trabalhando, já se mexendo aí. Nosso bom dia. 5 e 12, mais um modão pra todos vocês aí. Vierveirinha vai cantar um modão, foi sair lá pro seu Daír, pai do Pingo d'Água, também o rei da pescaria. Pra todos vocês vai um modão. Vierveirinha, o canoeiro não morreu.

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1: Cinco horas, 15 minutos e meio. Quero mandar um bom dia à nossa amiga da Vila Rosa, para a dona Doracina Vieira da Silva, toda a família, para Inês e Luiz, primo da Dilma, e lá no estado de Pirapó, lá para o Rogério Leite, toda a família também, para o Zé Pinguim lá em Pilar do Sul, aqui no Cambuí, lá para a comunidade Bom Pastor, também todo o pessoal lá, para o senhor Moisés Nascida, lá para o Frei Gilson, para o padre Fernando, toda a equipe, toda a comunidade Bom Pastor, já no Cambuí, aí no nosso bom dia. E para todos os ouvintes que estão ligadão com nós aqui, que nos deu nossa programação, nosso bom dia. O Zé, já comentei. E quero mandar um bom dia para o Gabriel Chupeta, também. O Gabriel Chupeta é lá no bairro da Varginha, lá em Sarapuí, conhecido como Rei do Mel. Um abração para o Gabriel Chupeta, toda a família também, para o Pedro Gaúcho lá no Cucais, em Sarapuí, para o Pedro Gaúcho, para o Eliseu. Todos vocês do pedaço aí, o nosso bom dia. 5h16h30, mais um modão para todos vocês que estão firmes na audiência aí. Mandar para o delegado da Conceição, lá para o Cláudio da Conceição, um delegado. Já passou para cirurgia também, já está bonzão. Então para todos e para todos os feirantes, né, Zé? Vai modão lá pro seu Júlio, da Reve Verde, lá para o Marcelo, da Mel Lancia, Melancia com 2L. Para todos vocês vai modão. Higieno. O que estou fazendo aqui?

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1: Cinco horas e 20 minutos, rapaziada, 5h20. Quero mandar um bom dia ao nosso amigo do Bar Espão de Prata, na esquina da rodoviária, pro Nego. Pro Nego, pro Cenoura, pro Cenourinha, pro Cenourão, pro João Guilherme, toda a equipe do Nego, pro Cenoura. E pra rapaziada que estão sargando o beijo e moendo a goela aí. O Zé Luque, o Coquinho, o Palão da Paca, a Eleia, a Zé Galinha, a Brinjela, Taninho Correio, o Cateto, que levou o sargadinho pro rapaziada aí. Pro Correia Velho, o Mala Preta também. Pra todo você do Bar Espão de Prata e pra todos os amigos do Jardim Brasil, lá pro Dona Maria. Dona Maria, o seu João, o Davi, a Lina, a Gabriela, o Paulo Lopes, todo o pessoal do Jardim Brasília, passando, a Carrel, também seus pais, o seu Benedito, Dona Maria Aparecida Carrel, e no Jardim Paulista, lá pro Jaiminho, também da família, Jardim Maricota, lá pro Mineirinho Sanfoneiro, companheirão dos bons também, abração, Mineirinho Sanfoneiro, toda a família, e no Gilbran Bar, na Vila Nova Itapetininga, lá pro Guilherme da Viola, pra Rosana, Gilbran, toda a equipe, toda a família também, e pro Guela no Jardim Mesquita, para a família, para o Maradona, Sardinha no Jardim Fugaz, e para o Lizinho Cabeleiro, todo o pessoal da Padaria Conquista no Jardim Itália, todo o pessoal que está fazendo nossa broa aí, na Padaria Confeitaria Vineiro, toda Lubada, para o Rogério também, o Luiz, toda a rapaziada, estão caprichando um vilãozão para nós aí, o Carlos Eduardo na Rua Jorge Oz, Nilton Peixoto, todo o pessoal da Comercial Peixoto, para a família do Nilton, e lá na Padaria Romana, lá na Paulo Ar, lá para o Vandão Fumaça Preta, liso que nem quiabo, hein? Mandei pro Vandão, toda a equipe, toda a família também, companheirão do bom. E para todos os amigos do bairro do Bernardo, Abditinho Neves, Mariel, o Silveiro, Nercia, o Sardinha, o Gé. Lá no bairro do Cuité, lá pro Elinho, é a Marisa, o Zé Maria, a Lúcia. Para todos vocês da região dos Cuitelo e Bernardo, para todos vocês, nosso bom dia. 5h22, mais um modão. Para todos vocês que estão vindo na audiência aí, lá pro Cuiarão, no Monte Santo. Luvo Cafezar, todo o pessoal da Olho d'Água e para todos os feirantes, é o modão. Modão antigo com o Tonique Tinoco. Castigo!

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1: Cinco horas, 25 minutos e meio. Quer mandar um dia ao nosso amigo Sabia 1, lá pro Pacheco, na fazenda, toda a família. Estão tendo leite pra fazer um queijo lá pro cenoura, pro nego. No fundão, lá pro marido Lúcio Correia. Desceu, Tatu, Ana, Pedrão, Deus Carrelo, Escarelo. Todo o pessoal da Sabia 1 na região aí. O nosso bom dia. E mais um modão, vou tirar a minha hora de programa já. Tá mandando que ia mandar lá no bairro Chapeuzinho Vermelho, lá em Buri, lá pra Solia, né, Calor, pro Paulo, marido Carmo. Toda, o Amor Doce, todo o pessoal da Vila Sotema também, toda a família Maria do Carmo, e para todos os operantes, e para todos ouvindo, vai modão, né, Zé? Chico Rei, Paraná. Pedacinhos.

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2: Cinco horas, 41 minutos, 5h41, está começando a carregar o dia. Você do Guatambu, da Duas Caras e do Rabo Seco, já dá para começar a se bulir, companheiro. Se bulir com o mar não dava peixe, hein? A coisa meio esquisita ultimamente, hein? Brincadeira, né, rapaz? Eu quero mandar um dia a nossa amiga da Olho d'Água, lá pro Rubi Cafezal, João Nerengo, Rei do Gatilho, toda a família, companheirão, lá pro Tadeu, Dito Bolacha, companheirão, também toda a família, lá pro Teórfo Barbudo, toda a família, o Teórfo é dono da Vila Olho d'Água, abração pro Teórfo, toda a família, companheirão também, e pra secretária Dilma de Pátria, que toma conta, rapaziada aí, pra todos vocês da Olho d'Água, nosso bom dia, e pra todos os amigos da Vila Belo Horizonte também, lá pro Valdiné, Rainha Lasanha, e toda a família, pro Fião, o Zé Rubio, o Cabelo de Fogo, a Daiane, o Patimbó, a Tatiana, toda a criançada também. E para Nadir de Lima, Angélica, Maria Aparecida, Cidinha, Rainha Luiz Rola, toda a família também, Miguel Turmeiro, Mineiro, para o Deto e Lanchonete, como não prometo, Walter Lopes, Popular Sapo, toda a família também, companheirão. Para todos vocês da BH, nosso bom dia. E vou mandando na parte musical, que eu mandei um dia para o Estaque, eu também espero que caiu o Estaque na Via Rei. E por mão dele, o Renatinho, a Tia Anlei lá na Larissa Sirineu, um dia para o Renatinho, toda a equipe também dele, para o Eustáquio, na Churrasca e Eustáquio, para todos vocês, nosso bom dia. E vamos andando na parte musical, gente, já são 5 horas e 42 minutos e meio, para todos vocês que estão firmes na audiência, vamos trazer o Divino Donizete para cantar um modão para vocês aí, Mineira de Uberaba.

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1: 5 horas e 46 minutos, é Carol de Angel. É Branco e Horizonte, hein, rapaz? 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Lá com o Rogério João, 5 horas e 47 minutos. 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Mandar um bonito para o André da Mix Telha, companheirão. 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Grande companheirão, André. Bom dia para todos vocês aí. 5h48 e mais um modão para todos vocês aí lá pro Bandão, na padaria Romana. Bandão, essa é boa, mas essa é braba, hein? Bandão pro Rogério, na padaria na Panificadora Avenida Torobato. Lá pro Zé Amaral, do Zé Amaral e Eliana aí no Jardim Santo Inês. Pro Nadir de Lima, Angélica, lá no Belo Horizonte. E para todos os Fernandes, pro seu Júlio, da Leve Verde. Ei, chão parado, hein? O Dirceu do Miro Verde também. Para todos os Fernandes, vai modão. Teodoro Sampaio, Garanhão da Madrugada.

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1: Cinco horas e 51 minutos, rapaziada. Quinta-feira, dia de feira. Dia de reforçar a geladeira pra criançada. Aí que a geladeira tá parecendo ninho de capivara, só tem oco. Não tem nada dentro. O modo Pedraco, não tem nada dentro. Que coisa, rapaz. Que coisa, hein, Zé? Ô, Cláudio. Um passarinho com farelo, com farinha, com fubá. O que mais que o passarinho come, Cláudio? Brincadeira, viu, rapaz? 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Tem muita chuva lá no pedaço e muito buraco no pedaço. A WTA está em sua disposição. 5 horas e 52 minutos. 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É Miras Petrações. 5 horas e 53 minutos. Que coisa, hein, Zé? 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Brincadeira, né, Zé? Quer mandar um depósito lá no bar do Zito, grande companheirão também. O Zito continua, gente, com muita novidade lá, viu? Quer mandar um depósito pro funcionário de lá, o Ed Show. O Ed Show faz show ao vivo no bar do Zito lá no domingo, viu, gente? Um show muito animado, com um sargadinho, uma loirinha gelada também, é tudo. E quer mandar um bom dia pro Peru, o bar do Zito fica ao lado do Alto Capo Peru também ali. 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E vai um bom dia pro Peru também, pro Ed Show e para todo o pessoal do Bar do Zito aí, o nosso bom dia. Você que não conhece, dá uma passadinha para você conferir, que o ambiente lá é muito gostoso, viu, gente? Vou trazer mais um modão, 5 horas e 55 minutos. Para todo o pessoal do Bar Fundo de Prata, pro Nego, pro Cenoura, lá pro Toninho Correu, Cateto, Rei do Sargadinho, Palão da Faca. É modão, né, rapaziada? E para todos esperando também, bairro Modão, principalmente no bairro Fundo de Prata, é uma modona, né, gente? É o trio Parada Dura, Inferno da Vida.

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1: Cinco horas e 58 minutos, rapaz. É quinta-feira. Chegando já fim de semana. Vai por aí, meu gente. Eu quero mandar um dia a nossa amiga Conceição, lá pro Crado, delegada Conceição, de pro Crado, toda a família também, pro Ricardão Ventura, Parmelense, companheirão, a filha Luísa, irmão Davi, lá pro Inácio Silva, companheirão, tá, Inácio, tá chovendo na horta, Inácio, que coisa, hein, rapaz. E lá na Água Tobia, lá pro Zé Tobia, rapaziada, o Leandro e o Giovanni Tobia, lá pro Delfino, a Rosa, o Zé Bravo, o Zé Manso, todo o pessoal da Conceição aí, lá no posto. No posto lá do Sul, também na SP-127, na Conceição, lá pro Luca. O Luca é filho do Nivaldo Nhoque. Um dia pro Luca e toda a rapaziada do posto, funcionário do posto lá do Sul aí. E para todos os amigos do Gramadinho. Lá pra Dona Nilson, seu Paulino, o Cacilo, o Willis, a família Cacilo, o companheirão também, pra Nádia, toda a família, Francisco, Guilherme, Franciele, o Beto, a Vanê, a Charqueroy, lá pro Naime, na Zilda, o Luiz Jimena, pra Moniz, pra Maria Neuza Buquerque, Tovão, rei do Costão de Chão, lá pro Dirceu Carrel, tem na fazenda, fazendeiro, pra todos vocês do pedaço do Gramadinho aí, nosso bom dia, e pra nossa patroa, nossa diretora, Tute Abrão, e toda a família Tute, o Armando, Ana Beatriz, Pedrinho e Palice, na Vila Rocha, na Rua Mazarina, Maria Rita e o Pajé também, todo o pessoal que estão ligadão com nós aqui, lá no bairro do Retiro, lá pro Chão Perpétuo, na Creusa, a Laísa também, toda a família, companheirona também, para todos vocês da região do Viracopi, região Varginha, é para prazer na Varginha também, para todos vocês, nosso bom dia. E agora nós vamos ver o Santo Dia com Maria.

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1: Louvado seja nosso Senhor Jesus Cristo. Para sempre seja louvado e sua Mãe Maria Santíssima. Está começando o Santo Dia com Maria de hoje, 1 de outubro. E a igreja celebra Santa Teresinha do Menino Jesus e da Sagrada Face. E no Santo Dia, hoje, iremos conhecer essa grande santa por um episódio de sua infância, que talvez nem todos conheçam. Um episódio tão marcante que uma imagem de Nossa Senhora passou a ser conhecida como Nossa Senhora do Sorriso. Mas primeiro, vamos rezar juntos o Ângelus. Em nome do Pai, do Filho e do Espírito Santo. Amém. O anjo do Senhor anunciou a Maria e ela concebeu do Espírito Santo. Ave Maria, cheia de graça, o Senhor é convosco. Bendita sois vós entre as mulheres e bendito é o fruto do vosso ventre, Jesus. Santa Maria, Mãe de Deus, rogai por nós, pecadores, agora e na hora de nossa morte. Amém. Eis aqui a serva do Senhor, faça-se em mim segundo a vossa palavra. Ave Maria, cheia de graça, o Senhor é convosco. Bendita sois vós entre as mulheres e bendito é o fruto do vosso ventre, Jesus. Santa Maria, Mãe de Deus, rogai por nós, pecadores, agora e na hora de nossa morte. Amém. E o Verbo se fez carne e habitou entre nós. Ave Maria, cheia de graça, o Senhor é convosco. Bendita sois vós entre as mulheres e bendito é o fruto do vosso ventre, Jesus. Santa Maria, Mãe de Deus, rogai por nós, pecadores, agora e na hora de nossa morte. Amém. Rogai por nós, Santa Mãe de Deus, para que sejamos dignos das promessas de Cristo. Infundi, Senhor, nós vos pedimos, a vossa graça nas nossas almas, para que nós, que conhecemos pela anunciação do anjo a encarnação de Jesus Cristo, vosso Filho, cheguemos, por sua paixão e cruz, à glória da ressurreição, pelo mesmo Cristo, Senhor nosso. Amém. Quando pensamos em Santa Teresinha, pensamos na pequena via, nas rosas, na confiança em Deus. Mas existe uma página muito bonita de sua infância que nos ajuda a compreender a santa que ela se tornaria. Teresa perdeu sua mãe, Santa Zélia Martã, quando tinha apenas 4 anos e meio. Alguns anos depois, sua irmã Paulina, a quem Teresa havia escolhido como uma espécie de segunda mãe, entrou para o Carmelo. Teresa sofreu profundamente e aos 10 anos ficou gravemente doente. A família estava preocupada, rezava, mandou celebrar missas por sua intenção. No quarto em que Teresa estava, havia uma imagem de Nossa Senhora, que pertencia à família Martã e diante da qual eles costumavam rezar. Era 13 de maio de 1883. Suas irmãs estavam junto dela. Em determinado momento, vendo o sofrimento de Teresa, voltaram-se para Nossa Senhora e começaram a pedir por ela. Teresa também olhou para a imagem. Mais tarde, ao contar o que aconteceu, ela escreveu simplesmente: "A Santíssima Virgem sorriu para mim." E Teresa ficou curada. É daí que vem o título pelo qual aquela imagem se tornou tão conhecida: Nossa Senhora do Sorriso. Não precisamos acrescentar muitas coisas a essa história. Uma menina sofria, suas irmãs rezavam, ela olhou para Maria e descobriu nela a ternura de uma mãe. Isso permaneceria profundamente ligado à vida de Teresinha. Algum tempo depois, quando fez sua primeira comunhão, foi escolhida para pronunciar em nome das outras meninas o ato de consagração a Nossa Senhora. Ela conta que colocou nisso todo o coração e se entregou a Maria, como uma criança que se lança nos braços de sua mãe. Veja como começamos a compreender a pequena via de Teresinha. Antes de ser uma doutrina complicada, ela é uma maneira de estar diante de Deus, como uma criança diante do pai e da mãe. Reconhecer que somos pequenos, que não conseguimos tudo sozinhos, que precisamos ser carregados e confiar. Teresinha percebeu que a santidade não estava reservada somente às pessoas capazes de realizar coisas extraordinárias. É possível amar a Deus nas pequenas coisas. No trabalho bem feito, na paciência, num serviço que ninguém percebe, num sorriso, num sacrifício oferecido silenciosamente, numa palavra que poderíamos dizer e por caridade preferimos calar, numa pequena obrigação cumprida por amor. Talvez seja justamente essa a santidade possível também para nós. Não esperar uma ocasião extraordinária para amar, mas amar hoje, na casa em que vivemos, com as pessoas que Deus colocou perto de nós, nos deveres desse dia, desta quinta-feira, e quando percebermos nossa fraqueza, fazer aquilo que Teresa aprendeu tão cedo: olhar para Nossa Senhora e deixar que uma mãe nos conduza novamente a Jesus. Rezemos juntos. Nossa Senhora do Sorriso, Mãe que consolaste a pequena Teresa, olha também para nós. Olha para as nossas famílias, para aqueles que estão doentes, para quem começa este dia preocupado e para quem necessita de consolo. Ensina-nos a confiança de Santa Teresinha, que saibamos fazer com muito amor as pequenas coisas de cada dia. E quando nos sentirmos pequenos demais para caminhar, leva-nos em teu braço para junto de Jesus. Santa Teresinha do Menino Jesus e da Sagrada Face, rogai por nós. Nossa Senhora do Sorriso, rogai por nós. Amém. Que Santa Teresinha interceda por você e que Nossa Senhora do Sorriso leve consolo e alegria à sua casa. Este foi o Santo Dia com Maria, que vai ao ar de segunda a sábado, às 6 horas da manhã, aqui na Rádio Superdifusora. Nós estivemos reunidos em nome do Pai, do Filho e do Espírito Santo. Amém. Salve Maria.

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1: Seis horas e oito minutos, rapaziada. 6:08 em cima do biscoito. Eu quero mandar um dia ao nosso amigo do Jardim Casagrande, lá pro Miro, churrasqueiro, companheirão, Miro, Mavi, seu Daís, pai do Pingo d'Água, também toda a família, o rei da pescaria, Pingo d'Água. E no bar da Ana, roupa de nada, tá pra Ana. Pra Ana e as meninas, Alessandra, Alice Maria, Elaine, Maria Clara, Subtenente Augusto, Mara Corote, todo o pessoal do pedaço aí. Hoje é quinta-feira, hoje é o dia que a Maria Clara vai puxar o pescoço do Carijó lá, pra fazer, o Carijó vai dormir no tempero. Amanhã aquele bolinho de frango no bar da Ana, bolinho de frango caipira lá, que dá até nojo, hein? Gostoso. Então você que é chegado, passa o bar da Ana amanhã pra você saborear um bolinho de frango lá. E quero mandar um dia nossa amiga churrascaria arrepiada lá no Domingo de Aveiro, lá pro Nardo, ali da Paçoca, companheirão também. O Nardo, Aleda, Sandro, Purguinho, Purgão, Zé Moreto e a equipe dentro da casa, Sado Moreto, Vila Aparecida. O João Moreto e o Ari Moreto.

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E vou mandando na parte musical, gente. Já são 6 horas e 10 minutos. Vamos atender um pedido aqui do Guilherme da Viola, lá do Rio Branco Bar, da Vila Nova Itapetininga. Guilherme, companheirão também, o Guilherme e a Rosana aí. O Guilherme pede uma dama, manda para sua mãe, Rosana Gil Branco. Manda para o Zé Moreto, João Moreto, Pari Moreto. Manda lá para o Adilson Carrelo, Luiz Carrelo, Sabiaúna. Manda para o Rubio Cafezado, no Molho d'Água, Rubio Cafezado, João Neringo. Para o Tadeu, todo o pessoal do Bar da Ana, para o Parinás, da Vila Oeste. E para todos os amigos da Polícia Militar e para todos vocês da Segurança também aí. O Guilherme da Vila manda uma dama e uma madona para todos esperando também. Jacó e Jacozinho, Canção do Soldado.

6:14. 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Então está aí o endereço certo, você está a situação, sua documentação, lá com o Rogério e João. 6:17, hora, 16 minutos, né Zé? Está chegando demais, né, cara? Brincadeira, né Zé? 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Eu quero mandar um dia pra Lúcia e o Paulo, lá no bairro do, Cercadinho, lá perto do Carvão. Não conheço, não sabia que tinha esse bairro aí. E pra Lúcia e o Paulo, toda criançada aí. Lá na Poeta Castanha, também o jovem. Deus tá vendo, né? E pro Luiz Carlos Feliciano, lá no Pacaembu 3, aí no Vasco Fernando, para todos vocês do pedaço aí, o nosso bom dia. E vamos derrubando música, gente. Vamos derrubando música, historinha em papo longo para divulgar, né, Zé? 6:17. Vamos trazer para cantar para todos os feirantes, para todos vocês que estão ligadão, confirma nossa programação, uma raizona para todos os ouvintes. Pedro Bento, Zé da Estrada, Chitãozinho e Chororó.

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1: Seis horas, 21 minutos, rapaziada. 6h21, quem não levantou ainda tá ligeiramente atrasado. Dia de feira, o caboclo babando no travesseiro. É brincadeira, né, Zé? Isso é o fim do mundo, uma vez, hein? Que coisa, hein, rapaz? Eu quero mandar um dia ao nosso amigo do Faxinado em Gatuba, lá pro Jacinto Luiz, pra família, companheirão, lá pro Ângelo, lá na Varginha, lá pro Prazer também, da família, Dona Maria do Jardim Brasil, manda um abração pra Prazer na Varginha. E quero mandar um dia ao nosso amigo do Tupi, lá pra Amanda Vicentina, toda a família Vicentina, no Cito, lá no Fundão, lá pra Lucinha, pro Alisson, pro Zé Perucos, pra Ivete, pra criançada, aí pro Índio, a Cátia, sobrinhão Alexandre e toda a família também, todo mundo quando cito lá. Abração pro Alexandre, daqui a pouco nós pinta por aí, viu, Alexandre? Abração para todos vocês do Tupi e para todos os nossos amigos da região que estão sempre firmes na aldeia, na nossa programação. 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E mais um modão, não será mais meia hora do programa. Tendo um pedido aqui do vizinho Carrel, do Luiz Carrel Sabeaúna, ele pede um modão e manda para todos os ouvintes. Para todo o pessoal do Bar Espuma de Prata, na esquina da rodoviária, rapaziada que não bebe nada lá, e para todos os feirantes, para todos os meus irmãos, Madonna Luiz. É Bruna Viola, Moda Pinga.

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1: Seis horas, 38 minutos e meio, hein? Quero mandar um dia pro nosso grande amigo lá, proprietário dos dois supermercados, Roberto, lá para a rapaziada do Daniel e Gabriel, rapaziada Mir de Boa, hein? Um dia pro Daniel e Gabriel, para todos os funcionários do supermercado Roberto, na Avenida Cidade Brás, na São João, e lá no Cambuí, também na rua de Almeida, para todos os funcionários do açougue, lá no São João, lá, rapaziada do açougue, lá pro Mário, motorista, toda a família do Mário, Marião, pai do Mário, no Cauã, 4L, lá pro Cauã, também que está substituindo lá a Noemi, que aposentou, Rosângela, que trabalha no carro, está de férias com a família, um abração para Rosângela, também para a família, e para todos vocês dos dois supermercados, nosso bom dia, e vamos mandando a parte musical, gente, vamos começar a parte musical aqui, deixa eu ver como é que está aqui, vamos atender um pedido aqui da marido, não pedido não, esse aqui é por conta da casa, trazer um modão aqui lá para Dalva, na Viva Piedade, para Dalva, Eliano, para o Juca, toda a família Dalva, Maria Rita, o pajé na rua Mazarino, na Vila Rocha, lá para a Maria do Carmo, toda a família também na Vila Sotêmica, que gosta dessa música aí, para todos os ouvintes, o modão aí, deixa o caboclo velho babando, que nem cachorro velho quando vê osso, para todos vocês que estão ligadão aí, vai o modão. Zé de Camargo e Luciano, sem você.

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1: Seis horas e 44 minutos. 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Que coisa, hein, Zé? 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E tem coisa aqui que eu deixei hoje, que passou despercebido aqui, viu? O Zé não esquece a cabeça, porque está grudado na cabeça, está grudado na ponta do pescoço. Não esqueça, gente, sábado, a comunidade Nossa Senhora do Carmo convida a todos, avisa a todos que nesse sábado, dia 3 de 10, estará fazendo um bazar de pichinhos das 8 horas até o meio-dia, das 8 horas até o meio-dia, no barracão da igreja, na Avenida Vincenzo Braga, 1860, viu, gente? Então, a comunidade Nossa Senhora do Carmo convida a todos vocês, conta com a sua presença lá, das 8 horas até o meio-dia, no barracão da igreja, na Avenida Vincenzo Braga, 1860, próximo ali ao Pradinho Quatro Irmãos, e contamos com sua presença e participação, e a comunidade já agradece antecipadamente a sua participação, a sua presença, sábado, no horário das 8 horas até meio-dia, vejando. Eu tinha esquecido, estava esquecendo, né, Zé? E hoje no programa, atendendo a pedido da Maria do Carmo, na Vila Sotemo, ela pede uma dama, manda para toda a sua família, para a Ana Paula Mendes, o Amor Doce, todo o pessoal do bairro Ponte Prata, na esquina da rodoviária, Para todo o pessoal do Gil Brambar, Nova Itapetininga, lá para o Guilherme, para a Rosana, e para todos os Ferrantes e para todos os ouvintes que estão ligados com nós no Super Difusora, Maria do Carmo manda um modão. Teodoro e Sampaio, vestidos de cedo.

Estamos chegando ao final de mais um programa. Eu quero agradecer a audiência e participação a todos vocês que nos atendem hoje, vou atender no próximo, de acordo com o pedido. E agora vamos ficar com o jornal Primeira Hora, depois o Pingo d'Água com o Padre Filipino, com o Rancho Filipino. E continuo por aí, cada um melhor que o outro. Até nós se encontrar, se Deus quiser, amanhã às 5 da madruga. Um bom dia a todos vocês, nosso técnico de som, foi até agora com nós na versão, nosso amigão Rafinha. Fiquem com Deus, um bom dia a todos. E até amanhã, se Deus quiser, gente.

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3: Bandeirante 7:26.
4: O Tribunal Superior Eleitoral mantém a derrubada de posts falsos sobre Nossa Senhora.
3: Vamos à capital federal, da Bandeirantes Brasília, repórter Felipe Campbell. Felipe, bom dia.
5: Muito bom dia, Nelson. Bom dia, Ana. A maioria dos ministros votou pela exclusão de parte das publicações que associam o candidato à retirada do título da padroeira do Brasil. Houve divergência sobre o alcance da decisão, entretanto. Por isso, o tribunal ainda vai definir exatamente quais publicações podem ser enquadradas como desinformação e, assim, serem excluídas. Pela manhã, o relator, o ministro André Mendonça, confirmou a decisão dele da semana passada de remover as publicações que remetiam à notícia de que associavam, né, Flávio Bolsonaro ao assunto. Disse que a fé não estava em julgamento e sim a circulação de uma afirmação falsa às vésperas da eleição. Ele foi seguido por Nunes Marques e também por Dias Toffoli. Os ministros Ricardo Villas Boas Cueva e Floriano de Azevedo Marques dividiram em parte. Eles defenderam uma delimitação mais restrita e também entenderam que a publicação do humorista Antônio Tabet não deveria ter sido removida, porque não citava, não associava Flávio Bolsonaro de maneira direta a toda essa situação. Esse argumento fez o ministro André Mendonça ajustar o voto dele agora à noite, para evitar uma derrota. Ele considerou que o debate evidenciou uma dúvida interpretativa e que, diante disso, deveria prevalecer a liberdade de expressão. As publicações sobre a padroeira do Brasil provocaram uma nova batalha, né, de decisões individuais dos ministros do Supremo, um anulando a outra. Isso fez com que o ministro Edson Fachin, presidente do Supremo Tribunal Federal, decidisse não levar esse assunto para o plenário, com medo de ter mais uma sessão explosiva, como a gente viu naquele caso que ia decidir se investigava ou não o ministro Alexandre de Moraes. Volto com vocês.
3: Obrigado, Campeu. Bandeirante 7:28.
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3: Bom dia para você ligado na 94,5 FM. Eu sou o Ednei Beltrame e agora você ouve os destaques locais. O H-Lobby, Hospital Léo Orsi Bernardes de Itapetininga, emitiu ontem, quarta-feira, um comunicado alertando sobre a ocupação do pronto-socorro da unidade, que atingiu quase o dobro da capacidade de pacientes. Conforme a administração do hospital, 6 dos 9 setores enfrentam superlotação. O pronto-socorro, que atualmente possui 10 leitos, está com 19 pacientes internados. Resultado em uma lotação de 190%. A clínica médica está operando com a capacidade próxima ao limite, com 95,6% dos leitos ocupados. Como medida de contenção, o hospital cancelou temporariamente as cirurgias eletivas, ou seja, aquelas que não possuem caráter de urgência. Junto ao cancelamento, o H-Lobby solicitou aos municípios vizinhos a Itapetininga que não encaminhem à unidade os pacientes que não tenham quadro clínico de urgência. A superlotação também traz um risco de retenção de ambulâncias, visto a falta de macas reservas no hospital. A administração do H-Lobby informou que não há um motivo específico para a superlotação do hospital. No boletim de notícias da Super Difusora FM, o assunto é segurança em Itapetininga. Destaque na voz de Antônio Luiz. Bom dia, Antônio.
4: Bom dia, Ednei Beltrame. Bom dia, ouvinte do Primeira Hora. A Guarda Civil Municipal de Itapetininga recebeu 50 pistolas calibre .40 equipadas com 5 carregadores cada uma. O armamento veio da Polícia Civil e, com a entrega, 100% do efetivo passa a portar armamento individual. De acordo com a Secretaria Municipal de Segurança Pública, essa integração permite a entrega de equipamentos com excelente estado de conservação, fortalecendo a estrutura da Guarda Civil Municipal e ampliando as condições de trabalho dos agentes. A entrega reforça a cooperação entre a Secretaria de Segurança Pública do Estado e a Guarda Civil de Itapetininga, ampliando a integração institucional em diferentes frentes. A iniciativa contribui para ampliar a capacidade de resposta das forças de segurança e fortalecer o enfrentamento à criminalidade, ampliando a capacidade operacional da corporação no atendimento às ocorrências. Além desse armamento, a corporação recebeu 2 novas armas longas do tipo fuzil, calibre .556, adquiridas através de emenda impositiva do legislativo local. Essas armas são primordiais para auxiliar em operações especiais realizadas pela corporação junto às demais forças de segurança do município. Volto com você, Dine.
3: A Defesa Civil de São Paulo enviou uma nova remessa de itens às famílias afetadas pela cheia do rio que corta diversos bairros da zona rural de Itapetininga. O órgão estima que 378 casas tenham sido atingidas desde 19 de setembro. Segundo a Defesa Civil, apesar da cidade não ter registrado chuva recente, o rio Itapetininga continua subindo, devido às águas que estavam na cabeceira do rio e seguem descendo. Como forma de ajuda, o órgão enviou kits de cestas básicas, higiene pessoal, limpeza, dormitório e paletes de água mineral. Eles foram distribuídos entre moradores dos bairros Sotemo, Porto, Pescaria e Alciate. Hoje, quinta-feira, a previsão é de chuva mais persistente, principalmente na faixa leste do estado de São Paulo. A combinação de chuva e rajadas de vento pode provocar alagamentos, enxurradas, queda de galhos e árvores, além de outros transtornos, principalmente em áreas mais vulneráveis. Esse foi o Boletim de Notícias da Superdifusora, comigo Ednei Beltrame. Eu volto logo mais no Rancho do Felisbino. Continue em 94,5 FM. Segue na Bandeirantes, Jornal Primeira Hora.
0: 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Política, com Fernando Mitre.
5: Nesta reta final de primeiro turno, Lula e Flávio concentram seus esforços e estratégias em Minas, Rio e São Paulo, onde estão cerca de 63, 64 milhões de votos. Com o olhar, os dois, mais agudo na oscilação dos números nas pesquisas que começam a mostrar a chegada dos eleitores indecisos. O Instituto Meio Ideia, que acaba de sair, captou um percentual de ex-indecisos, que estão distribuídos de maneira equilibrada entre os candidatos, mas deve ter mais para chegar a qualquer momento. E esse desequilíbrio aí, se vier, pode fazer uma diferença significativa num quadro de empate resistente e insistente, chegando agora a números quase iguais, quase os mesmos, no segundo turno. Grande parte dos indecisos está naquele eleitorado chamado de independente ou desinteressado. Evidentemente, eleitorado fora da polarização. E de lá, como se confirma a cada pesquisa, virá o resultado dessa eleição, ou simplesmente o desempate.
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6: O repórter Luiz Felipe Nunes está com a gente aqui no estúdio para falar sobre a campanha em São Paulo, reta final da campanha, né, Luiz? Bom dia.
7: Muito bom dia, Ana Paula, Nelson. Bom dia para você que nos acompanha. Na Bandeirantes, os candidatos focando em regiões que visitaram com menos frequência. Tarcísio de Freitas, candidato à reeleição pelo Republicanos, esteve ontem na Zona Leste da cidade de São Paulo, na região de Itaquera. Hoje segue com compromissos na região metropolitana, em cidades que são próximas da capital paulista. Vai a Carapicuíba e depois Barueri, cidades bastante populosas, onde ele teve um desempenho pior em 2022 em relação a outras cidades do interior do estado. Ele é favorito, de acordo com as últimas pesquisas de opinião. Em algumas, ele aparece como vitorioso ainda no primeiro turno. Em outras, ele também venceria, mesmo com uma disputa em segundo turno. Ele deve encerrar a campanha no sábado com o Flávio Bolsonaro, candidato à presidência da República pelo PL em Americana, no interior de São Paulo. Já Fernando Haddad vai focar em trazer aliados, assim como o presidente da República e candidato à reeleição pelo PT, Luiz Inácio Lula da Silva, em um ato previsto para o próximo sábado na Avenida Paulista. Ainda não se sabe se de fato ocorrerá, porque a Prefeitura de São Paulo emitiu um parecer afirmando que a Justiça Eleitoral pediu para que a avenida ficasse liberada tanto no sábado quanto no domingo. Hoje, Fernando Haddad segue campanha na cidade de São Paulo com aliados na região central, na Praça Roosevelt, um dos marcos também da cidade de São Paulo, Nelson e Ana Paula.
6: Obrigada, Luiz, pelas informações. Bandeirante 7:38.
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2: Bandeirante 740.
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3: Mais uma dica para você, não é da sua conta, aqui que amanhã volta para o horário normal, porque não tem mais horário político. 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
3: 7h43.
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2: Hora Oficial do Brasil, 7h45.
3: Em novo depoimento prestado à Polícia Federal, o banqueiro Daniel Vorcaro nega a prática de ações violentas contra desafetos.
2: E volta a dizer que não tentou fugir do Brasil para escapar da prisão em novembro do ano passado.
3: O dono do Master foi ouvido direto da Papudinha, onde está preso.
2: O inquérito apura suspeitas de atos ilícitos que teriam sido cometidos por um grupo comandado por Luiz Felipe Mourão, conhecido como Sicário.
3: Na lista estão ameaças e agressões a desafetos, além de acesso a informações sigilosas e obstrução de justiça.
2: Após ter duas propostas de delação negadas, Daniel Vorcaro tem se limitado apenas a negar qualquer tipo de crime.
3: A defesa dele voltou a pedir a revogação da prisão preventiva, classificada pelos advogados como política.
2: O pai do dono do Master, Henrique Vorcaro, também prestou depoimento e negou ter feito pagamentos por serviços ilícitos.
3: Novos materiais recuperados pela PF do celular do dono do Master revelam o nível de proximidade entre o banqueiro e o ministro do Supremo, Alexandre de Moraes.
2: São mensagens e fotos que confirmam ações, como um banquete montado para Moraes em um dos hotéis mais exclusivos de Campos do Jordão, em São Paulo.
3: O evento, regado a caviar e outros luxos, ocorreu no dia 30 de dezembro de 2023.
2: Um mês depois, foi assinado o contrato de 131 milhões de reais entre Master e o escritório Barcídio Moraes, da mulher do ministro do STF.
3: A assessoria de Alexandre de Moraes foi procurada, mas não se manifestou.
2: Novos áudios também tratam, segundo a investigação, de uma proximidade entre o ministro e Vorcaro.
3: Nas gravações divulgadas pela revista Piauí, Fabiano Zettel, cunhado do banqueiro, afirma que a relação com Alexandre de Moraes era de amizade.
5: É meu melhor amigo, Daniel, tô contando com ele. Melhor amigo, se janta junto, sai junto.
2: Investigadores dizem que Zettel era o principal operador de Vorcaro com controle sobre pagamentos e finanças.
3: Ele ressalta que o banqueiro tem milhões de reais no exterior.
5: Estou 20 bi no exterior e não consegue ir lá, não consegue gastar, não consegue pegar, porque se pegar, até preso de novo. Então não adianta nada juntar dinheiro fora, se ferra do mesmo jeito. Eu acho que ele é meio inconsequente. Para umas coisas ele é inteligente, para outras ele é burro. Ele é emocionalmente burro.
2: Fabiano Zettel foi preso em março na Operação Compliance Zero. De acordo com a Polícia Federal, ele também fazia parte de um grupo chamado A Turma.
3: Seria uma espécie de milícia privada de Daniel Vorcaro para investigar e pressionar adversários.
2: Bandeirantes 7h48.
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3: Bandeirantes 7h50, vamos lá, as informações do esporte. Pedro Cohen, bom dia.
4: Oi, Ana, bom dia para você, para o Nelson, todo mundo que nos acompanha aqui no Jornal Primeira Hora, na Bandeirantes. Olha só, hein, ontem teve jogo da Argentina, um dos últimos jogos com o Lionel Messi, que não esteve em campo, mas os argentinos golearam a Bolívia por 4-0 com gol do palmeirense Flaco Lopes, o primeiro dele com a camisa albiceleste. E se a gente fala de Messi de Argentina, não dá para deixar de falar de Portugal e da seleção portuguesa, por conta de Cristiano Ronaldo, que ontem publicou uma foto nas suas redes sociais se desconvocando da seleção. Ele que teve algum entrever, uma discussão com o técnico Jorge Jesus e disse que depois de algumas declarações de ter ficado fora das últimas partidas, sentou para conversar com o presidente da Federação Portuguesa e disse que está voltando para casa, que não continua com a seleção e com a delegação para essa sequência de data FIFA. Hoje a seleção portuguesa entra em campo às 13h45 contra a Dinamarca e sem Cristiano Ronaldo, pessoal.
3: Obrigada, Pedro Cohen, pelas informações. Bandeirantes 751.
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5: Alô, amigas e amigos do Esporte a Motor. Começam na madrugada desta sexta-feira, no horário de Brasília, os treinos livres para o Grande Prêmio do Bahrein, que será disputado na Malásia. O autódromo de Sepang foi o escolhido para que o calendário fosse cumprido ainda em consequência da guerra no Oriente Médio. E toda a operação está sendo bancada pelo governo do Bahrein. Depois da última corrida no Azerbaijão, George Russell diminuiu em 15 pontos a desvantagem em relação a Andrea Kimi Antonelli na briga pelo título. Agora Antonelli soma 302 pontos contra 236 de Russell, enquanto Lewis Hamilton já está muito distante da dupla com 199 pontos.
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3: Bandeirantes, 7h56. Daqui a pouquinho a gente vai falar da previsão do tempo completa para você que está acompanhando aqui o Jornal Primeira Hora. E antes a gente vai falar sobre um crime de trânsito grave que aconteceu na noite de ontem na zona norte da capital paulista, na Avenida Cruzeiro do Sul. A polícia prendeu o motorista que estava com sinais visíveis de embriaguez e atingiu uma família inteira na calçada da avenida. Tratava-se de uma viatura descaracterizada da Polícia Civil, que era conduzido por um agente da Polícia Civil. O motorista com visíveis sinais de embriaguez se recusou a fazer o teste do bafômetro e, por isso, recebeu voz de prisão em flagrante. Não há muitos detalhes do estado de saúde das vítimas. Eram três pedestres, mãe e dois filhos, que foram levados para o Hospital das Clínicas e estão ainda sob cuidados médicos e seguem internados e estão recebendo atendimento enquanto esse motorista vai responder pelo crime.
11: Tempo. Bandeirantes 7h57, Aline Araújo, muito bom dia.
12: Olá, muito bom dia para vocês, bom dia a todos que nos acompanham. Hoje, bastante importante a condição do tempo é que temos mínimo invertido aqui para São Paulo. A partir do período da noite, será mais gelada do que a madrugada e amanhã, e as temperaturas não vão se elevar tanto hoje na capital. Máxima em torno dos 25, 26 graus, com a chegada aí da frente fria. Vamos ter chuvas no período da tarde que podem vir acompanhada de temporais. Já tivemos chuvas expressivas em alguns locais do estado de São Paulo, até mesmo com queda de granizo na região do Vale do Paraíba durante ontem e também durante a madrugada. E ainda segue a atenção para regiões do Sudeste e Centro-Oeste, onde essa frente fria segue avançando e agora começando a deixar os estados do sul do país com uma pequena estabilidade, pelo menos até o fim de semana, quando chega outra frente fria na região, que também deve avançar aqui para o sudeste, inclusive pegando a grande capital paulista.
11: Aline, é uma chuva que pode trazer prejuízos, pode trazer complicações?
12: Tem condição para ventos entre 40 a 50 km por hora, e os volumes para hoje são bem expressivos, em torno dos 25 milímetros. Então é sempre bom ficar aí atentos, principalmente no horário do fim de tarde, que é quando acontecem essas chuvas, que esses ventos podem derrubar galhos e aí acabar trazendo alguns transtornos, principalmente para vias públicas.
11: Obrigado, Aline Araújo. Até amanhã.
12: Até amanhã. Bom trabalho.
11: Termina aqui o Jornal Primeira Hora.
3: Apresentação Nelson Gomes.
11: E Ana Paula Rodrigues.
3: Diretor responsável João Carlos Saad.
11: Bom dia, Brasil.
3: Bom dia.

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Alô, alô, cidade. Alô, alô, sertão do meu Brasil. Alô, senhoras e senhores, bom dia. Bom dia com muita alegria, na paz de Jesus e no amor de Maria. Estamos iniciando através das ondas amigas e gostosas da sua rádio superdifusora de Itapetininga, FM 94,5, feita para você. Feita.

deixou do que divino a mensagem de carinho, alegria e otimismo para nossa gente sertaneja, colorindo a sua manhã, esparramando a alegria no seu rádio. O veinho aqui, Tuti, Tuti, com 85 anos de vida, porque somos teimosos, 67 anos de rádio. Um bom dia com muita alegria começa aqui com o compadre Felizvino. Vai o racha, ou nós arrebenta com o tampo da caixa. Mas nem que a vaca tussa e o boi chaco aí o rabo, nós aqui, alegre, sossegado, levando a alegria no seu lar. Motorista amigo, motoqueiro, bicicleteiro, cachaceiro desgranhado! Não corra, não mate, não morra. Perca um minuto da vida, mas não perca a vida no minuto. Quem tem muita pressa, chega mais cedo ao cemitério. Hoje, quinta-feira, dia de feira, hein? Primeiro, chegando, outubro, quinta-feira, 1º de outubro de 2026. Nós estamos na lua cheia. É início da semana da vida. Dia Internacional do Idoso, olha o nosso dia! Dia Internacional da Música, olha o nosso dia! Dia Nacional dos Vereadores, nossa! E Dia do Vegetarianismo, os santos do dia, Santa Teresa de Lisieux, São Veríssimo e São Miloque. Oração da manhã.

Senhor, no silêncio deste dia que amanhece, venho pedir-te a paz, a sabedoria, a força. Quero olhar hoje o mundo com olhos cheios de amor, ser paciente, compreensivo, manso e prudente. Ver além das aparências teus filhos como tu mesmo os vê, e assim não ver senão o bem em cada um. Cerra meus ouvidos a toda calúnia, guarda minha língua de toda maldade, que só de bênção se encha meu espírito, que eu seja tão bondoso e alegre, que todos quantos se achegarem a mim sintam tua presença. Reveste-me de tua beleza, Senhor, e que no decurso deste dia eu

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1: E é na voz meiga e inocente da criança que nós saudamos todos os nossos queridos e amados ouvintes. Ouvintes da Superdifusora, ouvintes no nosso Rancho do Finisvino, e aos nossos queridos, amados, pacienciosos e caridosos ouvintes da Agenda do Coração. Estamos vivos graças à benevolência de Deus Todo-Poderoso que nos concede mais esta primazia da vida. A vida, para que nós possamos com saúde, paz, alegria, amor no coração e muita devoção com a saúde poder dar sequência à nossa existência. Também é preciso, é necessário que nós se lembremos das pessoas amigas, familiares, pessoas conhecidas e muitas delas que jamais saberemos quem é, mas que são doentes, que necessitam de oração, porque a fé move montanhas e é através da fé que eles esperam de Deus generoso a saúde, restituindo assim também a possibilidade da caminhada na sua existência. 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Então, nosso abraço, nosso bom dia com muita alegria para o nosso amigo evangelista, sempre alegre, contente, feliz, sorridente e atendendo humildemente a sua distinta freguesia ao lado dos seus diletos filhos, Evandro e Robson, com os atendentes Carlos, Gustavo e toda aquela rapaziada ali no pátio, carregando, descarregando, soqueteando a coisa do jeito que o povo gosta. 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

0: d'água. Bom dia!
1: Bom dia! Bom dia, bom dia, bom dia, com muita alegria, compadre Felisbino. Bom dia com muita alegria para o ouvinte do Rancho, ouvinte da Superdifusora, razão do nosso trabalho. Que seja um dia maravilhoso, que seja uma quinta-feira incrível, que o mês de outubro, o antepenúltimo mês do ano, nos traga alegria, realizações, muitas felicidades em tudo aquilo que a gente vai fazer. Nesse dia do idoso, o meu abraço, o meu carinho a toda a nossa audiência. Oficialmente é idoso quem tem mais de 60 anos, mas tem muita gente com 70, 80, 90, que continua com o espírito jovem, que continua com determinação, que continua fazendo acontecer. E você, permita-me chamá-lo de você, compadre Felisbino, é um exemplo disso. Parabéns pelo seu dia também.
0: Você acha que... Você diz que eu sou espirituoso?
1: Você é alguém que faz acontecer aos 85 anos de idade com um espírito de 40, né, compadre?
0: Mas eu acho que eu sou espírito de porco.
1: Por quê, compadre?
0: Porque cada vez ficando mais larouquiteque, rapaz do céu.
1: Ah, mas isso faz parte, né? A loucura faz parte. São, completamente são, não existe ninguém no mundo, isso pode ter certeza.
0: Beleza, maravilha. Eu quero lembrar que a paróquia de São Roque vai realizar bazar beneficente agora dia 10, das 13 às 17 horas no Salão Paroquial. Então, compareça, participe e colabore. Dia 10, das 13 às 17 horas, Salão Paroquial da Paróquia de São Roque. Meu amigo Ednei!
1: Ah, compadre!
0: Meu amigo Ednei! Gosta de ir lá para aquele lugar? Vai lá, meu filho, é pra rapaziada!
1: É Londrina, a capital do norte do Paraná.
0: Londrina, hein?
1: Maravilha de cidade, viu, compadre Felisbino? Adoro!
0: Família Jarre!
1: É, um abraço para toda a família Jara aqui em Itapetininga, né? Que é a família do meu filho também. E meu filho que tá lá em Londrina. Hoje ele não tá ouvindo. Ele ouve a Sexta-feira Gaúcha, a Sexta-feira Baguala, mas tá lá trabalhando, correndo. Londrina é uma cidade maravilhosa, é considerada a capital do norte do Paraná. É a segunda cidade mais importante do estado, né? Vem depois de Curitiba, que é a capital. Então é uma alegria muito grande a gente ter aí mais essa realização na vida, meu filho fazendo faculdade, estudando, fazendo acontecer, e é assim que tem que ser. Para toda a família Jara, aqui em Itapetininga, Irã, Michele, Júlio, Ana, o pessoal dos Nanini também, né? Nossa querida Ivani, o Marcos, o Marquinho, a Maria, toda essa família ou essas famílias incríveis acompanhando a Superdifusora agora, o meu bom dia com muita alegria. Compadre...
0: Pois é, então, como eu disse, hoje saudamos os idosos, né?
1: Isso.
0: Que Deus continue dando saúde a eles. Também saudamos os músicos. Hoje é dia da música. Saudamos essa classe entusiasta. E também é dia nacional dos vereadores. Então, nosso abraço aos vereadores. Eu brinco, mas na verdade a gente tem que sempre aqui estar atento. Lembrando desses homens que ali na Câmara Municipal representam condignamente o povo da nossa cidade. Aos vereadores, nós desejamos aqui felicidade, saúde, paz e alegria, Ednei!
1: Exatamente, aos 19 vereadores de Itapetininga, a todos os vereadores das cidades da região, onde chega o sonzão da Superdifusora FM. Nosso abraço, nosso carinho, nossa homenagem, nossa intercessão, porque é assim que deve ser, né? Nós devemos orar, nós devemos rezar, nós devemos destinar nossas preces aos governantes, porque deles vem o nosso dia a dia, porque deles vem as leis, porque deles vem a cidade em movimento. Tudo o que acontece, direta ou indiretamente, acaba passando pela política. E o vereador, tão importante no legislativo local, no legislativo das cidades, o nosso abraço, o nosso carinho, e vamos trabalhar, gente!
0: Então, vou fazer o seguinte, saudamos todos esses amigos, vamos dar início na porfia.
1: Antes da primeira música, compadre Felisbino, ontem, quarta-feira, eu tive o prazer, o imenso prazer, de conhecer a dona Joaquina, que é mãe do Emerson, da rede Droga Nossa Express. Eu e o Antônio Rodrigo, a gente estava aqui comprando uma torta para a gente comer, né, depois do almoço.
0: Comprando o quê?
1: Comprando uma torta.
0: Mas você tem fome.
1: Mas a gente come, meu Deus do céu. Mas foi minha despedida ontem. A partir de hoje, eu já estou fazendo um regime, já vou dar uma organizada em tudo isso. Muito trabalho, muita correria por conta dessa porcaria desse horário político. A gente fica até tarde aqui na rádio, mas hoje acaba tudo isso. E aí ontem, na rua, a gente estava com a camiseta, né, com o uniforme da rádio, e aí uma senhora e uma moça: ah, vocês trabalham na rádio, eu escuto a rádio todos os dias, Felisbino, Zé Vicente, Libório, todo mundo. Ah, é? Quem é a senhora? Tudo bem? Prazer. Joaquina, mãe do Emerson, da rede Droga Nossa Express. Tava a dona Joaquina, que é a mãe do Emerson, e tava a Francine, que é a filha do Emerson. Portanto, neta e vó juntas, a filha do Emerson e a mãe do Emerson. O meu abraço, o meu carinho, o meu bom dia, com muita alegria. É muito bom sair nas ruas e conhecer essas pessoas que acompanham o nosso trabalho, né, compadre?
0: Verdade, verdade. Dona Joaquina, oh, Dona Joaquina, Dona Joaquina, a senhora é coisa fina, Deus abençoe, felicidade, saúde, paz, alegria e muito amor no coração, Edinei.
1: 8:28, colocando a vitrolinha do compadre Felisbino para trabalhar nesta quinta-feira. Peão Carreiro e Zé Paulo, seguindo seus passos.
0: Faz um favor para nós.
1: Com o maior prazer.
0: Sou...

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9: Que horas são, vovô Filisbino?
10: Olha, olha aí, aqui no Rancho do Filisbino, 8:41, informando a hora certa. 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Ednei, alguma informação do plano familiar Camargo?
11: Nota de falecimento, segundo informações do site do plano familiar Camargo. Atenção! Faleceu ontem em Itapetininga com 92 anos, Fernando Lourenço Gil. Seu corpo está sendo velado na unidade central e o sepultamento será às 17 horas no cemitério Jardim Colina da Paz. Informamos, portanto, o falecimento de Fernando Lourenço Gil. Nota de falecimento, segundo informações do site do Plano Familiar Camargo Itapetininga. Agora é com você, compadre Filisbino.
10: As famílias enlutadas, as nossas mais sinceras e profundas condolências. E aquele que parte, que Deus conceda o convívio dos eleitos. 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
11: 8h44, ninguém perdendo o compromisso, 8h44. Desde as 7h30 o homem tá batendo ardido, compadre.
10: Ô, meu amigo Newton Peixoto, da Comercial Peixoto, a loja aqui da Agosto. Bom dia!
4: Bom dia, compadre Felisbino, bom dia a todos os ouvintes da Superdifusora. Newton Peixoto passando para mandar um grande abraço a todos. E já estamos aqui, de portas abertas, para melhor atender a todos. Grande dia!
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10: E nosso amigo Emerson, ali na Praça da Rodoviária, ao lado da lotérica, sempre com informações da rede de farmácia Droga Nossa. Alô, Emerson! Bom dia!
12: 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E bom dia a todos vocês, amigos e ouvintes.
10: Maravilha, maravilha! Renata, na estação Country. Oi, Renata. Bom dia!
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11: Hora certa no rádio, 8h50, 10 para as 9. Abraçar a toda a audiência que se manifesta no 15-996-09-7213. Alô, Neuza Fadiga na Vila Hungria, Neuza Rolim no Jardim Itália, Alice Terezinha no Jardim Brasil, Claudinei Alves Nova Itapetininga, Terezinha Benedita na Vila Rio Branco. Bom dia para Jacinta Góes na Vila Rosa, Amélia Costureira na Vila Piedade, Paulo na Funilaria e Pintura Cinco Irmãos na Vila Carolina. Bom dia para o casal Isabel e Zé da Cataia no Jardim Paulista, Tânia Regina acompanhando a gente no Jardim Vieira de Moraes. Bom dia para o Carlão da Piscina na Vila Progresso e para Maria Neuza de Albuquerque no Gramadinho. Daniel recebendo a dupla Henrique e Juliano. Só tá você na minha vida. Só!

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3: Olha aí, olha a hora certa, certinha. 9:04 aqui no Rancho do Filipino. 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
3: 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Bom dia! Bom dia! Como?

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1: 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Irmãozinho Felisbino, grande abraço, um bom dia, tamo junto, meu irmão.
0: Tamo que tamo, Zé Carlos. Ai, alô, Fernando, pensamos de orangotango. Bom dia, a Rosana vai trabalhar, a Rosana vai cantar no leilão pra você arrematar. Alô, Rosana!
2: Alô, meu povo de Itapetininga e região. Dia 17 de outubro tem festa de São Francisco de Assis, no bairro do Cerrado e Alambari. No dia 17, sábado, a partir das 9 horas da noite, estarei fazendo leilão de prendas, assados e animais. Compareçam, vale a pena prestigiar nosso evento. Com carinho da Rosana Berranteira.
0: Ei, Rosana, Rosana, cante bonito que o povo não reclama. 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Ah, é o que eu quero falar?

0: falar aqui para vocês do Bazar Beneficente da Paróquia de São Roque. Dia 19, não, que 19, dia 10, tá pertinho aí, 10 de outubro, tem o Bazar Beneficente na Paróquia de São Roque, no Salão Paroquial, das 13 às 17 horas. Então lembra aí, dia 10, das 13 às 17 horas, Salão Paroquial. Compareça, prestigie, colabore, viu? A comunidade agradece. Alô, dona Tereza, bom dia. Bom dia, com muita alegria para a senhora. Quem vem, vem.
1: Às 9h12, especialmente para Daniele Aparecida, do Residencial Vida Nova Itapetininga. Para o Ângelo, ouvindo a gente na cidade de Angatuba. E ainda para o Renato Catraca, na Vila Rio Branco, recordando o maior sucesso de Rick Renner. Ela é demais.
0: Então, faz um favor.
1: Com o maior prazer.
0: Sou o que tem.

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1: Super Difusora FM, Rancho do Filisbino, e a hora certa, 9:16. Alô você, meu amigo, alô você, minha amiga, no trânsito de Itapetininga, ouvido na Super Difusora FM, olho na estrada, olho na rua, mas pode subir um pouquinho o volume do seu rádio, principalmente você que está a fim de trocar o seu carro. Você

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0: Mesmo com a chuva, a Feira Livre de Itapetininga está a todo vapor nesta quinta-feira. 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
0: 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Agradecer você, Xarabe, pelo seu tempo dispensado aqui no programa do Frisbino, esse recado especial. Uma ótima quinta-feira. O Palmeiras não jogou, mas teve palmeirense fazendo gol ontem. Você viu ou não?
1: É, eu vi agora cedo, né? Eu vi agora cedo que o Flaco Lopes fez o gol pela Argentina. E aquele negócio, né? A gente não jogou, mas tá treinando. Vamos voltar depois, vamos ganhar 3 campeonatos esse ano, só para não deixar a concorrência nervosa.
0: Maravilha. Essa é a opinião sempre imparcial de Xarabe. Abraço e até
1: totalmente
0: mais.
1: Totalmente imparcial.
0: Aquele abraço.
1: Um abraço a todos. Excelente mês de outubro para todo mundo. Grande abraço.

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2: 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Bom dia, lá pro Nivaldo. Alô, Nivaldo, Beatriz, Vinícius, Alessandro e Nilcélia. Aquele abraço pra vocês. Bom dia, com muita alegria. Alô, Vinícius, bom dia!
3: 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Valeu!
2: Maravilha, maravilha! 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
2: 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Ah, oh, bom dia lá pro Adão Moreira. Lá, sabe de onde? Na pastelaria Gimeno. Sabe, o Adão deixa o rádio tossindo no último, azucrinando a moleira da Sandra. Então agora, Adão Moreira, pode abaixar o rádio pra você e a Sandra poder curtir aqui o programa do veinho. Bom dia lá no gramadinho. Bom dia pra Dona Zeli e pra mamãe da Luciana Gimeno, que é a Dona Elza. Alô, Dona Elza, bom dia pra senhora.
4: Posso? Hora de cantar pro casal mais apaixonado da cidade, compadre.
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1: 9h43, o encontro das duplas Gian e Giovanni com Bruno e Marrone me faz te odiar.
0: O quê?
1: Me faz te odiar.
0: Que é isso?
1: É aquele sujeito que tá apaixonado, que ama, que não quer largar o osso, daí ele fica pedindo pra outra parte fazer alguma coisa pra ele pegar raiva, sabe como é que é?
0: Ai, que raiva! Você tem raiva?
1: Eu não, tá louco?
0: É? Não presta ter
1: não,
0: raiva?
1: Não, de jeito nenhum.
0: Tem a mulher que tem a raiva no marido? É, você dá risada, porque não é com você que acontece as coisas?
1: Deus me livre.
0: É. Tinha uma raiva no marido que só Deus sabia, né?
1: Não adiantou nada.
0: É, mas chega aquela horinha, né?
1: É.
0: Te perdoa. Te perdoa. É de coração?
1: É. É.
0: Então chega mais perto.
1: Pelo menos por esse momento é de coração, né?
0: Então faz um favor.
1: Com o maior prazer.
0: Só que tem

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0: Eu vou terminar a nossa conversa com a mesma pergunta do final da conversa de ontem. Bateu a meta?
1: Posso mandar um abraço primeiro?
0: Ah, tem abraço.
1: Hoje não sou eu que tenho esquecido.
0: É, verdade.
1: Acontece. Posso mandar, garoto?
0: Mas deve? Por favor.
1: Opa, aí sim. Sintam-se abraçados. Valdineia lá da Bela Vista, pro pai Antônio e pro tio Benedito e pra dona Dilma e pro senhor Eduardo, Dinei.
0: 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Ai, que coisa bonita. Bateu a meta ou não bateu a meta?
1: Faltou pouco.
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2: Aquele abraço! Agora chegou a vez dele, Dinem.
4: 10 horas mais 2 minutos. Especialmente para o casal Thelma e José Abrão. Neste momento, o casal para... Eleva o pensamento a Deus e reza com Luiz Neto a oração final do programa.
5: Santo anjo do Senhor, meu zeloso guardador, já que a ti me confiou a piedade divina, sempre me rede, me guarde, me ilumine. Amém.
2: Amanhã estaremos com a nossa sexta-feira baguala, música gaúcha, tatá parafuso, diretamente com nosso amigo José Carlos Correia, na Correia Mós. Nosso muito obrigado pela sua amável atenção. Que Nossa Senhora Aparecida proteja a todos e que ela continue cuidando de nós também. Vamos em frente, porque Deus está presente. O Senhor é meu pastor e nada me faltará. Bom dia, Itapetininga. Bom dia, São Paulo. E bom dia, meu Brasil.
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Comece o novo mês com fé, esperança e amor. Com a certeza de que venceremos nossos próprios desafios. Os nossos obstáculos, que podem vir a qualquer momento, pode ser o tamanho que for, a gente não tem domínio nenhum sobre isso. Haverá dificuldade, com certeza. Mas venceremos com o nosso esforço e, ainda melhor, com a ajuda do nosso ser superior. Nosso Deus, nosso Pai, que ilumina as nossas escolhas. Ninguém é capaz, ninguém é incapaz. Basta a gente se empenhar de verdade em aprender e seguir as regras que a vida impõe. Bora ser feliz nesse mês de outubro? Uma ótima quinta-feira para você!

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2: Vamos que vamos, minha gente. 10 horas, 11 minutinhos. Começou. Manhã Super Difusora, depois de uma baita de uma chuva, de um amanhecer bem calorento, né, Rafinha? Bom dia!
3: Bom dia pra você, Tuti, pra você ouvindo da Super Difusora. Sim, começou meio bom, bonito, né? Saiu o sol.
2: É!
3: Depois deu uma escurecida e choveu, hein, Tuti?
2: O amanhecer foi maravilhoso.
3: Foi maravilhoso mesmo.
2: E tava quente.

0: de fazer isso aqui pra você todos os dias. Agora, ai Rafinha, agora eu preciso dar um recado super importante do Tenda Atacado. 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
2: Dez horas 26 minutinhos. Falei pra você que você não pode perder um minuto desse programa de hoje. Daqui a pouquinho eu vou dar uma notícia incrível que você vai adorar e querer abraçar essa oportunidade. São 10 horas 26 minutos. Agora tem informações com a Juliana Cirilla. Ela é do jornalpanorâmico.com.br. Você, qualquer coisa que você ouvir que ela vai falar aqui, se interessou, quer mais detalhes, entre no site que já tá por lá. Bom dia, Ju.
3: Bom dia, Tuti. Bom dia, ouvinte do Manhã Super Difusora. A Defesa Civil do Estado vai enviar um novo lote de ajuda humanitária para famílias afetadas pela inundação do rio Itapetininga. Itapetininga tem 15 áreas catalogadas como atingidas e cerca de 380 imóveis afetados. Ainda há pontos de alagamento nos bairros Porto, Sotemo, Pescaria e Alciate. O novo envio inclui cestas básicas, kits de higiene e limpeza, kits dormitório e água mineral. Uma equipe técnica da Defesa Civil também acompanha a situação no município. A partir de hoje, quinta-feira, pessoas com mais de 70 anos que já são doadoras regulares poderão continuar doando sangue. A mudança faz parte das novas regras do Ministério da Saúde e elimina a idade máxima para doadores habituais, desde que estejam em boas condições de saúde e sejam aprovados na avaliação clínica. As novas regras também reduzem alguns prazos para voltar a doar sangue após procedimentos como tatuagem e determinados tratamentos estéticos. Para mais notícias, acesse jornalpanorâmico.com.br e acompanhe as redes sociais Jornal Panorâmico. Até amanhã, ouvinte. Até segunda-feira, Tuti.
2: Até segunda, minha querida. Muito obrigada. 10 horas 28 minutinhos. Ô, Zé, que dia louco, Zé. Você já vai falar que vai chover, né? Bom dia.
4: Bom dia, Tuti. Bom dia, ouvintes. Tudo bem com vocês? Hoje, 22 graus com chuvas isoladas. Eu quero mandar um abraço e um ótimo dia a todos ouvindo a Superdifusora. Um abraço a todos. Fiquem com Deus.
2: Amém, Zé. Muito obrigada. 10 horas 29 minutos.
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2: Vamos lá, minha gente. Bora. 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
6: 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Bom dia, Tuti. Bom dia a todos os ouvintes. Eu me chamo Estevão Flauzino, sou diretor de desenvolvimento da MVB. A MVB é uma escola de curso profissionalizante, ela fica localizada em Brasília. A cada um ano, selecionamos um estado e contemplamos 10 cidades com o Show Solidário de Máquinas. E como que ele funciona? Ele é um curso 100% gratuito. O aluno escolhe uma máquina entre trator agrícola, retroescavadeira ou pá carregadeira e faz o curso 100% grátis. Ele não paga taxa de pré-matrícula, não paga material didático, não paga aula prática na máquina e não paga documentação. Então, aluno, Tuti, o aluno que faz o projeto, ele sai de lá documentado, de forma 100% gratuita, com a CNO, carteira nacional do operador e o certificado válido em todo o território nacional.
2: Gente, é 100% gratuito. A gente já verificou com eles aqui. Não tem aquela coisa, ah, você paga uma taxa de material. Não, não, não. Tá até no panfleto aqui que a gente pode mandar para vocês. Aliás, peçam aqui pelo nosso WhatsApp, que a gente manda qualquer informação que você precisar. Mas presta atenção. Não é só, ah, é 100% gratuito, é só... E agora? Tem que ficar com atenção agora plena aqui na gente. É só segunda, terça e quarta para fazer a matrícula, né, Flauzino? Conta pra gente.
6: Isso, segunda, terça e quarta, dia 5, 6 e 7 de outubro. O local de pré-matrícula é no auditório da prefeitura. Fica localizado ali na prefeitura, no auditório. O aluno só precisa levar o nome completo, CPF e um telefone com WhatsApp. Ele consegue fazer a pré-matrícula do Show Solidário de Máquinas. Aí ele escolhe uma máquina entre trator, retro ou pá e faz o curso 100% gratuito.
2: Mas gente, tô feliz.
6: Mas tem aquele aluno, Tuti, que não vai poder ir lá no nosso horário, que é das 8 às 18, né? Tá. Nós não paramos para almoço. O aluno que não puder ir lá fazer a pré-matrícula, qualquer familiar dele que tenha acesso à documentação dele... pode fazer a pré-matrícula por ele.
2: Pra facilitar a vida.
6: Justamente,
2: também, né?
6: Isso.
2: Tem algum telefone de contato, alguma coisa ou não?
6: Não, a nossa pré-matrícula ela é feita só lá no
2: presencialmente.
6: Auditório. Isso, até porque a gente explica pro aluno o cronograma do nosso curso, né?
2: Tá.
6: É, nosso curso ele é para homens e mulheres, não precisa de CNH.
2: Tá.
6: Também não precisa de ter carteira de habilitação e nem comprovar grau de escolaridade.
2: Conta pra mim, o que, que as pessoas vão aprender lá?
6: Parte operacional da máquina, parte mecânica. Eles vão ter acesso a uma plataforma digital também, que é bem vasta, né? O aluno vai entender tudo sobre a máquina. Ele vai ter uma aula teórica, que ele vai fazer presencial. Ele vai ter videoaulas nossas, direto da MVB. Uhum. Ele vai ter a plataforma digital e ele vai ter o dia operacional na máquina. Ele escolheu o trator agrícola. Ele vai fazer o curso do trator agrícola, parte operacional também. E no mesmo dia que ele fazer o curso prático, ele já tem acesso à CNO, Carteira Nacional do Operador, e o certificado dele válido em todo o território nacional.
2: MVB Cursos atua no Brasil inteiro. Se você quiser o Instagram, quiser as coisas todas, a gente tem aqui na Superdifusora. Pode pedir aqui pra gente. Mas a pré-matrícula é só a segunda, terça e quarta no auditório da Prefeitura, das 8 às 18, ininterruptamente. Eles não vão fechar para almoço. Presta atenção, curso 100% gratuito, máquinas pesadas, aqui em Tapetininga. O curso tem quanto tempo de duração?
6: São 4 dias.
2: 4 dias e começam quando as aulas?
6: Quarta-feira.
2: Quarta-feira já começa.
6: Isso, último dia de pré-matrícula, quarta. Aí quarta-feira aula teórica, quinta tem aula, sexta e sábado e domingo finaliza o curso.
2: É isso. É isso que a gente quer, é oportunidade. Ah, mas eu não tô empregado, não sei como... Aí que é pra você, 100% gratuito e você sai aí com o certificado, com o documento que precisa sair pra demonstrar que tá qualificado.
6: Justamente, o aluno sai com o Certificado Nacional de Operador e a CNO, Carteirinha Nacional do Operador.
2: Fechou. Muito obrigada, viu?
6: Eu que agradeço.
2: Arrasou. A gente já volta.

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2: Ó o ovo, ó o Thiago do ovo. Ó o ovo, minha senhora. Tá chegando aí o Thiago do ovo. Gente, eu nunca vi alguém que come tanto ovo como a minha família. E alguém que gosta de fazer um marketing tão bem feito com ovo como o Thiago.
3: Bom dia.
2: Bom dia, Thiago. Tudo bem?
3: Tudo bem, pessoal? Bem, Tuti, graças a Deus.
2: Você é muito craque nesse negócio.
3: Estamos se especializando ainda.
2: Você já vende ovo faz muitos anos?
3: Já.
2: Seu pai que começou?
3: Meu pai que começou. Tudo é graças a ele hoje, né?
2: Seu pai tem quantos anos?
3: Meu pai tem 54 anos hoje.
2: Super novo.
3: Mas começou em dezembro de 98, início de 99, né?
2: E daí ele começou a vender ovo nas ruas, na rua mesmo?
3: Não, na época ele comprou uma rota de entrega, né? E começou. Ele já era vendedor de café, passou a vender ovo e
2: vendedor.
3: Tá aí até hoje, é, vendedor.
2: Graças a Deus a gente tem o tino de vendedor, né?
3: Tem, ele é o vendedor mesmo.
2: E hoje em dia ele faz também com você?
3: Hoje em dia não, hoje ele já é aposentado, mas ainda sai fazer algumas vendas ainda que gosta da rua,
2: parado,
3: não consegue,
2: né?
3: Ficar parado.
2: É. Daí você entrou junto com ele?
3: Ele teve um incidente que ele passou mal, daí ele acabou ficando ruim de saúde e eu tive que assumir do nada tudo. Eu tinha outros planos e, por fim, hoje virei o Thiago do ovo.
2: Eu fiquei feliz da vida, que o meu pai também foi assim. Pai, eu só quero voltar pra Itapetininga pra namorar o fofo. De repente, eu tava na rádio.
3: É, o meu foi essa situação. Ele teve um infarto, umas paradas cardíacas, e daí não pôde mais trabalhar e eu, do nada, fui assumir. E hoje eu sou o Thiago do ovo. Não me vejo fazendo outra coisa.
2: Ele teve um infarto e eu quase infartei quando meu pai falou que a rádio ia ficar comigo, entendeu? Entendeu essa vida da gente? A gente, viu, na verdade, sem papas na língua aqui, a gente é a prova de que herdeiro, entre aspas, também tem que trabalhar.
3: Sim,
2: também
3: sim.
2: Também tem que ralar, também tem que amar o que gosta, que faz, porque senão não tem uma empresa duradoura não. Sem um esforço, né, Thiago?
3: Não, é que nem uma frase que eu vi no Instagram, até repostei esses dias, não existe... É segunda melhor do que fazer aquilo que a gente gosta, né?
2: Exatamente.
3: Então, o meu é essa situação.
2: E você hoje você vende ovo, você não tem um ponto de loja?
3: A gente tem onde é o nosso depósito na Vila Piedade, mas o nosso foco mesmo, o varejo é a distribuição.
2: Você leva nas ruas?
3: Disso, já tô
2: casas.
3: Aqui, ó, no celular, o pessoal mandando mensagem, vou encaminhando pro meu entregador, que tá na rua e deve estar te ouvindo, hein? Que ele é seu
2: fã.
3: Qual
2: é o nome dele?
3: Jonathan.
2: O Jonathan me conhece pessoalmente?
3: Sim, esse dia a gente colocou um carro lá, a gente trocou o carro que ele trabalha, ele queria o rádio pra ouvir a Tuti.
2: Jonathan, muito obrigada. Vai aumentando o volume do rádio aí. E você que quer receber ovo agora na sua casa, pode mandar o WhatsApp agora pra você?
3: Manda pra mim e já encaminho pro Jonathan.
2: Vai. Já manda um beijo pro Jonathan na sua mensagem. Qual que é o seu WhatsApp, Thiago?
3: 15 997 11 23 89.
2: Manda já, pede já. Essa bandeja que tá aqui com a gente... A gente vai sortear duas das bandejas.
3: Isso, mas à tarde o Jonathan traz mais.
2: O Jonathan traz mais.
3: Vamos sortear.
2: Já pede pro Jonathan aí, manda o WhatsApp pra gente ou pro Thiago. Aqui é tudo liberado porque o Thiago é da casa, viu? Vocês vão ver, ele vai estar na corrida da rádio. Ele distribui ovo pra gente comer. Ele sorteia ovo.
3: Sorteia ovo.
2: É uma ovaiada até não querer
3: mais. É uma ovaiada até não para mais.
2: Tiago, foi-se o tempo. A gente já não joga mais nem ovo na cabeça das pessoas no dia do aniversário.
3: Não pode desperdiçar. Hoje é valorizado.
2: Exato.
3: Não pode.
2: A proteína valorizada.
3: É, a proteína valorizada. Hoje, na verdade, o consumo aumentou, né? Que antigamente o ovo era considerado o vilão da história.
2: É.
3: Que tinha salmonela, dava colesterol. É até cientificamente comprovado hoje que o ovo após o leite materno é o melhor alimento do mundo. O consumo aumentou. Aliás, ainda o Brasil consome pouco em vista de outros países.
2: A gente vai aprendendo.
3: Vamos aprendendo devagar.
2: Ah, você sabe que tem mais uma ligação. Eu já me encantei com a história do Thiago desde o começo. E daí eu já compro ovo. Thiago, preciso de ovo hoje. Eu gosto muito disso. Porque às vezes a gente não tem o controle do que tem em casa. Esquece de comprar e tal. Thiago, acabou o ovo. Quantas vezes eu mandei pra ele? 6:30 da manhã. Tá bom, hoje tá na rádio. Fique sossegado. Ele leva no dia. E é um carro só, o Jonathan?
3: É, aqui na cidade é só ele que fica. Daí a gente tem a distribuição de atacado pra fora da cidade. Faz 10 cidades da região.
2: Daí você faz na região. Aliás, região, pergunta aí no mercadinho, no supermercado que você vai. É Thiago do Ovo que manda aqui. Eu quero colocar adesivo do Thiago do ovo em todos os ovos que você manda.
3: Vamos, a gente vai colocar. Já tá no projeto, já tá feito.
2: Falo isso pra você faz tempo.
3: Sim,
2: porque eu tenho orgulho do trabalho que você faz.
3: Obrigado. Fico muito feliz.
2: E ele vem de Bastos, né?
3: Vem de Bastos, capital do ovo.
2: A Juliana, que trabalha aqui com a gente, a Juliana, na verdade, ela é dona de Bastos e ela é dona do Jornal do Meio Dia.
3: É.
2: E ela falou, Bastos, Thiago só distribui o ovo de Bastos.
3: Lá é de lá, da capital do ovo.
2: E você vai lá buscar?
3: Não, a transportadora faz a coleta nas granjas e traz pra gente aqui. Todo domingo à noite chega.
2: Você, então, hoje é uma grande distribuição de ovo em Tapetininga e região.
3: Sim.
2: Você tem uma ideia de número de ovos que são vendidos na semana?
3: Ah, em ovos assim, é muitos ovos, hein?
2: Muito
3: média,
2: ovo,
3: mais
2: né?
3: de 1000 bandejas de ovo.
2: Muito ovo, gente. Eu vejo, por exemplo, eu vejo a potência do ovo. Na minha casa nunca falta, porque agora até minha nutricionista falou assim, no café da manhã, 2 ovos e mais 2 claras.
3: Sim. Eu, quando eu comecei a minha dieta também, eram 3 claras e 1 gema.
2: 3 claras e 1 gema.
3: Isso.
2: Também bom, porque mais proteína.
3: É, porque na clara ela tem mais a proteína e na gema tem um pouco mais a gordura do ovo,
2: né? Você perdeu quantos quilos?
3: 65.
2: 65? Metade de você foi embora.
3: Metade de mim foi embora.
2: Foi com... Não só com ovo, óbvio, né, gente?
3: Não, não. Foi uma dieta, foi...
2: Corrida.
3: Foi um contexto, corrida. E a corrida, na verdade, eu corro só em corrida. Eu não saio da minha casa correr, não. Eu saio pedalar, mas treinar, não. Eu gosto de pedalar, mas correr eu gosto de estar na galera, na resenha.
2: Você pesa quanto hoje?
3: Hoje, 92 quilos.
2: E você... Nossa, nem parece.
3: Eu cheguei a pesar
2: 157. Tiago do céu, graças a Deus hoje tem muito mais saúde e disposição.
3: E o meu irmão também, dá um parabéns pra ele. Meu irmão tá na luta, na raça, sem nenhum tipo de medicamento. Já faz 1 ano, ele já perdeu 50 também. E recentemente foi pra São Miguel Arcanjo de a pé, hein?
2: Ai, que bonitinho.
3: Foi.
2: Belezinha, gente, isso vale muito a pena, é saúde. Entra no Instagram do Tiago, Tiago com TH.
3: Isso.
2: Tiago do ovo. Entra no nosso Instagram, vai estar também foto dele hoje, a Duda já marcou e tudo mais. Mas, ó, prestigie, se valorize, se incentive. O Thiago posta essas coisas e ele está muito presente no mundo da corrida. Não só como corredor, que vai brincar nas corridas,
3: sim,
2: né?
3: Mas,
2: se divertir.
3: Ó, mesmo sem treinar, ó, de 1 ano pra, vai fazer 1 ano que eu estou em corrida. Fazia em tempo de 5 km, 42 minutos. Hoje eu faço em 30, 29,
2: ótimo,
3: 28. Tá
2: caindo. Tem esse maravilhoso.
3: É, entendeu?
2: E você tá muito presente nas corridas.
3: Sim,
2: também.
3: Sim, é bacana. Na verdade, onde eu não tô, as pessoas me ligam, me chamam de última hora e a gente vai.
2: E vai. Que, né? Maravilhoso.
3: Que é a ideia nova. Porque geralmente vem fruta, essas coisas. A proteína em si, ela dá aquele gás depois. E o pessoal gosta.
2: E aquela surpresa que você falou que vem pra corrida da rádio, é surpresa ainda.
3: É surpresa ainda. Vai estar na corrida da Tuti.
2: Aguardem, gente.
3: Aguardem.
2: E presta atenção. Então, primeiro que você pode pedir, o Thiago vai entregar, o Jonathan vai levar. Jonathan, beijo, entregue pra todo mundo hoje aí. Segundo, que o Thiago vai estar com a gente na corrida da rádio. Ele, na verdade, começa hoje aqui uma valorização dos nossos parceiros. O Thiago foi o primeiro. Quando eu fechei com ele da corrida da Franciose, ele já falou, Tuti, eu quero estar com você na corrida da rádio. Já esteve com a gente o ano passado. Pouco conhecia o Thiago, mas eu vi essa atuação dele. E eu faço uma leitura, Thiago, do todo. Eu vejo como a pessoa trabalha, como ela se dedica. E você realmente é um empresário que a gente fica muito feliz de estar junto com
3: Obrigado.
2: A gente. Obrigada por isso, viu?
3: Sou grato pelo convite de estar aqui com vocês também.
2: Nós também. E o Jonathan, então, tá
3: o
2: feliz
3: Jonathan
2: da vida.
3: O Jonathan vai trabalhar dobrado hoje.
2: Vai, hoje vai. Gente, vamos fazer o Jonathan trabalhar? Repete o WhatsApp pra entrega.
3: 15-997-11-2389.
2: Quero ver quantas mensagens o Thiago vai receber já de pedido de
3: vamos
2: ovo.
3: Vamos ver daqui a pouco já.
2: E daí depois vocês postam pra gente aqui pra eu poder saber, tá bom? 15... Vai, repete de
3: ó,
2: novo.
3: Já tem cliente que tá vendo aqui, ó, já tá mandando um joinha. O Fernando e a Cristiane, lá do Jardim Fogaça.
2: Deixa eu ver. Manda e vamos fazer o Jonathan trabalhar, que ele vai chegar em casa. Estou feliz pelo que eu estou cansado.
3: É, vai trabalhar bastante. Da Marmitaria Sabor da Fazenda, lá do Jardim Fogaça, acabou de mandar mensagem.
2: É, tá ouvindo a gente?
3: Estão ouvindo a gente, acabou de mandar mensagem aqui.
2: Obrigada pela audiência. E daí também, mais uma novidade que eu queria contar, que em janeiro, pertinho do meu aniversário, você tá com um treino Do Thiago do Ovo.
3: A gente tá com a primeira corrida do Thiago do Ovo.
2: Vai ser corrida.
3: Corrida e caminhada.
2: Que dia?
3: Dia 17 de janeiro.
2: Dia 17 de janeiro. As inscrições já estão abertas?
3: Já estão abertas. Entra, faz o da Tuti primeiro e depois já faz o Thiago do Ovo.
2: Já, gente, daqui a pouco tem quinto dia útil, já faz dos
3: Sim,
2: dois.
3: Sim, aproveita.
2: Faz um
3: porque
2: no
3: vai
2: Pix,
3: ter bastante
2: outro no
3: surpresa.
2: Cartão.
3: E vai dividindo e vem correr.
2: Isso. Então, ó, já tá no Desafia Mais junto com a gente também. Thiago do Ovo vai estar com a gente na corrida da rádio e vai ter a corrida Thiago do Ovo também em janeiro, que é óbvio que a gente vai estar lá presente como parceiro, como o Thiago é da gente também.
3: Ó, outro aqui, ó, meu mecânico da PP Diesel também já tá escutando a gente. Acabou
2: a
3: de mandar
2: gente
3: mensagem.
2: Em quatro cantos da cidade, da região. Manda mensagem pro Thiago. Ah, porque, aliás, ele já é meu parceiro de corrida. Ele já traz o meu ovo e ele quer fazer uma propaganda da rádio. Aí vocês vão conquistar esse cliente pra gente.
3: Sim, vamos.
2: Entendeu? Vai, repete o WhatsApp.
3: 15 99711 2389.
2: Bora fazer esse pedido? A gente tem aqui duas bandejas pra sortear. Aí vocês mandam o WhatsApp pra gente aqui na rádio. 15 99609 7213, que no final do programa
3: o Jonathan
2: a gente
3: acabou
2: vai...
3: de postar aqui, ó, ele escutando na rádio.
2: Olha lá, tá no carro dele.
3: Tá
2: ouvindo.
3: No carro, olha lá.
2: Obrigada, Jonathan. Beijo, muito obrigada pela audiência sempre. É um pré-requisito pro Jonathan trabalhar.
3: É, ele adora, é o gás dele de manhã.
2: Ai, que belezinha. Esperamos estar sempre com você.
3: Com certeza.
2: Você com a gente e a gente no carro de vocês também.
3: Minha tia também já mandou mensagem que tá ouvindo, que é ela que gosta de fazer as coisas pra...
2: Ela então
3: é a minha mãe, isso é. Ela é a minha mãe.
2: Na verdade, no dia que a gente fez uma corrida aqui no ginásio, tava um monte de gente da sua família.
3: Sim,
2: acho
3: sim.
2: Acho que eu conheci todos.
3: Minha cunhada, a sogra do meu irmão que te conhece, a Érica.
2: Isso! É. A família participa muito,
3: família,
2: né, Thiago?
3: Família participa,
2: aham. Ai, que belezinha. Parabéns
3: minha
2: pelo
3: mãe
2: trabalho.
3: Também.
2: Que bom. Muito bom. Parabéns pelo trabalho.
3: Minha mãe gosta dos bastidores. Ela não vai na corrida, mas ela ajuda a fazer.
2: Mas eu filmei alguém que não queria que filmasse. Acho que será que foi sua mãe?
3: Não, acho que não.
2: Ai, não lembro.
3: A minha mãe, ela no treinão, ela tava no
2: treinão.
3: Eu
2: só sei, gente, que eu entro lá na barraca, fico conversando, sento com eles ali, é uma delícia. Então, acaba sendo essa vibe da corrida que a gente gosta tanto, né, Thiago?
3: Sim. É, que até então, hoje, eu sou o Thiago do Ovo, por conta que meu pai e minha mãe começaram tudo isso daqui, né? Isso não seria nada sem eles, né? Eles que lá atrás se arriscaram, meu pai sempre foi um cara confiante nas coisas,
2: sim,
3: que não tem medo de se arriscar, aquilo que você acabou de falar antes, e ele foi e começou.
2: E vai que vai. Como é o nome deles?
3: Jax, seu Jax Dona Eliane.
2: Obrigada pelo gás que vocês deram pro filho, porque não adianta só passar a rota da entrega ou uma rádio, se os pais também não dão essa confiança,
3: sim,
2: né?
3: Sim.
2: É, nós temos casos iguais aqui, de pais confiando na gente, e que também tá junto com a gente no dia a dia.
3: Sim.
2: Que a gente seja esse tipo de gente para as outras pessoas,
3: sim,
2: também.
3: Sim,
2: né?
3: Sim.
2: Isso é muito bom.
3: Hoje meu filho corre, minha mulher também corre, pega pódio, então...
2: É, belezinha. Parabéns,
3: juntos.
2: Parceiro. Obrigada.
3: Correr é a vida, ovo também é.
2: Exatamente. Eu como meu ovo todo dia. Thiago, parceiraço da Superdifusora, na corrida da Superdifusora.
3: Com mais novidades ainda, hein?
2: Gente... Vai ter um negócio que vocês não vão acreditar. A corrida da rádio vai ter atrações incríveis. 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
3: Uhum.
2: Eu vou poder contar o que é essa novidade?
3: Pode soltar uma delas, que são duas.
2: Entendeu? O Antônio já tá sabendo que a gente vai já liberar. Porque no dia 7 vai ser bombástica a ação que a gente vai fazer.
3: Uhum.
2: E a gente vai falar algumas atrações.
3: Eu já fiz a minha inscrição, já tô garantido.
2: Óbvio, né, Thiago? É óbvio que tem que estar lá junto com a gente, correndo, se divertindo. O pessoal come o ovo. Tem o ovo cozido mesmo.
3: Omelete.
2: Tem o omelete.
3: É,
2: que ovo mais? Mexido.
3: Ovo mexido.
2: Tudo organizadinho.
3: E vai ter uma outra coisa ainda. Ovo de codorna em conserva, que vai
2: Exatamente.
3: Também.
2: Exatamente. Ah, de conserva você vai levar?
3: Vai, a gente vai levar.
2: Que delícia. Quem vai em corrida... como da corrida Superdifusora, não se diverte, não come bem e não sai com medalha porque não fez inscrição.
3: E a medalha tá linda, viu? E
2: tá
3: aquilo
2: linda.
3: Que eu falo, não é sobre tempo, não é sobre pace, mas a energia, a positividade que a corrida traz pra gente é sensacional.
2: Vale a pena, né?
3: Vale muito a pena.
2: É isso que fica...
3: Às vezes tu me fala, mas não aguento. Não é, tu acha que é uma disputa, mas não é. É um simples fato de você conseguir superar os seus desafios mesmo.
2: Sim.
3: E tá ali, tá com, em família, o meu menino corre comigo, ele vai com a bicicletinha dele pedalando.
2: Você imagina, né? Daí você vai ali com a família, aproveita aquela vibe, porque sempre é festa.
3: Sim.
2: E você volta pra casa completamente inebriado com aquilo.
3: Sim, uma energia, passa um domingo mais tranquilo, porque você já tira aquela... aquela coisa do corpo e vai.
2: E fez exercício, come bem.
3: Come banana, come ovo, toma água, ganha brinde, que vai ter bastante sorteio.
2: Vai, gente, tem tanta coisa. Até Sicredi vai mandar cada kit.
3: Nossa.
2: Meu, vocês vão amar. Não perca essa chance.
3: Sicredi é parceiro mesmo.
2: Thiago do Ovo, que é super parceiro da Corrida da Rádio, foi o primeiro que deu ok pra gente. A gente vai começar aqui agora a falar dos nossos parceiros. E muito obrigada por você começar esse portal aqui com a gente.
3: Fico muito feliz e honrado de saber que eu abri esse portal aqui para os outros parceiros que virão. E já deixo ter um recado, né? Porque quem tiver mais empresas, venham para as corridas, que
2: venham
3: hoje
2: mesmo.
3: É um ramo que está crescendo muito, vale muito
2: gosta.
3: A pena. Você tem retorno depois ou para você mesmo, ou para sua empresa, e é sensacional.
2: Para a marca, isso é fortíssimo.
3: É fortíssimo.
2: Vale a pena.
3: Hoje, que uma corrida é em torno de... Uma corrida pequena é 500 a 1.000 pessoas, que já é muita gente.
2: É.
3: Né?
2: A gente começou a nossa com 280.
3: É, você é uma das patriotas de corrida aqui
2: então,
3: da cidade.
2: Então, já estou nessa vida faz tempo já. E obrigada a você apoiar sempre a gente.
3: Tamo junto, viu?
2: Agora a gente vai e a gente volta, porque tem mais informações na segunda hora e promoções também, que eu vou contando tudo pra vocês. 11 horas em ponto.
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1: Horas 5 minutinhos, daqui 55 minutos começa o último dia de horário político da nossa, desse primeiro turno, né? Acredito eu que tenha segundo turno. Aí nesse primeiro turno se encerra hoje e logo após 11h25 tem Jornal do Meio-Dia. Antônio Luiz vem trazer algumas manchetes, alguns destaques da edição de hoje do Jornal de Rádio mais importante de Tapetininga e toda a região. Bom dia, Antônio Luiz.
2: Bom dia, Tuti. Bom dia também a você, ouvinte da Super Difusora. Hoje, no Jornal do Meio-Dia, vamos falar sobre as eleições deste domingo e as principais orientações da Justiça Eleitoral para o eleitor. E ainda sobre a cidade, tem novidade para quem quer participar da quarta etapa do Correr e Caminhar com Saúde. Superlotação do Hospital Léo Orsi Bernardes leva a unidade a adotar medidas para organizar os atendimentos. Vamos falar também da quarta edição do Manhã Bem Viver. E no Supremo, a defesa de Jair Bolsonaro apresentou um novo pedido de revisão criminal para tentar suspender a condenação do ex-presidente. Então, continue ligado, porque daqui a pouco tem Jornal do Meio-Dia, aqui na Super Difusora, a rádio que é feita para você. 94,5.

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0: Vamos lá, gente. Já perceberam que hoje tem de tudo, né? A gente teve essa oportunidade de curso 100% gratuito de máquinas grandes, então a gente quis colocar aqui no ar. E obrigada aos meus convidados que estão tendo paciência com o horário e tudo mais. E para você, ouvinte do Manhã Super Difusora, não esqueça que hoje é quinta-feira e tem presente. Além do kit de ovos do Thiago do Ovo, que ele deixou aqui pra gente 4 bandejas. A gente vai sortear 4 pessoas pelo WhatsApp 15 996097213. A gente tem a de sempre, que é Chef Chips, pelo nosso aplicativo. Combinado? Pode participar. Hoje tem presente como todos os dias e você vai adorar o que vai acontecer agora aqui na Super Difusora. 11 horas, 18 minutos.
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0: Vamos lá, minha gente, vamos participar de festa? A gente gosta de uma quermesse, né? O que faz mais bem pra gente numa festa da igreja é a própria igreja, a palavra e a bênção que acontece todos os dias naquele lugar. Mas a gente gosta de uma comida. Até o padre Luiz Paulo gosta, não é? Bom dia, padre.
2: Bom dia, Tuti. Bom dia a todos os ouvintes da Super Difusora. Realmente, a quermesse das nossas igrejas é uma oportunidade para saborear coisas que são deliciosas.
0: Além de saborear, é uma festa que acontece e todos os dias tem missa. A evangelização acontece todos os dias. Porque eu fico pensando, sabe, padre, às vezes eu rezo naquela parte das nossas orações, que a gente também reza pelas outras pessoas, até quem não acredita. E tem muita gente que está com o coração aflito por não estar participando de uma festa. A quermesse, a festa, até a comilança, acaba sendo também um tipo de armadilha do bem para vem participar com a gente?
2: Com certeza. Eu costumo dizer nas novenas que a novena é uma oportunidade que a comunidade tem para intensificar a escuta da palavra de Deus. É. E ao mesmo tempo, a quermesse, o aspecto recreativo, é uma oportunidade para que as pessoas possam se aproximar umas das outras, estreitar os laços de amizade, a fraternidade. É o que nós testemunhamos. Exato. As pessoas também se reúnem para preparar as coisas que serão vendidas. Delícia. Então é um momento assim de muita alegria para a comunidade.
0: Vamos lá. Festa de Nossa Senhora Aparecida. A gente já está entrando, graças a Deus, nesse mês de outubro. Eu tive o privilégio, no dia 1º de setembro, o Padre Márcio vir falar de São Miguel Arcanjo. E hoje eu tô tendo o privilégio, por um acaso, que eu não acredito em acaso nem coincidência, eu só acredito em providência, que a Lê, quero agradecer a Lê, que mandou mensagem pro Padre Luiz Paulo vir aqui. E hoje, 1º de outubro, falando da festa de Nossa Senhora. É um privilégio ter você aqui, muito obrigada. Além de ter você aqui, você é amigo nosso, então eu fico muito feliz de ter você tão presente na vida das pessoas. E é isso que eu acredito também no sacerdote de hoje, que está muito próximo da gente. E vamos festar a partir de sábado, né, padre?
2: Isso, Tuti. Então, a partir de sábado, dia 3 de outubro, a nossa comunidade, a paróquia Nossa Senhora Aparecida, localizada na Vila Camarão, na Avenida Nishimbo do Brasil, começa a celebração dos cortejos à Nossa Senhora Aparecida, Rainha e Padroeira do Brasil, de 3 a 12 de outubro. Nós temos uma programação muito especial.
0: Quer falar algumas coisas da programação?
2: Então, lembrando que nós teremos a novena de 3 a 11, então a celebração da missa, os padres convidados da nossa diocese e também da Arquidiocese de Sorocaba estarão conosco. De segunda a sexta, a celebração da missa às 19h30, sábado e domingo às 19h. Durante a novena, nós temos a quermesse, com as barracas e comidas típicas. No dia 12, uma programação especial. Nós teremos às 8h a celebração da missa, às 10h30 a celebração da missa com as crianças. Lembro que no dia 12 comemoramos o dia da criança.
0: Também.
2: Vamos celebrar Nossa Senhora Aparecida e rezar pelas nossas crianças. E à noite, às 18h, a coroação de Nossa Senhora, que é a Rainha e Padroeira do Brasil, a procissão e a missa presidida pelo nosso bispo diocesano, a missa solene encerrando as festividades de Nossa Senhora Aparecida. Tuti, eu também quero aqui anunciar uma novidade da nossa festa.
0: Adoro, gente. Cadê meu celular para eu já filmar o padre aqui? A Maria Dora já traz aqui para gente. Vamos lá.
2: Nós temos uma novidade. É um festival de música com as crianças e adolescentes. É o The Christian Voice Kids.
0: Nossa, padre, só de falar esse nome eu já achei o máximo. Nós vai, peraí, agora eu vou filmar aqui o padre.
2: Estamos muito chique.
0: Muito chique. Como que chama essa novidade, padre?
2: The Christian Voice Kids.
0: O que vai acontecer?
2: É um festival de música com crianças e adolescentes. Então nós abrimos as inscrições, elas já se encerraram. De todas aquelas que foram inscritas, crianças e também adolescentes, foram selecionadas 10 crianças e adolescentes. A apresentação, a primeira apresentação será no dia 3, sábado.
0: Que legal.
2: Os 10 classificados. Desses 10, 5 vão para a grande final, que é no domingo, então, no dia 4.
0: Já no começo das festas.
2: Exatamente. Vamos começar a festa com essa novidade. No sábado e no domingo, 3 e 4, o nosso The Christian Voice Kids.
0: Gente, que demais. Padre, é uma oportunidade, é um lugar importante e especial. Eu falei, a gente que participa. Para quem não participa, novena e quaresma, qual que é a diferença delas?
2: A quaresma, ela nos remete aos 40 dias. Uhum. E a novena nos remete a 9 dias.
0: Como faz para participar dessa que vai ter? Você falou que todos os dias tem. Tem um horário? É rosário? É terço? O que acontece na novena?
2: Nós adotamos a prática da novena com a celebração da missa. Então, as missas é o caminho que nós fazemos, tendo em vista os 9 dias. Então, são 9 dias de missa, né, que são presididas pelos padres convidados.
0: Todos os dias um padre?
2: Todos os dias um padre.
0: E 9 dias com orações e bênçãos para a gente poder viver essa vida.
2: Isso.
0: Desafiadora. Eu cheguei à conclusão que a gente não vive uma vida, nem um dia bom, se a gente não começa orando. Então, faz muito bem quem chega às 19h30, vai numa missa da novena e vai querer ir mais e vá mais mesmo. Esses dias, na quaresma de São Miguel Arcanjo, o Frei Gils falou assim: engraçado que quando as pessoas acordam de madrugada por ter insônia, todo mundo acha normal. Agora, para rezar, todo mundo acha estranho. E que a gente reverta esse caminho, né, padre? Que seja muito normal rezar o tempo inteiro, né?
2: Isso, com certeza. A novena, como mencionei, é uma oportunidade para a comunidade intensificar a escuta da palavra de Deus. Nós temos as nossas lutas, as nossas dificuldades, sim, mas também os nossos sonhos, os nossos projetos. A novena é a possibilidade que temos de intensificar as nossas orações, tendo em vista as nossas necessidades, ou mesmo os nossos sonhos e projetos. É importante ressaltar que a novena é também uma oportunidade para agradecer. Nós, sim, pedimos, mas também devemos agradecer. A novena é uma oportunidade que temos para agradecer a Nossa Senhora pela sua intercessão e agradecer a Deus por tudo aquilo que dele recebemos através da intercessão de Nossa Senhora Aparecida.
0: Então, ó, gente, sábado agora começa a festa de Nossa Senhora Aparecida. Tem uma grande programação dia a dia. E se alguém quiser, pode pedir aqui no nosso WhatsApp, a gente encaminha tudo certinho para vocês. A gente tem todo o calendário, o padre vai voltar aqui, vai falar também, ou vai mandar o um recado para ele, para vocês, e a gente coloca aqui no ar. Quero agradecer imensamente que vocês sempre nos chamam e a gente pode ter aqui toda essa divulgação de uma coisa que eu acho que eu acredito muito, que ajuda muito as pessoas. Estar na igreja, seja o jeito que tiver, o jeito que a vida deixar atualmente, mas esteja perto da igreja, né, padre?
2: Isso, a igreja é o lugar da acolhida, então todos são bem-vindos, independentemente da sua situação, você será muito bem-vindo na nossa comunidade paroquial. Repito mais uma vez, a nossa igreja matriz está localizada na Avenida Nishimbo do Brasil, na Vila Camarão. Venha participar conosco, será uma alegria ter você e a sua família conosco.
0: Então começa dia 3, que horas que é a missa?
2: No dia 3, a missa de abertura, 3, sábado, às 19 horas. Lembro que de segunda a sexta a missa é às 19h30, sábado e domingo às 19 horas.
0: É só participar?
2: Sim. Serão muito bem-vindos.
0: Muito bom. E é mesmo. E é assim que a igreja hoje... Eu acho que várias igrejas perceberam que as pessoas têm que se encontrar com Deus. E cada vez mais está acolhendo de uma maneira incrível. Eu me sinto sempre muito bem acolhida, conheço os padres e tudo mais, mas eu acho que a gente foi mudando o formato de receber as pessoas, né? Eu vejo a igreja da Vila Camarão, a igreja Aparecida da Vila Camarão, é muito perto da minha casa. Então, eu vi o estacionamento sendo criado, as coisas sendo feitas, aumentando os lugares. E tudo isso é para as pessoas. Você não precisa nem perguntar para que vai o dinheiro. Se for para a igreja e for para evangelizar, você já está tendo o maior patrimônio que uma pessoa pode ter. Né? Só de você ir num lugar, ser bem acolhido, fazer uma missa bonita. Nossa, padre, isso é... Dinheiro nenhum compra pra gente e a gente tem que melhorar nisso. É um exercício diário, né?
2: Isso. Eu gostaria de destacar que nesse ano nós estamos com uma obra em andamento, que é a ampliação do nosso centro catequético, justamente para fazer tudo isso, Tuti, que você acabou de mencionar. Então, nós estamos ampliando o nosso espaço pela demanda.
0: Sim.
2: Então, fazemos trabalho com as crianças, temos um grupo de jovens muito vivo na nossa paróquia, encontro com os casais. Então, inúmeros trabalhos que acontecem. E isso se reverte para a nossa sociedade.
0: Exato.
2: Preparando bem o ser humano, né, formando o ser humano a partir dos princípios da fé cristã, nós também teremos bons cidadãos.
0: Exatamente. Obrigada, padre. Muito obrigada. Queria que o senhor desse uma bênção aqui para todos nós, para a gente... cumprir sempre o nosso dever de fazer o bem e estar no caminho certo.
2: Quero, em primeiro lugar, agradecer a Tuti. Muito obrigado pela oportunidade.
0: Padre.
2: A Tuti sempre muito gentil, acolhedora. Obrigado pela sua generosidade. Hoje nós celebramos a memória de Santa Teresinha do Menino Jesus. E também estamos às portas do início da novena de Nossa Senhora Aparecida. Que pela intercessão de Santa Teresinha, de Nossa Senhora Aparecida, Deus abençoe o nosso Brasil. No próximo domingo, nós brasileiros vamos às urnas para eleger os nossos representantes. Que Deus ilumine a nossa mente, o nosso coração, e sob a proteção de Santa Teresinha, de Nossa Senhora, Deus conduza os nossos passos, as nossas ações e decisões. Que Deus Todo-Poderoso vos abençoe, Ele que é Pai, Filho e Espírito Santo. Amém.
0: Muito obrigada, padre.
2: Sou eu que agradeço. Muito obrigado.
0: A gente já volta.
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2: Vamos lá, gente. 11 horas 44 minutinhos. Gente, graças a Deus, tem tanta mensagem, tanta coisa pra fazer. Eu nem conversei com a Rafinha fora do ar. Ficamos aqui no estúdio.
3: Sim.
2: E eu nem te perguntei o que vamos fazer agora, Rafinha.
3: Isso.
2: Vai, agora vamos falar no ar mesmo, que é o que a gente tem pra hoje.
3: Tem que resolver aqui nesse momento, então, né, Tuti?
2: Agora a gente vai...
3: Vamos mandar uns abraços,
2: normal,
3: né? Fala normal.
2: Mas daí é esse bloco que eu vou terminar daí, o programa?
3: É, não tem mais bloco nenhum.
2: Tá, daí a gente tem que terminar que horas?
3: 52 e 54, isso?
2: Ok, minha gente. Então 52, beleza. Então vamos lá, mandar beijos e abraços. Se o Rafinha quiser e puder, a gente coloca os áudios também que a gente tá recebendo.
3: Sim.
2: Pode mandar áudio pra gente. Tem dia que a gente consegue colocar no ar, tem dia que a gente não consegue. Mas a gente não é igual o Libório, que manda você mandar áudio de 3 segundos.
3: Aí é muito rápido, né?
2: Ah, tem aqui a dó, não. Não. Tem a dó, né, Libório? Tem a vergonha na cara. Manda um ouvinte. Tem horário...
3: E que
2: tem tempo.
3: Isso.
2: Nossa, tem um monte de regra. Pelo amor de Deus. A gente já tem um monte de regra na vida. Ainda pros áudios, pro Libório, tem que ter regra também. Vamos lá. Ó, hoje quem mandou mensagem pra gente, Dona Maria Lúcia, da Paulo Aires. Bom dia. Deus abençoe a sua quinta-feira também, minha querida. Ângelo de Angatuba mandou um áudio bem longo.
3: Sim.
2: Não sei, será que a gente pega um pedacinho? Pode ser que tenha alguma coisa mais...
3: Pra participar um pouco, né?
2: Você quer que ponha?
3: É, um pouquinho.
2: Então vai.
3: Ângelo.
2: Pode. Seu Ângelo, bom dia.
4: Bom dia, Rafinha.
2: Não, essa é a Listerezinha.
4: Bom dia, menina que...
3: Não, de cima aqui, ó.
2: Ah,
3: aqui, agora sei, aqui, agora sei, ó.
2: Libório, dá uma olhada. O Rafinha vai colocar um áudio de 2 minutos aqui.
5: Bom dia, amanhã, super difusora. Lindas palavras a todos. Um ótimo programa.
3: É.
5: Pra você.
2: Umas pausas.
5: Tudo pro Rafinha.
2: Obrigada. Respirada, Rafinha.
3: Esse é o Ângelo de Angatuba, então, né?
2: Bom. Seu Ângelo, o Rafinha também se irritou. Porque teve muita pausa.
3: Muita pausa, Ângelo. Grande, então.
2: Muita pausa.
3: Eu concordo com o Libório nesse momento aí.
2: Entendeu, seu anjo? A gente tenta fazer o melhor aqui pro nosso vídeo, mas quem opera o som aqui na rádio se irrita com áudios compridos e com pausa.
3: Agora é a Alice Terezinha?
2: Dona Alice Terezinha, a gente adora, porque no fim das contas ela dá risada.
3: Sim.
2: E ela esquece o nome de alguém. Vai, Dona Alice, bom dia.
4: Bom dia a todos. Bom dia. Rafinha.
3: Bom dia.
4: Bom dia, menina que atende a gente. Deus que dê um dia abençoado para nós, né? Um dia primeiro abençoado e o resto da semana, né? Deus que guarde todos nós. Que abençoe.
2: Amém, amém.
4: Fica com Deus. Vamos
2: amém.
4: Ser felizes, né? Vamos ser felizes com tudo que Deus faz.
3: Aí, ó.
4: É, glória. Fica com Deus. Glória. Abençoe.
2: Dona Alice, a senhora é uma benção de áudios para gente aqui. Vamos ser felizes com tudo que Deus faz. Eu sei, gente, que eu tenho o privilégio de não ter nenhum desafio tão grande e tão difícil. Porque para mim o que seria difícil seria coisa de doença. Eu sair daqui correndo porque eu tenho que socorrer alguém que tá no hospital, da minha família, sei lá. Mas a gente tem que se agarrar nas coisas boas, porque tem muito mais coisa boa.
3: Sim.
2: Tem muito mais gente boa do que ruim. Leve a paz para as pessoas, não queira discussão. Ontem mesmo, ai, que delícia, a gente parou um pouquinho, eu e meu marido, ele perguntou do dia, eu contei uma coisa, um episódio ruim que tinha acontecido, mas no fim a gente falou, ai, tá tudo bem, graças a Deus, sabe? E tudo passa. Você sempre vai ter alguém que vai te acolher. Enquanto eu tava falando aqui com o padre Luiz Paulo, eu lembrei de uma coisa. Toda igreja tem alguém que vai acolher. Vá na igreja. Vá conversar com as pessoas. Não se sinta sozinho, sozinho, de jeito nenhum. Ninguém tá sozinho nesse mundo. Pode ter certeza disso. Dona Marisa Jacinto mandou mensagem pra gente também.
6: Bom dia!
2: Bom dia!
6: Bom dia, Difusora! Bom dia, Tuti! Bom dia, Rafinha! Bom dia, Maria Eduarda! Tudo bem com vocês?
2: Maravilhoso.
6: Um belo e abençoado dia com esse tempinho chuvoso, né? Abraço, Marisa.
2: Ô, oh, coisa
3: também
2: boa.
3: Também temos o puro suco,
2: Tuti. É puro suco, que é... Vai, vai, puro
7: suco. Bom dia, Rafinha e Tuti. Ótima quinta-feira a todos, ligado na melhor super difusora. Arrebenta.
3: Arrebenta, oh, amor, estamos arrebentando.
2: Eita, puro suco. Será que ele não tá fazendo campanha pra ninguém?
3: Tá.
2: Tá?
3: Tá.
2: É claro que tá, né, gente?
3: Tá, tá.
2: Deixa eu ver se tem, se tem aí, alguém ó. Aqui na fotinho dele. Cadê? Eita, esse puro suco. O dia que você vê uma eleição... Que puro suco, ou aí, Celso Marques não tá trabalhando pra ninguém, aí você pode falar, opa, não, tem alguma coisa errada aqui. Toda eleição. A gente aqui da rádio não trabalha pra não misturar as coisas.
3: Sim.
2: É óbvio que as pessoas que eu voto, e principalmente pra deputados, né, são daqui mais perto da gente, são gente que a gente conhece, é óbvio. É, uma vez eu votei numa pessoa mais distante, depois eu conto, depois de eleição, porque depois falam que eu tô querendo prejudicar. E daí a pessoa nunca mais atendeu, nunca mais apareceu. Então, a gente já sabe, gente. A gente já sabe algumas coisas da regra da vida da gente. É, a internet só mostra coisa boa, graças a Deus, porque a vida das pessoas parece feliz, mas todo mundo tem seu desafio. Graças a Deus também. E outra coisa, na época de eleição todo mundo sorri. Todo mundo tá limpo, todo mundo tá lindo, todo mundo agrada. E depois é o vamos ver. Eu tenho quase 50 anos de idade e eu vi a vida inteira isso acontecer. Ricardo, minha amiga, acabou de lembrar que eu comecei no Bote a Boca no Trombone há 20 anos. Então a gente sabe muito bem que sempre foi assim. Se alguém falar que cai aí na armadilha de alguém que falou alguma coisa, deixou de prestar atenção. Porque a gente já sabe muito bem a regra do jogo, né? Verdade? Então, sempre, sempre, sempre corram atrás de informações, mas também não coloca a mão no fogo por ninguém.
3: Fique esperto sempre, né?
2: Fique esperto.
3: Sempre desconfie de alguma coisa.
2: Exatamente. Vamos lá, minha gente. Hoje, quem ganhou os presentes do Manhã Super Difusora? Primeiro, Tiago do Ovo deixou 4 bandejas de ovos. E quem ganha? Fábia Cristina Moraes, da Vila Santana. Ricarda Correia, do Pacaembu. Minha amiga, que eu sei muito bem, que suou pra pagar a casa dela do Pacaembu. Maria dos Santos, da Nova Itapetininga. Patrícia Araújo, do Sabiaúna. E quem ganhou? Cesta de produtos Chef Chips, Giovana Almeida Ravassi, de Medeiros, Jardim Fogaça. E hoje também temos produtos Aroma das Essências. Vai pra Ana Laura de Moraes Leonel, da Vila Piedade. Gente, Aroma das Essências tá com um esfoliante corporal que é pra usar 2 vezes por semana, eu quero usar todo dia. De tão cheiroso que é com as frutas. 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Tem uma geleia de banho lá, minha gente. Nossa, que delícia. É muito, muito, muito bom. E o Puro Suco lembrou que hoje é aniversário da irmã dele, Conceição Lopes Soares. Parabéns a Conceição e todo mundo aqui que participa com a gente no nosso cadastro do nosso aplicativo. Samuel, Murilo, Alex e Otávio, todos fazendo aniversário hoje. Deus abençoe muito a vida de vocês. Samuel no Jardim Fogaça, Murilo da Vila São Gonçalo, Alexandro do Jardim Paulista, Otávio Augusto da Vila Rio Branco. Obrigada a todos. Amanhã o Rafinha não tá?
3: Não, amanhã tu tá no tenda, né? Tu com café.
2: Exatamente. Segunda-feira a gente tá de volta.
3: Certinho. Tchau, tchau.
2: Beijos. Tchau, tchau.
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0: Olá, muito boa tarde. Hoje é quinta-feira, 1º de outubro.
1: 1º de outubro é comemorado o dia de Santa Terezinha.
0: Dia do vendedor.
1: Também dia nacional do idoso e dia internacional da terceira idade.
0: E hoje é também dia nacional do vereador.
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1: A apresentação de Antônio Luiz.
0: A apresentação e produção de Juliana Fernandes.
1: Vídeos, redes sociais e mesa de áudio, Antônio Rodrigo.
0: Diretora responsável, Cristine Abrão Morelli Atuti.
1: Uma realização da Central de Jornalismo da Superdifusora.
0: Confira agora os destaques de hoje.
1: Faltam poucos dias para as eleições e o Jornal do Meio-Dia traz hoje orientações para você, eleitor, neste domingo.
0: Superlotação do Hospital Léo Orsi Bernardes leva a unidade a adotar novas medidas para organizar os atendimentos.
1: Manhã Bem Viver chega a 4ª edição com programação especial em homenagem aos idosos neste sábado em Itapetininga.
0: Defesa de Jair Bolsonaro apresenta um novo pedido de revisão criminal ao Supremo e pede a suspensão da condenação.
1: E você vai saber também, hoje acontece o último debate entre os candidatos à presidência antes do primeiro turno das eleições, sem a participação do presidente Lula, que informou que não vai ao encontro.
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0: Meio-dia e 28. Muito boa tarde, Antônio Rodrigo.
1: Boa tarde, Antônio.
3: Boa tarde, Juliana Fernandes. Boa tarde, Antônio Luiz. Boa tarde também para você, ouvinte, ligado agora aqui no Jornal do Meio-Dia. Primeiro dia de outubro. Outubro começa, a primavera vai avançando e o tempo também muda novamente. Em Itapetininga, a gente começou o dia com calor. Teve chuva e vento forte nas primeiras horas da manhã e agora o tempo está um pouco mais firme, mas o céu continua nublado. Só que essa melhora não significa que a chuva ficou para trás. A previsão indica novas pancadas ao longo do dia. Hoje a temperatura em Itapetininga fica entre 20 e 25 graus. A previsão aponta cerca de 8 milímetros de chuva e o vento sopra a uma velocidade média de 6 km por hora, mas as rajadas podem chegar aos 41 km por hora. Então é aquele dia de primavera em que o tempo pode mudar rapidamente. O sol aparece, o céu fecha, vem uma pancada de chuva e depois o tempo pode voltar a melhorar. E essa instabilidade tem uma explicação. Uma nova frente fria está se aproximando do estado de São Paulo e novas áreas de instabilidade avançam pelo estado. Com isso, diferentes regiões paulistas podem ter pancadas de chuvas de moderada a forte intensidade, acompanhadas de trovoadas e rajadas de vento. Em alguns pontos, existe até a possibilidade de granizo. E outubro começa também com uma previsão de temperaturas acima da média. De acordo com o Instituto Nacional de Meteorologia, o INMET, o calor deve ficar acima do normal em praticamente todo o país, principalmente nas regiões centro-oeste e sudeste. Já a chuva deve ser irregular. Algumas áreas terão volumes maiores, enquanto outras podem passar por períodos mais secos. Em Itapetininga fica aquele alerta principalmente porque a gente ainda está se recuperando das chuvas dos últimos dias. O nível do rio Itapetininga começou a baixar essa semana, mas ainda existe muita água em áreas que foram atingidas pelos alagamentos. Se a chuva voltar com força, rios e córregos podem subir novamente, então é importante continuar atento. Desejo a você uma excelente tarde, se cuide, eu volto mais tarde com o Giro Superdifusora e amanhã com mais informações sobre a previsão do tempo aqui no Jornal do Meio-Dia.
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0: Muito Muito bem, depois das informações sobre o tempo, nós estamos começando com o noticiário do Jornal do Meio-Dia e vamos apresentar agora uma entrevista, até porque domingo tem eleições. Faltam pouquíssimos dias para os brasileiros irem às urnas e este é o momento de esclarecer as primeiras dúvidas ou as últimas e principais dúvidas aí que possa ainda pairar, né, entre os eleitores. E tudo isso a respeito da votação que acontece no domingo. Nós vamos conhecer as orientações da Justiça Eleitoral, claro que para evitar imprevistos. E também vamos falar sobre a organização da votação aqui em Tapetininga, para que o eleitor saiba então como se preparar e o que precisa conferir antes de sair de casa. E para esclarecer todas essas questões, nós vamos conversar agora com Gilvane Rodrigues. Ele é chefe do cartório eleitoral de Tapetininga e vai trazer aí as orientações necessárias, né, e responder as dúvidas mais frequentes que ainda possam estar aí na cabeça dos eleitores, na nossa também, né? Então vamos lá. Gilvane, muito boa tarde, seja bem-vindo ao Jornal do Meio-Dia. E para começar, vamos fazer, traçar aí um panorama geral destas eleições. Quais cargos estarão em disputa neste domingo e qual será a ordem de votação na urna eletrônica?
4: Boa tarde, obrigado pelo convite. Eleições gerais de 2026 são 6 cargos em disputa. Diferente de 22, teremos 2 senadores. Então a ordem será no primeiro turno, né? Deputado federal primeiro, depois deputado estadual, senador 1, senador 2, governador e depois presidente.
0: Legal. Então, em relação à última eleição, poucas mudanças, né? A não ser essa do número de senadores?
4: Isso, exatamente. Né? Em 2022, a disputa para senador foi apenas um cargo, né? Uhum. Agora, em 2026, são 2 senadores.
0: Perfeito. Agora, falando especificamente de Itapetininga, como é que está organizada aqui a votação no município? Quantos locais e sessões eleitorais estarão funcionando? E se existe alguma mudança em relação à eleição anterior?
4: Aumentou uma escola, né? Nós temos um local de votação a mais, a escola Alceu, ali próximo do SESI.
0: Certo.
4: Então, temos 51 locais de votação, 420 sessões.
0: Quando a gente fala em sessão, a gente está falando de cada sessão é uma urna, né?
4: Isso, cada sessão é uma urna eletrônica. Em média, 350 eleitores por urna, né?
0: Perfeito. E como é que o eleitor pode consultar o local de votação, confirmar a zona e a sessão eleitoral e verificar se houve alguma alteração no endereço em que costuma votar?
4: Sim. Ele tem algumas opções. Se ele tiver o e-título no celular, ele consegue verificar. Ele pode dar um Google e colocar autoatendimento do TSE, ele também consegue verificar a sua situação, o local de votação e a sessão. E não conseguindo, ele pode entrar em contato com o cartório. Eu vou deixar o WhatsApp aqui e nós conseguimos consultar para ele, ou ele indo presencialmente também.
0: Então, no dia da votação, o cartório vai estar aberto para tirar, né, dúvidas e tudo mais, né?
4: Sim, estaremos abertos até o final da apuração.
0: Legal. Agora, sobre os documentos necessários, o que o eleitor precisa levar no domingo? O título eleitoral, aquele título impresso, é obrigatório ou, de repente, aquele que perdeu o título pode votar apresentando apenas um documento com foto? E como é que vai funcionar o e-título, inclusive para quem precisa baixar ou ativar aí o aplicativo no próprio dia da eleição?
4: Certo. O título eleitoral impresso não é obrigatório. Tá? Ele precisa apresentar apenas um documento oficial com foto.
0: Uhum.
4: A gente sugere que o eleitor leve para verificar certinho a sua sessão e o local de votação. Mas se ele não tiver, não tem problema nenhum. Se ele souber de cabeça, tranquilo.
0: Ah, que bom.
4: Basta um documento oficial com foto.
0: Tá.
4: O e-título, segundo o TSE, vai estar disponível para ser baixado também no domingo das eleições. É claro que o TSE aconselha que o eleitor baixe o quanto antes, né?
0: Porque corre o risco de estar, assim, congestionado, né?
4: Isso, exatamente. Muita procura, né? Pode ser que dê algum probleminha no sistema.
0: É.
4: E a pessoa também consegue votar com o e-título desde que tenha foto, né?
0: Uhum. Bom, Agora, para quem não puder comparecer, então, às urnas, ou estiver fora do município, como é que funciona a justificativa eleitoral? Quais são os procedimentos e prazos que precisam ser respeitados?
4: Então, tendo o e-título, ela consegue justificar através do aplicativo. Tá? Ela não precisa ir na sessão eleitoral. Agora, caso contrário, ela pode procurar qualquer sessão eleitoral com requerimento de justificativa. Nós temos lá à disposição no cartório, também terá no local de votação. Leva o número do título, apresenta na sessão eleitoral e está feita a justificativa. Isso no dia, né? Tá. Se ela não conseguir no dia, ela tem 60 dias após as eleições para justificar pelo site ou presencialmente no cartório eleitoral.
0: É, que não comparecendo a algumas eleições, a vida do camarada fica meio enrolada, daí né, fica com algumas restrições.
4: Isso, exatamente. Três eleições seguidas cancela o título eleitoral, né? Ela pode ter alguns problemas com algumas instituições. Só para complementar, a pessoa que não votar e não justificar no primeiro turno, ela vota normalmente no segundo turno, se ela quiser. Tá?
0: É considerada outra eleição?
4: Considerada outra eleição e não impede dela votar normalmente no segundo turno.
0: É muito bom, precisa essa informação e preciosa. Né? Bom, para encerrar, aliás, encerrar ainda não, mas como é que vai ser a questão de segurança? Geralmente essas eleições majoritárias assim são, parece que tendem a ser um pouquinho mais tranquilas ou não? Não tem nada a ver?
4: Na verdade, o nosso município, a nossa região, é os 20 anos que eu estou aqui, né? Praticamente não temos problema em relação à segurança, né? Mas assim, é feita uma reunião com o pessoal da guarda, da PM, né? Juiz eleitoral no caso. E são discutidas, né, orientações e metas para o dia e para a véspera, né, e para o dia da eleição.
0: Certo.
4: Então, tudo que foi tratado na reunião, a PM e a Guarda Municipal já foi orientada para ser cumprido, tanto no sábado, né, na véspera, na instalação das urnas, como no domingo, né, no retorno das urnas para a apuração.
0: Tá, e quais são as principais orientações para o eleitor nesse domingo? Vamos falar especificamente sobre o uso do celular. Hoje é um aparelhinho indispensável, né? Vive nas mãos da pessoa. Na sessão, ele não pode usar, né? Pode entrar com o celular ou está autorizado?
4: Não, ele pode entrar até na sessão, mas na cabina de votação, não.
0: Tem que deixar ali com o mesário.
4: Isso, vai ter um espacinho para ele deixar ali. A gente orienta que se ele tiver a colinha no celular, que ele passe para o papel, né? Para poder votar na urna, na cabina. Então, o aparelho eletrônico, ele tem que deixar. Vai ter um espacinho próprio dentro da sessão para ele deixar ali.
0: Até porque é importante manter o sigilo do voto, né? E tomar alguns cuidados.
4: Exatamente.
0: Agora, em relação ao horário de votação, a que horas as urnas serão, as sessões serão abertas e o encerramento também?
4: Tá, então, 4 de outubro, primeiro turno, das 8 às 17 horas. E 25 de outubro, se tiver segundo turno, também das 8 às 17 horas.
0: E hoje, com a internet, com a modernidade, quer dizer, antes você levava alguns dias para conhecer o resultado, né, das eleições. Você acredita que ainda no domingo a gente já possa saber os eleitos?
4: Eu acredito que sim, né? Nas anteriores foi assim, né? Mas no final da noite, né, em torno de 10, 10h30, já deve ter o resultado, sim, do primeiro turno.
0: Tá certo. Então, Giovanni Rodrigues, muito obrigado aí pela sua participação conosco, dirimindo aí nossas dúvidas, e um bom trabalho a você, a toda a sua equipe lá, né, nesta eleição aí de 2026 e que corra tudo dentro da normalidade.
4: Eu que agradeço e a Justiça Eleitoral está sempre à disposição.
0: Tá certo, muito obrigado. Conversamos então com Giovanni Rodrigues, chefe do cartório eleitoral de Itapetininga. Vamos então à sequência do Jornal do Meio-Dia, um pequeno intervalo e já já mais notícias.
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0: Meio-dia e 43.
1: E a Prefeitura de Itapetininga abre neste sábado, às 8 da manhã, as inscrições para o segundo lote da quarta etapa do projeto Correr e Caminhar com Saúde.
0: O cadastro será feito exclusivamente pela internet, pelo site runnerbrasil.com.br e segue até o preenchimento das vagas.
1: A prova acontece no dia 11 de outubro no Parque Ecológico Regina Freire, Alagoa da Chapadinha, em parceria com a paróquia Nossa Senhora Aparecida da Vila Camarão. A largada está marcada para as 7h30 da manhã e a corrida terá percursos de 5 e 10 quilômetros.
0: E atenção, fazer a inscrição pela internet ainda não confirma a participação na prova. A validação será presencial na próxima segunda e terça-feira, dias 6 e 7, das 8h30 da manhã às 4h30 da tarde, na Secretaria de Esporte, Lazer e Juventude, que fica na Avenida José de Moraes Terra, 2001, na Vila Bart.
1: Para validar a inscrição, é preciso entregar 1 litro de leite e 1 litro de óleo de cozinha. Os alimentos serão destinados ao Fundo Social de Solidariedade e à Paróquia Nossa Senhora Aparecida. Depois da entrega, aí sim o participante recebe o kit da prova com número de peito e chip.
0: É, e quem precisar alterar os dados da inscrição ou transferir a vaga para outra pessoa, tem até a próxima quarta-feira, dia 7, às 4h30 da tarde, para regularizar a situação.
1: Depois desse prazo, não serão feitas alterações cadastrais, inclusive no dia da prova. A organização informa ainda que as inscrições transferidas para outra pessoa sem a regularização dentro do prazo não serão consideradas pela equipe de arbitragem.
0: Jornal do Meio-Dia, agora meio-dia e 45.
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0: Meio-dia e 48.
1: E vamos falar agora de uma situação preocupante na área da saúde.
0: Na tarde de ontem, a direção do Hospital Léo Orsi Bernardes, o HLOB de Itapetininga, emitiu um alerta para a população e para os municípios da região, diante do cenário atual de atendimento na unidade.
1: O hospital está enfrentando uma alta demanda, principalmente no pronto-socorro, e algumas medidas precisaram ser adotadas.
0: A nossa reportagem entrou em contato com a direção do hospital para entender melhor essa situação e o Dr. Jackson Diego Maia Soares, diretor técnico e clínico do HLOB, nos atendeu prontamente e tem mais informações sobre o que está acontecendo e sobre as medidas que estão sendo adotadas. Dr. Jackson, boa tarde.
12: Boa tarde a todos do estúdio, boa tarde a todos os ouvintes da Rádio Superdifusora. Estamos aqui para falar um pouquinho sobre algumas medidas adotadas aqui no Hospital Dr. Léo Orsi Bernardes diante de nossa superlotação nos últimos 15 dias, principalmente no último mês, né, o mês de setembro. Foi um mês extremamente onde tivemos a taxa de ocupação sempre acima dos 100% dos leitos adultos. Porém, nesses últimos 15 dias, a situação se tornou ainda mais com a atenção maior em virtude dessa taxa de ocupação. Hoje, no censo hospitalar, hoje, nós temos um pronto-socorro com 170% de ocupação. A clínica cirúrgica, hoje, nós temos 111% de ocupação. A emergência semi-intensiva, UTI 1 e UTI 2, nós temos todos os 100% de leitos ocupados. Diante desse cenário, algumas medidas tiveram que ser adotadas emergenciais. Entre elas, tivemos que suspender temporariamente as cirurgias eletivas. Posteriormente, dia a dia, estamos analisando e veremos como é que vai se comportar o hospital para que essas cirurgias possam ocorrer. Outra medida foi em relação à restrição de encaminhamento de pacientes oriundos de outros municípios. Então, entramos em contato com os responsáveis para que encaminhe somente os pacientes que sejam de fato de extrema urgência e emergência, e também foi realizado o contato com o SAMU, orientando que em alguns momentos as macas das ambulâncias possam ficar retidas aqui no hospital em virtude da grande lotação e onde não temos, né, mobiliário, né, macas no hospital suficiente para receber novos doentes. Então pedimos a colaboração, né, de todos os pacientes que puderem procurar assistência básica de saúde, que não se caracteriza, né, urgência nem emergência, né, procure os postos de saúde para um atendimento nesse momento aqui de superlotação do hospital do Dr. Léo Fernandes.
0: Agora, 12:51.
1: E hoje é celebrado o Dia Internacional da Pessoa Idosa, uma data que chama atenção para o cuidado, a qualidade de vida e a valorização das pessoas com 60 anos ou mais.
0: E, para marcar a data, a Bem Viver Fisioterapia para Idosos em Itapetininga prepara a 4ª edição do Manhã Bem Viver. Quem traz os detalhes sobre o evento e explica como participar é a fisioterapeuta responsável pela Bem Viver, Jaine Queiroz. Boa tarde, Jaine.
13: Olá, boa tarde a todos do estúdio e a todos os ouvintes da Rádio Superdifusora. Hoje nós comemoramos o Dia Internacional da Pessoa Idosa e nesse sábado, dia 3 de outubro, nós da equipe Bem Viver Fisioterapia para Idosos estamos organizando a 4ª edição do evento Manhã Bem Viver, um evento gratuito em comemoração ao Dia da Pessoa Idosa, que acontecerá no Clube dos Veteranos, nesse sábado, a partir das 8 horas. Estamos preparando uma manhã repleta de atividades, com palestras, com fisioterapeuta, musicoterapeuta, nutricionista, aula de dança de passinhos dos anos 80 e, por fim, um delicioso café da manhã para fecharmos com chave de ouro esse dia tão especial. As inscrições já estão se encerrando, então se você tem interesse em participar, convide um familiar, um amigo e entre em contato pelo 15 997 19 3596. 15 997 19 3596. O evento é gratuito e a entrada é 1 quilo de alimento. Então não fique de fora, venha participar dessa manhã muito especial preparada pela nossa equipe, por empresas parceiras que patrocinam e apoiam esse evento para que seja uma manhã muito especial para os idosos de nossa cidade.
0: Jornal do Meio-Dia, agora 12:53.
1: E o Núcleo de Artes Cênicas do SESI apresenta hoje o espetáculo Estações da Nossa Gente no Centro Cultural SESI Itapetininga.
0: A montagem foi preparada pelos alunos do curso de encenação do SESI Itapetininga 2026 e conta histórias relacionadas à formação da cidade, passando por memórias, personagens e diferentes momentos da história de Itapetininga.
1: A narrativa usa os trilhos de um trem como ponto de partida para percorrer esses acontecimentos e aspectos da cidade.
0: A apresentação começa às 19h30 da noite no Centro Cultural SESI, que fica na Avenida Padre Antônio Brunetti, 1360, na Vila Rio Branco.
1: A entrada é gratuita e a classificação indicativa é de 12 anos.
0: E quem não conseguir acompanhar a apresentação de hoje ainda terá outra oportunidade. É que uma nova sessão está marcada para o dia 28 de outubro. Também às 19h30 da noite, no mesmo local.
1: Os ingressos precisam ser reservados com antecedência pelo meu SESI.
0: 12:55.
1: Pela nossa região, a Prefeitura de Sarapuí, em parceria com o SEBRAE, realiza hoje a segunda palestra de apresentação do Empretec.
0: O encontro começa às 7 da noite no Fundo Social de Solidariedade.
1: A palestra é uma oportunidade para quem quer conhecer melhor o Empretec, que é o Programa de Formação Empreendedora criado pela ONU e realizado no Brasil pelo SEBRAE.
0: Durante o encontro, os participantes vão entender como funciona o programa e quais são as competências trabalhadas durante a formação, como iniciativa, persistência, autoconfiança e a capacidade de assumir riscos calculados.
1: A proposta é atender tanto quem já tem um negócio, quanto quem está pensando em começar a empreender.
0: Quem quiser participar, precisa confirmar presença pelo WhatsApp no número 15 996 87 9338.
1: Jornal do Meio-Dia, meio-dia e 56.
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16: Eu acredito que todos os nossos ouvintes aqui da Superdifusora, pessoas muito bem informadas, já tenham ciência que estamos em uma semana muito importante para o futuro da nação. De 4 em 4 anos, nós somos chamados para estas eleições, ditas eleições gerais, aonde muitos cargos serão providos já no próximo domingo. Nós somos chamados a exercer a nossa cidadania através do direito do voto. Para, no caso da eleição deste ano, que são justamente essas eleições gerais, a escolha de deputados estaduais e federais, a escolha do presidente da República, do governador do estado e de 2 senadores. Apenas uma curiosidade, por que 2 senadores? Porque cada estado é representado por 3 senadores. E em uma eleição se renova 2/3 do Senado, em uma eleição se renova 1/3 do Senado. Na eleição passada, renovou-se 1/3. São Paulo elegeu o astronauta Marcos Pontes como seu senador. E agora, então, estão abertas 2 vagas para o preenchimento e renovação do Senado Federal. A questão, pessoal, é que, como tudo que se passa no nosso dia a dia, as eleições também contam com regras. E, obviamente, essas regras devem ser observadas. Ocorre que, tendo em vista a importância do ato, a importância do voto, a importância da vontade popular, da maioria, que será impressa ao resultado da eleição, algumas condutas que podem vir a ser tomadas durante o dia da eleição são configuradas como crime. E se crime ou são, terão a resposta estatal devido a qualquer tipo de crime. Você vai vir à delegacia, responderá por um boletim de ocorrência, que no caso a grande maioria dos crimes aqui são termos circunstanciados, pode eventualmente ficar preso dependendo do crime. Tudo bem, pessoal? Então eu quero tratar no comentário de hoje justamente algumas condutas que podem sim te trazer para a delegacia, podem te dar multa, podem te dar muita dor de cabeça depois. Obviamente não são condutas que podem vir a levar ao auto de prisão em flagrante. Mas uma delas aqui eu tenho certeza que algum cabeça de chocolate já falou: "Nossa, eu ia fazer isso, rapaz!" Gente, vamos então prestar muita atenção agora no que será dito para que você não tenha dor de cabeça. O dia da eleição é um dia de tranquilidade, é o dia que você vai, exerce o seu direito à cidadania, vota e retorna para casa para depois acompanhar os resultados, acompanhar as apurações, para ver se o seu candidato foi eleito ou não. Isto é muito importante que você faça no dia da eleição. Não é um dia de você arranjar problema para a tua cabeça. O primeiro dos delitos que eu quero tratar com vocês, gente, é o crime de boca de urna. Boca de urna, por que boca de urna? Porque está pertinho da urna. Nada mais é do que você fazer propaganda política no dia da eleição, principalmente próximo a locais de votação. Iniciado o dia da eleição, passado, portanto, também a noite de sábado para domingo, não mais se faz propaganda política. Aquela distribuição de santinhos, aquela revoada de santinhos, pessoas que passam jogando santinhos pelas ruas, aquilo é proibido. E se alguém for pego pelas forças ostensivas cometendo este ato, será imediatamente conduzido para a delegacia. E vai responder? Vai! Vai responder sim um termo circunstanciado, pena de 6 meses a 1 ano. Ah, mas a pena é pouquinha. Bom, se 6 meses é privado da sua liberdade é pouquinho para você, para mim não é. Com a alternativa de prestação de serviço à comunidade, pelo mesmo período, e multa no valor de R$5.320 a R$15.961 reais. Se vocês têm R$15.961 reais para dispor de qualquer maneira, olha, parabéns. Depois me empresta um dinheirinho aí também, tá bom? Então, pessoal, percebam que esta é uma conduta da boca de urna que vai trazer uma consequência muito grande. A lei, no entanto, isso é importante dizer, ressalva que o eleitor pode fazer uma manifestação da sua vontade eleitoral de maneira isolada e silenciosa. Você pode, então, no dia da eleição, ir votar com a camisa de um candidato, usar um adesivo com o número do seu candidato. Você está fazendo uma manifestação silenciosa. O que você não pode é chegar perto de locais eleitorais, se reunir com outras pessoas e começar a falar em voz alta muito bem do seu candidato. Ah, mas o meu candidato é perfeito. O meu candidato, que é aquele lá, é o Zezinho, ele é maravilhoso. Isso pode sim ser entendido como boca de urna. Certo, pessoal? Outro crime correlato é o uso de alto-falantes e amplificadores em carreata no dia da eleição. Também não pode, pelo mesmo motivo. Mas o que eu queria comentar é um outro que virou moda e que, com certeza, como eu disse já, algum cabeça de chocolate já pensou: "Ai, eu ia fazer isso." Olha, não faça, tá? Eu só vou te dar esse recado, não faça. Todas as delegacias de polícia estarão abertas no dia. O plantão de Tapetininga estará aberto e reforçado no dia. Existirão rondas, tanto da Polícia Militar, como da Guarda Municipal, como da Polícia Civil também, para verificação de todas essas condutas que podem vir a configurar crimes eleitorais no dia da eleição. Então, o que eu vou falar agora, preste muita atenção e não faça. Existe um crime que está previsto no artigo 312 do Código Eleitoral, que é violar ou tentar violar o sigilo do voto. A pena dele é detenção também de 6 meses a 2 anos. Pessoal, o que algumas pessoas têm feito? Vai votar com o telefone celular e tenta tirar fotinha da urna para depois postar e ter like. Ô geraçãozinha que gosta desse tal de like, que se contenta com esse tal de like. Olha, é difícil, viu? Você vê uma pessoa se colocando em risco por causa do like, por causa do coraçãozinho. Nossa, tive 700 likes! Depois nem lembra que isso aí existiu, depois nem lembra que fez isso daí. A questão, pessoal, é que o crime é violar ou tentar violar. Não precisa que você tire foto da urna. Só de você entrar na urna com aparatos que permitam que você viole o seu sigilo de voto já configura crime. Pessoal, desta maneira eu imploro a todos vocês. Se estiverem com telefone celular, deixem o telefone celular com o mesário. Acredita em mim, eu estou falando a verdade para você agora. Acredita em mim. Você não vai morrer se ficar um minuto e 20 segundos sem a posse do teu telefone celular, filho. Pode ficar tranquilo. Você não vai morrer, sua alma não vai sair do corpo. Pode deixar o seu telefone celular com o mesário. Eu levo também o meu telefone celular na eleição, porque o meu título de eleitor está em um dos aplicativos do meu telefone celular. Eu mostro o meu título para o mesário e quando ele libera a minha votação, imediatamente eu entrego a posse do meu telefone para ele. Ai, mas e se ele quebrar? E se ele fizer qualquer coisa com o meu telefone? Qualquer coisa ele não vai fazer porque você vai dar o telefone bloqueado para ele. Se acontecer qualquer dano ao seu telefone, a mesa vai ser responsabilizada. Eles mesmos já sabem disso. No entanto, entrar com o telefone celular configura este crime. E se você está pensando em ter esta conduta, eu aconselho, tome muito cuidado. Pessoal, o sigilo do voto foi um direito que nos custou anos para garantir. Você pode prometer para 5 mil pessoas que você vai votar nelas, mas quando você estiver na urna, é só você com a sua consciência. Você não tem que dar satisfação para ninguém depois. Este é um direito muito importante que nós conseguimos. Vamos fazer jus a ele. Vamos fazer bom uso a esse direito. Eu espero que todos os ouvintes façam suas reflexões e da maneira mais livre possível cheguem às próprias conclusões para escolherem os seus candidatos e que nós possamos construir um Brasil melhor no próximo domingo.
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1: Faleceu hoje em Itapetininga, Fernando Lourenço Gil. Fernando contava com 92 anos, era casado com a senhora Feliz Bernadette das Dores Gil, deixa os filhos Jeremias, Antônio, Tereza, Ezequias, Davi, Iraide, João, Eliane, Irani e Elias. O seu corpo está sendo velado na unidade central da Camargo e o seu sepultamento acontece hoje, às 5 da tarde, no cemitério Jardim Colina da Paz. Essa foi a nota de falecimento de hoje, os nossos sentimentos às famílias enlutadas.
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1: E a defesa do ex-presidente Jair Bolsonaro apresentou ontem um novo pedido de revisão criminal ao Supremo Tribunal Federal para tentar suspender a condenação.
0: O pedido foi distribuído ao ministro Cássio Nunes Marques, que já é relator de uma primeira revisão criminal apresentada pela defesa no início deste ano.
1: Agora, os advogados pedem de forma liminar a suspensão da prisão de Bolsonaro até que o novo pedido seja julgado.
0: No pedido, a defesa também quer anular decisões que deram origem às investigações e, como consequência, retirar do processo as provas que considera ilícitas e os depoimentos colhidos desde maio do ano passado.
1: Os advogados pedem ainda a reabertura da fase de instrução para que tenham mais tempo para analisar os dados usados no processo.
0: A defesa também apresenta argumentos relacionados a provas digitais. Os advogados afirmam que houve problemas na forma como alguns dados foram coletados e preservados e anexam um parecer técnico para sustentar esse argumento.
1: Entre os exemplos citados está a forma como mensagens do aplicativo Sinal que estavam nos celulares de Mauro Cid teriam sido registradas. Segundo a defesa, parte desse conteúdo foi gravada por meio de filmagem da tela

0: também na análise do processo de Bolsonaro.
1: Agora o pedido será analisado pelo ministro Cássio Nunes Marques.
0: Jornal do Meio-Dia, agora 1h14.
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1: Hoje acontece o último debate entre os candidatos à presidência da República antes do primeiro turno das eleições marcado para domingo.
0: O presidente e candidato à reeleição, Luiz Inácio Lula da Silva, informou ontem à TV Globo que não vai participar do debate. A emissora decidiu manter o encontro mesmo sem a presença do candidato.
1: Estão confirmados Flávio Bolsonaro, Ronaldo Caiado, Augusto Cury e Romeu Zema. O debate será realizado nos Estúdios Globo, no Rio de Janeiro, e terá mediação do jornalista César Tralli.
0: A transmissão começa às 9h30 da noite, logo após o Jornal Nacional.
1: Com a ausência de Lula, o espaço reservado ao presidente ficará vazio durante o programa.
0: Enquanto os outros candidatos participam do debate, Lula terá uma entrevista ao vivo no Flow Podcast. A participação está marcada para começar às 8h45 da noite pela internet e os dois programas terão parte da transmissão no mesmo horário.
1: E o debate terá 4 blocos de perguntas e respostas, além das considerações finais. 2 blocos terão temas definidos e outros 2 serão de livre tema.
0: Entre os assuntos previstos estão a preservação da Amazônia, a segurança nas fronteiras, o combate ao crime organizado e os desafios de infraestrutura para as exportações brasileiras.
1: E assim a gente coloca um ponto final na edição de hoje do Jornal do Meio-Dia, que teve oferecimento de JBS Itapetininga. 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
1: É, mas a programação da Superdifusora FM segue cheia de atrações para você.
0: Chegando por aqui já, Libório com seu show sertanejo.
1: 3h15, tem o programa do Juninho.
0: Às 5h05 da tarde, a vez do Giro Superdifusora.
1: 6h, momento de reflexão.
0: 6h05, cuidado idoso.
1: 6h10 da noite, tem as músicas mais tocadas do momento.
0: E a partir das 7h30, a vez do Esporte em Debate.
1: Muito obrigado pela atenção dispensada. Uma ótima tarde e até amanhã.
0: Uma ótima tarde a todos e até amanhã.

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1: Cubra-me com seu manto de amor. Guarda-me na paz desse olhar.
2: Ó incomparável Senhora da Conceição Aparecida, Mãe de Deus, Rainha dos Anjos, Advogada dos pecadores, refúgio e consolação dos aflitos e atribulados. Ó Virgem Santíssima, cheia de poder e bondade, lançai sobre nós um olhar favorável para que sejamos socorridos em todas as necessidades em que nos acharmos. Lembrai-vos, Clementíssima Mãe Aparecida, que não consta que de todos os que têm a vós recorrido, invocando o vosso santíssimo nome e implorando vossa singular proteção, fosse por vós alguma vez abandonado. Animado com esta confiança, a vós recorro. Tomo-vos de hoje para sempre por minha mãe, minha protetora, minha consolação e guia, minha esperança e minha luz na hora da morte. Assim, pois, Senhora, livrai-me de tudo o que posso ofender-vos e a vosso Santíssimo Filho, meu Redentor e meu Senhor Jesus Cristo. Virgem bendita, preservai a esse vosso indigno servo, a esta casa e seus habitantes da peste, fome, guerra, assaltos, ruas, tempestades e outros perigos e males que nos possam flagelar. Soberana Senhora, dignai-vos dirigir-vos em todos os negócios espirituais e temporais. Livrai-nos das tentações do demônio, para que, trilhando o caminho da virtude, pelos merecimentos de vossa puríssima virgindade e do preciosíssimo sangue de vosso Filho, vós possamos ver, amar e gozar na eterna glória. Assim sendo, por todos os séculos dos séculos. Amém.

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0: Está começando pela nossa super difusora mais um show de alegria. Mais um show de música bonita, música sertaneja. Tem pagode, forró, o melhor da música gaúcha. Um show de audiência total, porque não tem pra ninguém. Você ficou muito bem informado, muito bem informada. Tivemos aí mais uma baita edição do tradicional Jornal do Meio-Dia. O melhor jornal de rádio, sempre com os melhores, Antônio Luiz, Juliana Fernandes, Antônio Rodrigo, informação de montão. Daqui pra frente, só dá show do Liba, show sertanejo, só dá nós.
1: Brasil!
0: Aquele super boa tarde pra você que mora pela nossa região, bairros e distritos vizinhos, cidades vizinhas na audiência, boa tarde. E boa tarde para você aqui da nossa querida e grande Itapetininga. É quinta-feira, dia 1º de outubro do ano de 2026, hein? Estamos aí começando o mês 10 do calendário da vida e queremos aqui desejar a você e a toda a sua família um abençoado mês que está iniciando, temperatura na casa dos 24 graus neste momento na Terra das Escolas. É sempre bom lembrar que no dia 1º de outubro é comemorado o Dia Mundial da Urticária. É mole, meu. Hoje, Dia Mundial da Urticária e Dia Mundial do Vegetarianismo. Avestruz. Né? Dia Mundial do Vegetarianismo e da Urticária. Até Urticária tem Mundial. Ah, louco. Ótima tarde para você na lida, na luta. Bom trabalho. Obrigado pela companhia. E a você que me ouve no seu carro, aqui pela cidade, pela região, está trabalhando com seu táxi, ônibus, Uber, van, caminhão. Obrigado pela carona, pela sintonia certa. Para todos os motoristas, eu sempre mando
3: aquele abraço.
0: E a você, amigão comerciante, na torcida aqui, meu, para que você aí continue faturando bastante. O show sertanejo mais uma vez tem sim a produção e apresentação do seu amigo Libório.
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0: Programação sempre sua, o ouvinte mais inteligente do rádio que vai comigo até as 3h15. Hoje até as 13h15, amanhã voltando ao horário normal, certo? Amanhã começa às 13 horas e vai até às 3 da tarde. Lembrando que o ouvinte mais inteligente faz a nossa programação até 13 horas e 45 minutos. Você pode mandar o seu recadinho para cá, pode mandar o seu áudio também até 15 para as duas, certo? Áudios com até 15 segundos, a gente manda bala, manda para o ar, a gente coloca você no rádio. 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Já de cara, deixa eu mandar um boa tarde para os dois que estão lá na sintonia, firmes e fortes, graças a Deus, Caboclão Zé Vicente, Nha Camomila na sintonia, Pai e bença, Pai.
4: Deus te abençoe, fiel.
0: Mãe, titiute, bença, mames.
5: Deus te abençoe, titiute da mãe. Bom programa.
0: Obrigado. Já tô abençoado, meu povo de Deus. Já tô abençoado, prefeitão do povo, Jefferson Brum.
6: Boa tarde, Liba. Boa tarde, ouvintes do show do Liba.
0: E...
6: segue o líder.
0: Segue o líder, garotinho, de cara. Aquele boa tarde todo especial para a grande, gigante, maravilhosa e abençoada família Birocali, seu Adelino, Dona Maria, Maninho Jefferson e a esposa Ana Jéssica, Pietro, Bia, tio Vicente Birocali e tia Vilma Birocali, aquele abraço. De cara, boa tarde também para o casal de carnavalescos ali, ó, casal carnavalesco na Nova Itapetininga, lado esquerdo. Serginho da Borracharia, mais a esposa Gélcia, tá tendo um almocinho gostoso por lá agora. Neto Lucas tá lá também. De cara, boa tarde para Maninho Robson e a esposa Márcia, ali na Churrascaria Terraço Itália. no Triângulo do Jardim Itália, estão lá também me ouvindo, mamãe Dona Tereza, por lá também. De cara, um super boa tarde para ele, o nosso querido Fumaça Preta. Alô, Vandão, Padaria Romana. Ótima tarde para você, meu querido, e a todo esse povo bacana da nossa Paulo Aires, para toda a equipe aí da Romana, para Dona Cida também, aquele super abraço. De cara, aquele boa tarde especial para a dupla de truqueiros, Bueno e Barba. Alô, Bueno, alô, Barba. Vamos ver se neste sábado recuperam o prejuízo. Ótima tarde para Matheus Henrique Ruivo, El Bigodon, o casadinho do ano. Grande Matheus Ruivo, aquele abraço, querido. Alô, Luluzinho e toda a equipe aí, ó, da LR Security. O cara que manja em instalação de câmeras, cercas elétricas e faz a instalação elétrica todinha da sua residência ou do seu aí também, do seu comércio, da sua empresa, certo? 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Grande abraço, Luluzinho. De cara, boa tarde para Rosana Gilbran e Guilherme da Viola no Gilbran Bar, na Nova Itapetininga, lado direito. De cara, aquele boa tarde para Mano Josias e toda a equipe da Fênix Fretamento e Transportes. Alô, Josias, abraço para você, meu querido. De cara, aquele boa tarde também para Rogerinho Despachante. Alô, Rogério, Mano João, os melhores da cidade, Rogério Despachante. De cara, boa tarde também para, olha quem tá na escuta, Fernandinho Cuiara. Fernandinho Cuiarinha tá ligadinho na escuta, só aguardando aquele áudio do Tequeira, Liba. Do Tequeira e da Pantufinha Derby Vermelho. Não é Derby Vermelho, é Derby Azul, rapaz. O vermelho não prejudica tanto. Você tá querendo a Pantufinha? A Pantufinha tá aqui, tá feliz da vida, Cuiarinha. Olha só, olha que risadinha. Jesus amado. E o Teco louco. Olha o que faz o dinheiro. Olha o dono do supermercado, Roberto. Olha só.
3: Boa tarde, galera. Vamos que vamos. Hadouken! Shoryuken!
0: Já pensou em encontrar com um cara desse na Campos Salles? Quem que fica perto? Senhor amado, é só camisa de força pra segurar uma fera dessa aí. Tá aí, Cuiarinha! Aquele abraço pra você, meu irmãozinho. Bom trabalho, Alexandre Boca. Meu amigo Alexandre Boca mandou a foto do painelzão da máquina aqui, ó. 94.5. Grande Alexandre, tá indo pro serviço também, nosso querido Boca. Bom trabalho, menininho. De cara, boa tarde para Celso Marques, o Cajuru do pedaço. Celso tá louco. Nessa época ele fica voadão, né, Celcinho? Grande Celcinho Marques, aquele abraço. Alô, Mano William e todo o pessoal da W Terra Terraplanagem. Adriano, Tio Mudo, Paraíba, Mr. M, a todos da W Terra, super abraço também. E de cara, boa tarde para Solange da Vila Palmeira, que tá comigo na campanha já de outubro. Alô, Solange, Vila Palmeira, tá querendo uma moda aqui, hein? Tá querendo aqui pai e filho cantando Daniel com Zé Camilo? Então a gente começa desse jeito aqui, meu reino encantado, é a primeira. Ela manda pra todos que estão na sintonia e diz aqui, segue o líder. Valeu, queridinha. Lá pra dona Cacilda Galvão de Medeiros, Gramadinho.
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7: É, já estamos de volta, já tem as antigueiraças aqui na Mais Ouvida. 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
7: 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Vai informando a hora pra você. Agora 13h46. Quero agradecer aí a todos que já deixaram seus recados, suas mensagens. A partir de agora, a gente já não recebe mais. Mas amanhã, ó, você que não mandou hoje, não entrou em contato hoje, amanhã você chega o mil, beleza? Amanhã você participa com o Show do Liba através do WhatsApp 996097213, belezinha? 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Falo com você aí que está na sintonia. 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
7: Na beirada do telhado. 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A Deagro vai aqui, ó, agradecendo as participações do povo que chegou aí até o nosso horário combinado, né? A gente vai agradecendo a Renata, ali do Orquidário Machado, já mandou o joinha, tá na sintonia. Alô, Renata, grande abraço para você aí, querida. Também para o Boi da Funilaria, fala comigo, Boizinho.
20: Boa tarde, meu amigo Buzina, uma ótima tarde para você e para todos os ouvintes. Ô, Lima, toca Menino da Porteira para nós aí hoje. Ofereço lá pro meu amigo Toda, loja de imóveis ali da frente da rodoviária ali. Me segue, líder!
0: Falou, garotinho, falou. Diego Fernando ligado no Tupi ali também, dedicando o programa para o filho Theo Augusto, para o pai José Fogás e a todos os amigos. Tá perguntando aqui da Inhacamomila. Inhacamomila já tá bem, graças a Deus. Tá bom, Diegão? Obrigado pelo carinho aí. Ô, baita macho, o baita macho tá ligado. O nosso querido Juninho, ele falou, Liba, Bilesque tá lá, ó, Bilesque tá lá. Tá trabalhando, ó, debaixo de chuva. É, esse campeiro eu vou te contar, hein? Esse cara é fera. E aí, Edson Bilesque, como é que tá a coisa, menino?
21: Fala pro Libório e mandar um abraço pro tio Billy hoje, porque, ó...
0: Tio Billy?
21: Com chuva embaixo da tenda, fazendo parede, escutando o Libório. Segue o líder!
0: Aê, campeiro velho! Grande abraço, Edson Bilesque, tá numa... Tá numa obra ali pro Juninho Baitamacho, né? E ó, a tenda dele tá lá, ó. Ele trabalha debaixo de chuva. Esse é o cara, campeiro velho, tio Billy. Dona Neuza Fadiga, tudo bem, querida?
22: Tudo de bom pra você. Deus te abençoe. Bom início de mês pra você. Um abraço pra sua mãe, pro seu pai. Pro seu pessoal maravilhoso que te ouve todas as tardes. Pra aquele capomonitense lá, meu conterrâneo. E para você também, querido, tudo de bom. Que Deus abençoe e segue o líder.
0: Amém, dona Neuza. É, esse conterrâneo aí é o nosso querido Levino, lá de Capão Bonito, né? Dona Neuza Fadiga de Capão Bonito também. Quem também tá ligado aqui é o Lico, Lico Souza. Liba, hoje deu só uma garoazona. Dá para trabalhar, segue o líder, trabalhando aí com a garoa, beleza, valeu Lico, obrigado pela sintonia, querido Lico corintiano, maninha do Marquito Saborosa. O Edilson Carneiro, Chiruzinho, tá querendo aqui o saudoso Antônio Marcos.
23: Boa tarde, Liba, belezinha, excelente programa como sempre, irmãozinho, manda para nós hoje, Antônio Marcos, se eu pudesse conversar com Deus, vai pro seu Hélio, vai pro Paulo da garagem, pro Marquinho Kiki. E para a Fúria da Catraca. Segue o líder!
0: Grande abraço, Chiruzinho. Sandro Araújo, nosso querido Sumô aqui do Bela Vista. Quintou, Liba. Forte abraço e segue o líder. Valeu, Sumô. Carlinho Gancho tá aqui também, 100% curado. Alô, Carlinho. Abraço para você, para o filho Carlinho, Carlinho filho, Carlinho pai. O pessoal tá na lida aí, trabalhando e ouvindo a gente. Alô, Carlinho Gancho, meu amigo, meu irmão. Bom trabalho para você aí, obrigado pela sintonia, tá bom? O Rubens Encanadora tá mandando um salve aqui para a turma da DKC. Tá querendo aqui o Guilherme Gabriel. Já toquei o Guilherme Gabriel para você esses dias, né? Tá querendo de novo aqui. Ave Maria. Oferece pro Luiz, pro Vassoura, pro Ari. Segue o líder, garotinho. Valeu, Rubens. Aquele abraço. Aí o Levino aqui, o Levino de Capão Bonito aqui, ó. Mandou recado pra cá, fala Levino.
24: Boa tarde, Libório, é o Levino de Capão Bonito. Já que tá chovendo bastante e você também não toca pra nós aí, menino da aldeia, então toca pra nós Franguinho na Panela. Segue o líder e vai Corinthians de novo.
0: Grande abraço Levino. Ele diz aqui, Liba, o Miro tá melhor, tá? É, que tal agendar pra ele aí dar uma passadinha na sua tenda? Quem sabe com o esfregão ele sara ou entorta de vez. Aí ele vai sarar, viu, né? Vamos deixar o Miro daquele jeito, viu, Levino? Alô, Gerson aí na Varginha. Boa tarde pra você aí, querido. Obrigado pela sintonia. A Lizete tá ali no Turvo também. Boa tarde, estou na audiência aqui no Turvo. Ô, Lizete, tudo de bom pra você? Ótima tarde. Nossa amiga do grupo Escolhidos a Dedo aqui. Aí o Miro aqui, Levino. O Miro tá por aqui, rapaz.
25: Boa tarde, Libório. Tudo bem?
0: Tudo.
25: Aqui é Miro Leandro. Seguinte, viu? Hoje eu queria pedir uma música com o Teodoro Sampaio, Pitoco. E eu quero mandar lá pra todos os Ribeirão Grande, lá que estão todos jururu lá, sabia? Olha, e outra coisa, eu também tomei jururu também aqui, mas... É. Tá bom, fazer o quê, né? Segue o líder.
0: Venha na minha tenda que eu vou curar você, rapaz. Alô, Gaúcho, você tá por cá, Gaúcho?
26: Boa tarde, Libório, Gaúcho por cá, já sintonizado. Alô, Libório, vou mandar um vídeo pro sair do Rick, que o cabelo falou ontem. Tamo aqui ligado. E segue o líder.
0: Ah, esse que é o Rick, agora eu vi aqui o vídeo aqui, conferi, viu? Coisa de louco isso aqui, hein? Sidney Alves está na Nova Itapetininga, seguindo o líder, grande abraço. A Sueli Teodoro também ouvindo a gente aqui na Nastra. Alô, Sueli, ótima tarde para você aí. A Tânia Sene está no Jardim Fogaça. Boa tarde, Tânia Sene. O Zete, o Leco Leco da Prefeitura, também tá ligado. Quanta gente, hein? O Thales da Cataia passou por aqui. Tarde Lima, você e os queridos ouvintes do Show Sertanejo. E sempre...
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0: Aí sim, garotinho. Márcia Meira, na Vila Santana, também falou.
2: Boa tarde, Liba. Que Deus abençoe a tua tarde. Oferece pra mim uma música para Dilma de Fátima, pra Neuza Fadiga e pro Toninho da Prefeitura. E segue o grande líder.
0: Beleza, vamos trazer as músicas aqui que a gente tá, ó, tá? Graças a Deus, amanhã já não tem mais esse espaço, horário reservado aos políticos aí, então a gente vai ter mais fôlego a partir de amanhã, né? Graças a Deus. E eu quero aqui agradecer também a dona Nilde e o seu Paulino ali no gramadinho, sogros do meu Gabriel na sintonia. Fala, baita!
3: Olá, rapaz, eu armei uma tenda aqui agora, eu tô trabalhando na base da Pinga 51, porque tá chovendo, mata louco. A vendaval, quase que a minha tenda foi parar no galinheiro do vizinho.
0: Grande abraço, baita macho. Daqui a pouquinho tem programa do Juninho. Alô, Claudinei Alves, na Nova Itapetininga. Super abraço. O meu amigo Ângelo, lá do Faxinal, esses dias já me pediu aqui o Pedro Bento e Zé da Estrada, Sete Palavras. Quero trazer para ele aqui. E se eu pudesse conversar com Deus, com o Antônio Marcos, pedido aqui do Chiruzinho. A Dilma de Fátima tá passando por aqui. Tudo bem, Dilma?
5: Tudo
0: Boa
5: bem.
0: Tarde, Dilma.
5: Boa tarde, Libório.
0: Quer oferecer as músicas, Dilma?
5: Ah, eu quero.
0: Pra quem?
5: Primeiramente, quero oferecer para sua mãe, que graças a Deus, eu fico contente de saber que a dona Cida tá melhor. E daí, em segundo lugar, o Caboclo Zé Vicente, que é aquela voz maravilhosa dele.
0: Nossa senhora.
5: Muito linda a voz dele.
0: Linda.
5: É simpático.
0: É.
5: E daí, para a Márcia Admeira também, que não esquece de mandar abraço pra mim. E quero mandar pro Marcinho da Antena, que encontrei com ele esses dias. Tava tão sério no carro, meu Deus, eu que mexi com ele ainda. E quero mandar para o meu filho Luciano, para o Anderson, que trabalha na penitenciária. Enfim, para todos meus colegas da Vila Ruda.
0: Beleza, Sete Palavras, Dilma de Fátima. Ai, você também fale rápido aí, Bereba. Fale, Luciano.
6: Oi, boa tarde.
0: Boa tarde.
6: Então, vou dar um abraço pra dona Cid, que tá pior, graças a Deus. Sua ação dela chegou, graças a Deus. O Cabocão Zé Vicente, quando estão falando, seu pai, você e pro Rafinha, tudo bem, saúde, graças a Deus.
0: Vai, Luciano, vai.
6: O Preto do bairro Tocotinho. E pro Dito Boacha também.
0: Tá joia, Luciano, tá joia.

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9: É, estamos de volta. De volta com o show do Lima Marlene do Cafezinho. É, esse café é muito bom, é sensacional. A rádio feita pra você.
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9: Até amanhã, Luciano. Até amanhã, Dilma de Fátima. Aí, gostou do café da Marlene? E tchau, nós!
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9: Como diz o Zé Vicente, eu matei muita curruíra no ninho quando era mais novo. Aí, ó, paga, pecado chega, volta! 2h15, mais 30 segundinhos, a Big Forte confirma a hora pra você. 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Big Forte confirma a hora, 2h16. 2h16, cadê o Neto? 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
11: 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E segue o líder.
9: Falou bonito, garotinho. 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

0: 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É. 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A gente vai com mais participações, agradecendo a todos que já entraram em contato. 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Bão demais da conta. Paremos aqui na lista. A gente vai subindinho de baixo pra cima aqui, ó. A listagem é grande de ouvintes. E o meu amigo Preto. Alô, Preto, querido. Fala comigo aí, menino.
1: Boa tarde, meu amigo Libório. É o Preto. Manda um modão bem chonada pra nós aí. Estamos na luta aqui, trabalhando aqui na DNA.
0: Ô, garoto, agora tá na DNA. Legal, legal. Vou até corrigir aqui, quase que eu falei o seu antigo trabalho aqui. Valeu, Preto. Bom trabalho, meu irmão. Ó o Marlon. O Marlon tá solto, hein? Passou aqui segunda-feira na rádio. Não sei não se a equipe do Juqueri pegou ele na volta, hein? Largaram ele aqui com camisa de força aqui, chegou aqui na rádio, deu trabalho, já mandou o áudio aqui também. Fala aí, Batata.
2: Boa tarde, Liba. Boa tarde, Libório, garotão do show sertanejo, Libório. Toca uma moda boa pra fazer a bandida suspirar, Liba. Toca uma com Cleite Camargo na hora de amar, beleza? E segue o lindão da Super Difusora. Ai, ai, beleza, Liba?
0: Tô falando pra vocês, não é fácil a coisa aqui não, não é fácil, é. Passou a Dilma e o Luciano aqui, agora vem o Marlon. É um time fera aqui, né, Bileski? Tio Billy, abraço, tio Billy. Já entendi o recado aqui, domingo pra votar, hein? Pode ficar tranquilo, tamo junto, garotinho. Tamo junto. Alô, Samuel Pinheiro, mais um do time Gardenal.
3: Boa tarde, meu amigo Libório. Boa tarde a toda a rádio. Libório, já que quintou, toca o fundão da grota atrás aqui do Pokémon Vídeo. Diferença lá pro Marquinhos, bocão de cadela, beleza? Marquinho, o que aconteceu com o Marquinhos? Sumiu?
0: Tá sumido.
3: Deve estar dançando por aí pras vilas aí. Falou que ia me dar uma passada e dar uma olhada em você. Tá bom? Segue o líder, valeu, Libório, e vai, Corinthians.
0: Que passada, rapaz. Não quero ninguém passando aqui, rapaz. Entendo uma coisa, aqui é meu local de trabalho, rapaz. Aqui não é enfermaria pra você vir aqui visitar, vir querer tomar café de graça. Já não basta a Dilma com o Luciano na minha cabeça aqui. Pelo amor de Deus. Ativa, ativa. Ela é muito diva. É lá de São Miguel Arcanjo.
4: Boa tarde, Liba. Aqui a diva de São Miguel Arcanjo. Toca pra mim o Chuva de Arroz.
0: Olha.
4: O Luan Santana.
0: Mais chuva.
4: Feliz pra tudo que tá ouvindo a rádio, pra você. Para tudo que tá ouvindo aqui de São Miguel. E tenha uma boa tarde. Coloca meu nome na oração.
0: Opa!
4: Fazendo favor?
0: Oh, coloco sim, filha. Coloco. Deixa com nós, deixa com nós. Pai Liba vai quebrar mais essa. E aqui, Verdinho, Morro do Alto, fala, meu querido.
5: Boa tarde, Libor. Tudo bom? Aqui é o Verdinho, Morro do Alto. Estamos na escuta aqui. Eu, meu filhão aqui. Estamos seguindo o líder aqui. Manda um abração, Martinho da Antena. Não atendo o telefone mais o Martinho. O que será que aconteceu, Libor? Segue o líder.
0: Alguma coisa aconteceu, hein? Marcinho tá esquisito. Emerson do Uber tá seguindo o líder também. Alô, meu querido Emerson palmeirense. Não mandou o áudio hoje, garotinho. Como que você dá uma dessa? Eu tenho de ontem, garoto.
6: Fala, meu amigo Libório, beleza?
0: Bom.
6: Emerson do Uber passando aqui pra desejar uma ótima quarta-feira pra você e todos os ouvintes. Mandar um beijo pra esposa Rosângela. E dizer que estou rodando a cidade nesse calorão, meu amigo. E seguindo o líder, um abraço.
0: Você viu como é que é, ó, de um dia pro outro, hein, Emerson? Ó, quarta-feira foi ontem e o calor tava bravo, caindo fogo do céu. E hoje, ó, quintou e chuva, chuva no telhado, meu Deus do céu. Grande Emerson. Quem também tá ligado é a Josi de Alambari. Alô, Josi, tá pedindo as orações também. Deixa com a gente, tá bom? Vou encaminhar aqui, ó, pro momento dos padres, pra gente mandar pra você as orações com carinho, tá bom, Josi? Povo maravilhoso de Alambari, sempre na sintonia aqui do nosso programa. Deixa eu ver aqui, tia Tere tá lá rindo, ela diz, ai, que saudades do Antônio Marcos, é, recordamos aqui com o saudoso Antônio Marcos, coisa de louco, né, tia? Ai, pai, Liba, aqui é o Carlinhos. Gostaria de oferecer uma música para os fregueses do Bar da Curva, no bairro da Varginha. Ô Carlinhos, abraço para você aí, querido, a todos aí no Bar da Curva, no bairro da Varginha, né? Aí sempre o Tata Mota tá cantando, né? Tata tá sempre por aí, Bar da Curva, é. Mas não é só curva que frequenta aí não, né? Depois você me explica essa história aí, tá bom, Carlinho? Abraço pra você, querido. O Valdemar do Ovo mandou joinha, tá ligado? Não sei onde o Valdemar tá vendendo ovo hoje, debaixo de chuva. Agora, que a fama do ovo é boa, é, né, ô Valdemar?
7: Venha conferir, dona de casa, que aqui o ovo é grandão.
0: Aê, ovo é grandão, é isso. A Nádia tá ligada comigo também. Alô, Nádia Liba, tudo bem? A mãe mandou falar pra você, Deus abençoe muito de mandar a música pra ela. É, quando toca Meu Reino Encantado aqui, a gente sabe que é pra ela, né? Ela gosta. Todos os dias estamos na escuta aqui. Abraço a todos. Valeu, Nádia Medeiros. O Sumô aqui, imagine a Tuti cantando Franguinho na Panela. Não quero imaginar, não quero, eu não quero ter esse aborrecimento, tá bom? Ô, meu amigo Sumô. Não incentiva, não incentiva, porque senão ela vai querer cantar Franguinho na Panela. Ai, pai. Celso Marques, aí falei no começo do programa, o Celso tá voadão, hein? Tá voadão, o cara tá, ó, reta final de campanha, tem hora que ele pede voto até pra candidato do outro lado, ele tá assim, ó, você votou no meu aqui, ó, esses outros quadradinhos aqui, vocês preenchem do jeito que vocês quiserem, beleza? Mas não esqueça do meu aqui, certo? Então tem um punhado, o que significa isso, hein? O que significa isso, hein, Celcinho? Ô, Tata, vamos atender o Bereba lá do escapou do Juqueri lá, ô. O Marlon tá querendo aí, Cleite Camargo, Tata, vamos quebrar o galho dele? Não somos um macaco gordo, mas vamos quebrar essa daí, né, Tatazinho?
8: Fala, Liba! Tata Mota seguindo o líder. Sexta-feira, Rancho Fundo, às 10 da noite. Sábado, Pesqueiro Recanto Fogaça, às 2 da tarde. Rancho Fundo, às 11 da noite. Domingo, tem Casa do Salame, às 5 da tarde. Manda um abraço aí pra minha mãe, Carne Mota, Jeanette Mota, Doutora Valdir, o Xavier, Nilce Moura do Pastel, Tata Gaguinho, Lona Mota, Jéssica Mota, Fernando, Tônio, Marco, Bonino, Vareto, Buio Pena, o Carlão, Sandro Traia e todos os audiências aí. Manda um modão pra nós e segue! Líder.
0: Ô Marlon, a pergunta que não quer calar, onde você estava? Com quem você estava? Onde você estava quando essa música era sucesso, hein Marlon? Ele vai responder com certeza, Liba. Eu estava no Veracruz sendo transferido para o Juqueri.

senhor gostou, né, Libório? Eu gosto de Creme Camargo, hein, Libório? Até vontade de beber uma espumosa bem gelada, Zé do céu. Gostou, né, Libório? Eu adoro. Gostoso.

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1: E a gente vai aí prosseguindo, informando a hora, 14 horas 41. É 19 para as 3. 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
2: 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E quem fala é o Fantástico. Aquele abraço e segue o líder, garotinho.
1: É, mais um do time aqui, hein? 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
1: E olha só a programação para este mês de outubro no CRI. Marcinho da Antena mandou o recado aqui, ó. 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
3: Oi, gente, amigos, aqui quem fala com vocês é o Rick.
4: E aqui o Renner.
3: É isso aí, nós também estamos aqui no Show Sertanejo com ele, o nosso grande amigo Libório, o líder absoluto em audiência. Aquele abraço!
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1: 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Apareceu o Paulo da Funilaria e Pintura Cinco Irmãos, tava sumidão, garotinho. Fala comigo aí, Paulo.
6: Boa tarde, meu amigo Libório, ótimo dia pra você. Segue o líder.
1: Valeu, querido, grande abraço, tudo de bom. Alô, Antônio Camargo no Jardim Paulista, ligado com a gente, tá querendo Gino e Geno pro pessoal ali no ateliê da Dirce Branco. Alô, dona Dirce Branco, aquele abraço. Alô, Antônio Camargo, a esposa Clarice, tudo de bom pra vocês aí. Vamos para Pilar do Sul, porque o Luiz Miguel tá aqui. Liba, manda um alô pro Dir. O Dir é do bairro Pombal. O homem não perde seu programa, ele segue o líder. Ô, garoto, aí sim, Dir. Valeu, meu querido, tudo de bom, ótima quinta. Valeu, Luiz Miguel. Alô, José Levino, querendo Tonico e Tinoco, querido. O momento das antigueiras já foi.
7: Gostaria de ver se dava certo de ouvir a marca da ferradura. Valeu, uma boa tarde. E essa música é para todos vocês aí da rádio também. E seu pai, José Vicente, e a sua esposa. Tá bom? Para toda. E um bom já final de semana.
1: Grande abraço, Zé. Alô, Adriana Ferreira na Vila Bart. Liba, manda uma moda boa aí. Tem Chitãozinho aqui no pente, tá bom, Adriana Ferreira? Povo da Vila Bart. O Sérgio Mariano na Vila Prado. Liba, manda uma boa aí pra gente, pra minha esposa Natália. E segue o líder. Valeu, Sérgio Mariano. Vamos para Tatuí. Porquira. Ai, meu Deus, pessoal, liga, Libório não atende telefone durante o programa. Deixa eu ver aqui, ó. Vamos para Tatuí, porque o Marco Cleto tá aqui. Boa tarde, Liba. Abençoada semana para você e sua família, certo? Lembrei, Liba, toca o recheio do vestido. Só 8 minutos essa moda, hein? Valeu, Marco Cleto. Vamos para Capão Bonito agora, olha só. É Pilar do Sul, Tatuí, São Miguel, Capão Bonito. O Valdir tá lá ligado, Liba. Valdir de Capão Bonito, seguindo o líder. Valeu, Valdir, tudo de bom. Vamos para Guareí também, porque a Maria Neide tá aqui, ó. Boa tarde, Liba. A você e a todos aí. Valeu, Maria Neide, de Alambari. Já tivemos aqui a Josi, ó. Alambari, Guareí, São Miguel, Tatuí, Capão Bonito e Pilar do Sul. Ave Maria, essa é a super difusora, hein? Passando por cima. A Maria dos Santos na Nova Itapetininga, Liba, que Deus abençoe sempre você. Amém, querida. O Jair Bola, Sítio Quatro Irmãos, querendo Tião Carreiro e Pardinho. Liba, a coisa tá feia. Tião Carreiro oferece pro Turco, cara de cavalo. Para todos os ouvintes, pro Osmar Antunes, Liba do Retiro, Barrigudo. E segue o líder, o Pai Liba. Valeu, obrigado. Falou, Jair Bola. A Márcia Aparecida Vieira, Chácaras Alvoradas. Boa tarde, tô seguindo o grande líder. Valeu, Márcia. Deixa eu ver aqui, o nosso amigo Puro Suco, Liba, hoje é aniversário da minha irmã Conceição Lopes Soares, tá? Deixa eu ver aqui, legal, abraço aí então, felicidades para Conceição Lopes Soares, a irmã do Puro Suco que está aniversariando hoje, programa dedicado a ela com carinho então. E falando em Puro Suco, vamos para o momento batatinha do programa. Hoje o Gaguinho não mandou áudio. Boa tarde, xerife, tudo bem? Manda abraço para todos os ouvintes, pro Digão e o Lontra. Tchau, obrigado e segue o grande líder. Tô meio gaguejando hoje, Liba, por isso decidi escrever. Você viu como foi bem rapidinho você sem mandar áudio, Gaguinho? Tô meio gaguejando hoje, por isso decidi escrever. Eita, nós! Ai, pai amado! Você escreveu, mas aqui os demais da turma do Gardenal aqui, ó. A turma do Gardenal não tem piedade, os caras me azucrinam aqui, hein? Pense nos caras chatos, aqueles que quando estão com tosse vão no cinema para incomodar os outros, não vão na farmácia. Deixa eu ver aqui, o Bisteca, primeiro da turma hoje, não, Bisteca não, tem que ser o mentor o primeiro, né? Vamos lá, rapidão, mentor, vamos lá, solta a voz aí, menino.
4: Boa tarde, Libório, mentor falando, hoje é quinta Petininga. O Liba, toca uma hoje aí do Henrique Juliano, o último gole, essa semana é só bebida. Mandar um abraço pro Vareta, um pro Elinho do Império Multimarcas, um pro Eduardo Santista, um pro Milton e o João lá da Bodega da Chapadinha e um pra você, meu lindão. E segue o grande líder.
1: Tá numa bebedeira o mentor, hein? Sem não. Como será que tá o fígado desse homem aí, viu? Ave Maria. Ai, Bisteca, o senhor também anda bebendo uísque na boca do litro, hein? Tem o vídeo aqui, o Pinga.
8: Fala, seu lindo da buzina, boa tarde, beleza? Manda música lá pro nosso amigo, pro Mauro Mortadela, Mr. Leme, pai pro Datinho, pro Funileiro, pro Nata Funileiro, pro Pafusco, pro meu amigo, pro Suco, pro Daniel, pro Danilo, pro Crisley, pro Marco Funileiro, pro Macarrão Funileiro. Liba, toca pra nós aquela hoje, hein? Show, Satanás. Ah, sério, lindo. Tchau, obrigado. Pressão 12x8, Bibi.
1: Show, Satanás é domingo, hein, cara? Domingo. Vamos votar certo, rapaz. Vamos votar certo, garotinho. Fala, Puro.
9: Atenção, Crescebeck. Round 1. Holy Yugi. O alô pro Cacinda, pro mensageiro. Ai, ai, ai. O Liba, toca aí pra nós hoje uma boa aí. Deus me livre. Ataíde Alexandre, segue o líder, garoto.
1: Deus me livre de vocês. Distância de vocês, pelo amor de Deus, Pafuncio.
10: Aí, Liba, Bibi. Ah, Márcio Bisteca, velho, porque foi lá pro Rio Grande do Sul, lá comprar as mudas de canelinha lá, Liba. Acho que agora vai plantar canelinha, né? Porque tá dando muito despesa comprar o litrão lá, né, pai. É no gargalo que desce muito rápido na goela, pai. Ele vai comprar, vai comer a folha já, ele falou. Pra ficar bom mesmo, ele falou. Senhor, abado, sai bonito, bibi.
1: O Emerson do Uber é fã do Chitãozinho e Chororó. Quem é que não gosta, hein? Quem é que não gosta? Esses caras são bons demais. Moda chonada, melada, trincada e lascada. Essa é pra fazer a bandida suspirar. Uma noite especial.

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2: É reta final do Show do Lima, meu. Daqui a pouquinho tem programa do Juninho, programaço. 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
2: E cadê? Big Forte confirma a hora 3 e 5. 15 horas mais 5 minutinhos da tarde de quinta-feira. 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
3: Fala, meu parceiraço Libório. Boa tarde, bom.
2: Bom.
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2: 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Olha o pedido do Puro Suco aí. O do Puro Suco foi aprovado hoje, hein? Bisteca, sinto muito, mas a sua é só domingo, hein? É só domingo o show Satanás, beleza? Olha o modão do Puro, rapaz.
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2: A Elizabeth ali do Jardim Vieira de Moraes é fã de

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1: Teremos Bazar da Pechincha neste sábado, agora dia 3, ali na comunidade de Nossa Senhora do Carmo, ali perto da estância Quatro Irmãos, das 8 da manhã até o meio-dia. Convidamos a todos para colaborarem. Venceslau Brás, 1860, comunidade Nossa Senhora do Carmo. As orações de hoje a todos os meus amigos da empresa de ônibus São João, ali em Tapiraí, Puirção, lá para Janira, para Maria, para Sueli, para o Ditão, para o Chicão. Obrigado a todos aí pelo carinho. Orações para vocês. Para o Daniel, na construção civil também. Alô, Daniel. Orações para você, para toda a sua equipe e para toda a sua família também. O Puro Suco pede as orações aqui para a irmã dele, a Conceição Lopes Soares, pelo aniversário. E a gente deseja muitas felicidades, pedindo a Deus muita paz, muita saúde e felicidades, e pede orações pela recuperação do irmão dele, o Ernesto, que se encontra internado, e a gente dedica as orações e pede as orações dos ouvintes também. O Diego Fernando pede orações para o filho Theo Augusto, para o pai José Fogassi e a todos os amigos, em especial

0: E que você e toda a sua família todos tenham uma abençoada tarde de quinta-feira, um mês de outubro iniciando em nome do Senhor Jesus.
1: Abençoa, Senhor, a minha também.
0: E as orações para Lisete lá no Turvo, para o Haroldo na Alto Mais e para Solange na Vila Palmeira, que já estão comigo na campanha de outubro. Padre Alex Nogueira intercede por todos nós agora e eu conto com você aí do outro lado. Até amanhã, meu povo de Deus.
2: Em nome do Pai, e do Filho, e do Espírito Santo. Amém. Pai nosso que estais nos céus, santificado seja o vosso nome. Venha a nós o vosso reino. Seja feita a vossa vontade, assim na terra como no céu. O pão nosso de cada dia nos dai hoje. Perdoai-nos as nossas ofensas, assim como nós perdoamos a quem nos tem ofendido. E não nos deixeis cair em tentação, mas livrai-nos do mal. Amém.
0: Pedimos a oração da Ave Maria também para o nosso amigo Caculé. Chegou uma informação que ele se encontra internado, teve um AVC. Para o nosso amigo Caculé, as orações e pedir a Deus a sua recuperação.
2: Ave Maria, cheia de graça, o Senhor é convosco. Bendita sois vós entre as mulheres, e bendito é o fruto do vosso ventre, Jesus. Santa Maria, Mãe de Deus, rogai por nós, pecadores, agora e na hora de nossa morte. Amém. Glória ao Pai e ao Filho e ao Espírito Santo, como era no princípio, agora e sempre. Amém. Jesus, manso e humilde de coração, fazei o nosso coração semelhante ao vosso. O Senhor esteja convosco. Ele está no meio de nós. A nossa proteção está no nome do Senhor, que fez o céu e a terra. O Senhor Jesus Cristo esteja contigo para te proteger, esteja à tua frente para te conduzir e atrás de ti para te guardar. Olhe por ti, te conserve e te abençoe. Amém. E a bênção de Deus Todo-Poderoso, Pai, Filho e Espírito Santo, desça sobre vós e permaneça para sempre. Amém.

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lá, juntos até as 5 da tarde, com o maior carinho, sorriso estampado no rosto. Feliz da vida! Porque confio em Deus e tenho bons amigos. Let's go, baby! Quinta-feira, 1 de outubro de 2026. Tem muita música, tem a sua participação, óbvio, de grande importância pra gente através do WhatsApp oficial da SD, a rádio que é feita pra você. Anota aí 15 996097213. Mensagens em áudio, texto. Pede sua música, oferece pra quem quiser. Importante que você participe com a gente. 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Alô, Claudinha! Segura aí essa pancada, bebê! Hugo e Guilherme! Mentirosa!

0: 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Tem um áudio do meu amigo Bilesque aqui, o Bilesque da tenda. Ô Bilesque!
1: Fala, Junião! Toque aí pra nós, menina da aldeia, mas com Gustavo Lima.
0: Sei, sei.
1: Beleza? É melhorzinho um pouco.
0: Melhorzinho.
1: Pra nós ouvir debaixo da tenda aqui. Falou, Juninho!
0: Tá aí, Edson Bileschi. Não tem o Menina da Aldeia com o Gustavo Lima, mas tem o Fala Comigo, Bebê!

0: voltamos já. Em Itapetininga, 3:28. Depois da tenda do pai Libório, agora a tenda do pai Bileschi. Cê tá doido? 3:29.
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13: E já estamos de volta em Itapetininga, 3h35, tem muita música, tem a sua participação, tem o Vitor e Léo pro meu amigo Aguinaldo Puro Suco. Fala, Puro Suco!

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Voltamos já! 3h40! Agora 3h41! Vamos que vamos, gente!

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0: E já estamos de volta em Itapetininga, 3h47. Sabe quem tá chegando? O Flash Sertanejo.
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0: O flash de hoje tem pedido do meu amigo Ed Show.
2: E aí, meu garoto, como é que tá você, meu filho?
0: Chique.
2: Beleza, graças a Deus.
0: Opa.
2: Deus te abençoe muito.
0: Amém.
2: Viu? Chitãozinho chorou, fotografia, o seu retrato, é só pra matar a saudade. Lembra?
0: Nossa.
2: Ela de arrepiar o pelo da capivara. Um abraço, mundo, e Deus te abençoe, piá.
0: Tá aí, Ed Show! Fotografia! Hoje em dia é selfie, né? Antigamente, as coisas eram mais ou menos desse jeito.

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0: Vamos continuar falando de fotos?

Voltamos já! Itapetininga, 13h57. A melhor hora em seu rádio, 13h57. Vamos que vamos, gente!

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2: E já estamos de volta. Um abraço todo especial para minha amiga Esmeralda Sanches, lá no bairro Rechan. Que tal um Natanzinho Lima, hein, minha gente? Pra rapaziada das obras, trabalhando com chuva e tudo. Juninho, toca um piseiro. Toca um piseiro, Juninho.

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já estamos de volta. Itapetininga 4h13. Já 4h14. Pronto. Tá chegando aí Guilherme Benuto e o Breno Ferreira.

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Que beleza, Dona Tereza, e o café tá na mesa. Deixa eu mandar um abraço especial pra Dona Luísa Vieira em Vila Oliveira, sempre com o rádio ligado, tá mandando abraços aqui pra gente. Oi, Dona Luísa! Aquele abraço pra senhora, tá bom? Abraços também pra Lisete Siqueira, no Turvo dos Rodrigues, sempre curtindo a nossa programação. E também a Cláudia, tá curtindo o nosso programa em Angatuba. Juninho, estou eu e o meu filho Evandro curtindo a programação. Tá top demais, Juninho. Toca pra gente aí, João Bosco e Vinícius, pra já!

voltamos já. Em Itapetininga, 4h21. A melhor hora em seu rádio, 4h21. Como que vamos, gente?

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9: E já estamos de volta em Itapetininga, 4h26. Um abraço para Dona Inês. Alô, Dona Inês, obrigado pelo rádio ligado. Diego e Vitor Hugo, moça pra casar.
10: Essa moça é pra casar.

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0: Voltamos já! Em Itapetininga, 4h33. A melhor hora em seu rádio, 4h33. Vamos que vamos, gente!
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0: E já estamos de volta. E chegou o momento do Flash Sertanejo. Às 4h38, 4h38 da tarde, chama o Flash!
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0: É isso aí, amigos!

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0: Voltamos já! Vinheta Betiringa, 4h46. A melhor hora em seu rádio, 4h46. Vamos que vamos, gente!
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0: E já estamos de volta em Tapetininga 4h51, tem muita música, tem a sua participação, tem Fred e Fabrício.

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0: é, e o programa do Juninho vai ficando por aqui. Vai ficando, não, já ficou, né? Porque chegou ele, Antônio Rodrigo, e o Giro Super Difusor, e eu fui!
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1: Ótima tarde, ouvinte Super Difusora. Tudo bem com você? Tudo certo nesta quinta-feira? Estamos iniciando juntos mais um mês. Hoje é dia 1 de outubro de 2026. Neste momento, em Itapetininga, faz 21 graus em condições de garoa. Seja bem-vindo. A partir de agora, você fica antenado, atualizado comigo, Antônio Rodrigo, aqui no Giro Super Difusora. Nós vamos dar um giro no que aconteceu ou está acontecendo na cidade, na região, no Brasil e no mundo. Lembrando sempre que a sua participação é muito bem-vinda aqui no Giro. É só você mandar sua mensagem para cá. 15996097213. 15996097213. Este é o WhatsApp da Super Difusora. Você que está pelas ruas da cidade, da região, flagrou alguma obra, alguma intervenção, manda para cá. Assim você me atualiza e atualiza também a grande audiência da Super Difusora FM. No giro de hoje, nós vamos falar sobre os danos que a chuva que aconteceu hoje pela manhã causou pela nossa região. Vamos falar também sobre o Dia do Idoso. Tem uma conversa especial aqui com a fisioterapeuta Ana Flávia Rachid, que vai trazer alguns assuntos em relação aos cuidados com os idosos. Tem também novidades no esporte. Enfim, fica aqui comigo porque o Giro está só começando.
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1: Hoje é 1º de outubro, é o Dia Nacional e Internacional da Pessoa Idosa. Uma data que chama atenção não apenas para o cuidado, mas também para o respeito, a autonomia e a qualidade de vida de quem envelhece. E quando a família quer proteger demais, esse cuidado pode acabar tirando da pessoa idosa atividades que ela ainda consegue realizar sozinha. A fisioterapeuta especialista em gerontologia, Ana Flávia Rachid, explica que preservar essa independência também faz parte de um envelhecimento saudável.
2: Muito se fala em cuidado da pessoa idosa, mas muitas vezes o excesso de cuidado e proteção pode virar uma dependência. Para ajudar a pessoa idosa, seja o seu pai, o seu avô, ou até mesmo seu marido, sua esposa, você precisa deixá-lo e torná-lo independente. Toda função que aquele idoso consegue fazer sozinho e não traga riscos para sua vida, você deixa que ele faça. Seja calçar um sapato, mesmo com uma maior lentidão, seja se alimentar sozinho, ou até mesmo sair para a rua para fazer as compras. Atividades básicas de vida diária, como lavar uma louça, se trocar, se alimentar, ou até mesmo atividades instrumentais de vida diária, que são cuidar das suas próprias finanças, são importantes para a qualidade de vida do idoso. Nós precisamos saber diferenciar entre o excesso de proteção e o cuidado. Cuidar é deixar que aquela pessoa idosa continue independente e tendo qualidade de vida.
1: Outro ponto importante é a prevenção de quedas, uma das principais preocupações quando falamos em segurança na terceira idade. Dentro de casa, mudanças simples já podem ajudar bastante, principalmente para quem tem alguma dificuldade de equilíbrio ou locomoção.
2: Quedas ainda é um assunto que muito se fala atualmente e traz um grande risco para a pessoa idosa. Uma pessoa idosa que cai mais de uma vez ao ano tem um grande risco de cair novamente. Para essa prevenção, nós temos vários cuidados, tanto dentro quanto fora de casa. Tapetes soltos, fios soltos pela casa, degraus muito altos que não são demarcados e aquela pessoa não consegue identificar. Para prevenção, instalação de barras no banheiro, tapete antiderrapante em lugares onde aquela pessoa deambula por muito tempo, além de uma boa iluminação. Uma casa bem iluminada evita riscos de novas quedas para a pessoa idosa.
1: E esse cuidado também precisa existir fora de casa. Nesse período eleitoral, por exemplo, papéis e materiais de campanha deixados em calçadas podem se transformar em obstáculos e aumentar o risco de acidentes. Ana Flávia faz um alerta para quem distribui esse tipo de material.
2: Nesse período eleitoral, se você distribui santinhos em algum ambiente na sua cidade, cuidado! Quando você joga esse santinho no chão, mesmo que seja seu trabalho, alguma pessoa com dificuldade na marcha, de locomoção, sendo uma pessoa idosa ou não, pode escorregar e até mesmo tropeçar nesses santinhos e cair. Infelizmente, isso pode acontecer. A pessoa idosa muitas vezes tem dificuldade na marcha e uma lentidão. Então, quando ela passa por esses papéis caídos no chão, podem sim escorregar e cair. A minha dica é: cuidado com o excesso. Eu sei que é seu trabalho, você precisa distribuí-lo, mas cuidado em jogar e deixar esses papéis onde muitas pessoas idosas possam deambular.
1: Neste Dia da Pessoa Idosa, a especialista reforça ainda que viver mais não deve ser a única preocupação. O desafio é garantir que esses anos vividos sejam com saúde, participação, afeto e liberdade para continuar fazendo aquilo que traz prazer.
2: Nesse Dia Nacional da Pessoa Idosa, o meu recado é simples. Eu tenho certeza que você ama e tem um idoso muito querido por perto e que você quer que ele viva por muito tempo. Mas não pense apenas nos anos vividos, e sim na qualidade de vida durante esses anos. Como você pode oferecer qualidade de vida para aquela pessoa idosa? Esteja por perto, dê carinho, amor, atenção, escuta. Além disso, oriente a alimentar-se bem, a praticar exercício físico de forma recorrente, a procurar um médico gerontologista sempre que necessário e a viver. Deixe essa pessoa viver e fazer o que ela sente prazer. A pessoa idosa tem vivido cada vez mais. E para isso, nós precisamos estar atento à necessidade dessas pessoas. Eu sou Ana Flávia Rachid, fisioterapeuta especialista em gerontologia. Também sou fundadora da Âmago, empresa de fisioterapia domiciliar. E nós estamos aqui dispostos a ajudar você e aquela pessoa idosa que você tanto ama. Feliz Dia Nacional da Pessoa Idosa.
1: 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Superdifusora agora é 5h13, bora pro giro na música.

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1: Agora 5 horas 23 minutos, a chuva acompanhada de fortes rajadas de vento provocou queda de árvores e destelhamentos em cidades da nossa região na manhã de hoje. Segundo a Defesa Civil do Estado de São Paulo, a instabilidade está associada à aproximação de uma nova frente fria, com possibilidade de novas pancadas de chuva, raios, rajadas de vento e até granizo. Nas últimas 24 horas, foram registradas rajadas de vento de aproximadamente 58 km por hora em São Miguel Arcanjo, 55 km por hora em Itapeva. Em Itapeva, 3 árvores caíram. Em São Miguel Arcanjo, 2 árvores caíram, sendo uma no quilômetro 88 da rodovia Nequinho Fogaça e outra próximo ao bairro Santa Cruz. Já em Ribeirão Branco, equipes retiraram árvores que bloquearam uma estrada rural. Esses trechos já foram liberados. Até o momento, não há registro de vítimas nas ocorrências atendidas na nossa região. 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
1: Agora pra trilha certa, né? Porque essa é a trilha correta para falar sobre futebol aqui no Giro Super Difusora. Ednei Beltrame está chegando com os destaques do dia, incluindo repercussão sobre Cristiano Ronaldo. E novidades também no futebol feminino. Ednei, é com você. Boa tarde.
2: Muito boa tarde para você, Antônio Rodrigo. Muito boa tarde para você ligado no Giro Super Difusora. Um dos assuntos mais comentados, se não o mais comentado no mundo do futebol, é o anúncio de Cristiano Ronaldo deixando a seleção portuguesa. Ontem, quarta-feira, Everton Ramos informou quase em tempo real na Bandeirantes.
3: Cristiano Ronaldo anunciou agora há pouco nas redes sociais a decisão de deixar a seleção de Portugal. Isso depois da entrevista coletiva do técnico Jorge Jesus e de uma conversa com o presidente da Federação Portuguesa de Futebol. A gente já vinha acompanhando nos últimos dias essa relação conturbada envolvendo o novo técnico da seleção de Portugal e um dos maiores, se não o maior jogador da história da seleção portuguesa. Claro que a gente ainda não tem essa ideia com 100% de certeza de que Cristiano Ronaldo não vai mais vestir a camisa da seleção portuguesa. Até porque um jogador deste quilate, dessa história, merece uma homenagem na sua despedida. Agora, o que ele deixou claro é que no tempo certo vai contar toda a verdade por trás dessa decisão. Cristiano Ronaldo disputou ao todo 6 Copas do Mundo com a seleção de Portugal e muitos já viam com uma certa dificuldade que ele chegasse até a próxima Copa do Mundo em 2030, onde Portugal será uma das 6 sedes da próxima Copa do Mundo. 6 Copas do Mundo e ele é o artilheiro da seleção portuguesa em mundiais. Foram 11 gols marcados em 6 disputas, 27 jogos no total. Com a seleção de Portugal, foram 234 jogos e 146 gols, além de 3 conquistas, 2 Ligas das Nações e ainda 1 Eurocopa.
2: Na edição de ontem do Esporte em Debate, com transmissão da Super Difusora FM, Leandro Quesada comentou na Bandeirantes.
4: A Argentina, o Scaloni, a AFA deram aula ao fazer tudo girar em torno do Messi, desde 18 para cá, ou melhor, desde 22 para cá. Vamos fechar com baixinho e tudo vai ser em torno dele. Isso faltou para a seleção portuguesa. Sabe por quê? Porque o Messi é um cara que é amigo de todo mundo e todo mundo ama o Messi dentro da seleção da Argentina.
5: Então, será que
4: o Cristiano Ronaldo, ninguém gosta dele, velho. Ninguém gosta dele. Você vê declarações, não sei o que estou falando, não. Declarações na Copa lá, você viu os caras, o Bruno Fernandes.
5: Não, os caras não Bernardo seguem eles no Instagram. Eu acho que isso aí é algo eu sintomático. Acho complicado.
2: Para encerrar, informação do mundo do futebol feminino com Maria Eugênia Cotaiti da Bandeirantes.
6: Sônia Bermúdez é a atual técnica da seleção feminina de futebol da Espanha, a última campeã mundial. A ex-atacante se aposentou em 2020 após atuar por diversos clubes espanhóis, como o Levante e o Barcelona, além do Western New York Flash dos Estados Unidos. Ela então começou a treinar as seleções sub-19 e sub-20 do país, conquistando os títulos europeus sub-19 de forma consecutiva em 2023 e 2024, e assumiu o comando do time principal em agosto do ano passado. A equipe conquistou a Champions League no mês seguinte. Bermúdez participou da Copa do Mundo de 2015 como jogadora. Agora, ela estará na beira dos gramados dos estádios brasileiros em busca do terceiro título mundial espanhol.
2: Lembrando que no próximo sábado, dia 3, a partir das 4 da tarde, a Superdifusora FM transmite a final do Campeonato Brasileiro de Futebol Feminino. Por hoje é isso, Antônio Rodrigo e ouvinte, Ednei Beltrame, falando de futebol, aqui no Giro Superdifusora.
1: Valeu, Ednei Beltrame, valeu, equipe Bandeirantes. 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Agora 5h29, mais um Giro na Música.
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20: Agora 5h39. Hoje à noite tem teatro gratuito no Centro Cultural SESI Itapetininga. O Núcleo de Artes Cênicas apresenta o espetáculo Estações da Nossa Gente, que resgata memórias e momentos da história da cidade. Mas quem vai fazer o convite a você é a artista Maria Luísa Terra, a Malu Terra, que integra o grupo Encenação do SESI Itapetininga. É isso mesmo, Malu? Boa tarde!
21: Boa tarde, Antônio. Boa tarde, ouvintes. Isso mesmo. Hoje, daqui a pouco, 19h30, tem Estações da Nossa Gente lá no Centro Cultural do SESI Itapetininga, com entrada gratuita. A peça é um convite para a gente embarcar pelas memórias, histórias, vivências que fazem parte da nossa cidade e quem nós somos. É uma história sobre pertencimento, fé, cultura e também uma celebração de onde viemos, das nossas origens e das memórias afetivas que construímos ao lado de quem amamos. Nossos avós, mães, pais, irmãos, amigos, todos aqueles que de alguma forma faz a gente ser quem a gente é. E olha, não precisa se preocupar com o ingresso, com o lugar, é só você chegar lá uns 15 minutinhos antes no SESI, que damos um jeito para todo mundo fazer parte dessa história com a gente. Então, fica o convite. Hoje, 7h30, no Centro Cultural do SESI Itapetininga. Venha viver Estações da Nossa Gente conosco. Vamos ficar muito felizes com a sua presença. Muito obrigada.
20: O Centro Cultural SESI Itapetininga fica na Avenida Padre Antônio Brunetti, número 1360, na Vila Rio Branco. A entrada é gratuita e a classificação indicativa é de 12 anos. Agora, 5h41, bora para mais um giro na música.
22: Existe uma teoria que se chama 90-10, onde uma pessoa tem 90% daquilo que você procura em alguém, só que você foca naqueles 10% que falta. Você sai pra rua, se aventura e realmente você encontra aqueles 10%, mas não se deu conta que perdeu os 90%.

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1: Agora 5h55, neste dia da pessoa idosa, um dado chama a atenção em São Paulo. O estado já tem praticamente a mesma proporção de pessoas com 60 anos ou mais, e também de crianças e adolescentes com menos de 15 anos. Quem traz os números e explica essa mudança é a repórter Fabíola Altran.
2: Em São Paulo, a proporção de idosos é a mesma de pessoas com menos de 15 anos. No estado, há um cidadão com mais de 60 anos para cada criança e adolescente nessa faixa etária. Dados de 2025 da Fundação SEAD revelam que o índice de envelhecimento chegou a 101,0. O indicador significa que existem 101 pessoas com 60 anos ou mais para cada 100 crianças e adolescentes com menos de 15 anos. Entre 1950 e o ano passado, o índice de envelhecimento paulista aumentou 8,7 vezes. Para cada 100 jovens com menos de 15 anos, a proporção de idosos passou de 3,41 em 2000 para 5,39 em 2010. Em 2020, esse índice saltou para 82,3 e passou dos 100 em 2025. Assim, a pirâmide etária do estado de São Paulo deixou de ter um formato de triângulo, com base larga, composta de crianças, e topo estreito, com poucos idosos. A base da pirâmide está ficando cada vez mais estreita por causa da redução no número médio de filhos. Já o topo tem ficado mais largo devido ao aumento da expectativa de vida dos idosos. Da Rádio 2, Fabíola Altran.
1: Agora 5h56, 50 segundos, já vai virar o relógio para 5h57. Eu quero agradecer aqui pela sua audiência, pela sua companhia. Eu fico por aqui, você segue na programação da Super Difusora FM. Nos encontraremos aqui novamente amanhã, nesse mesmo horário não, às 5 horas em ponto. Boa noite e até amanhã.

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1: Boa noite, amigos ouvintes da Super Difusora FM. Perseverança. Perseverar é permanecer firme naquilo que é justo, verdadeiro e necessário. Há dias mais difíceis e há dias mais fáceis. Perseverar é também recomeçar quantas vezes for necessário e continuar fazendo o bem, mesmo sem reconhecimento. Quem persevera com fé, vence. A reflexão da palavra de hoje é tirada do Evangelho de São Lucas, capítulo 10, versículos de 1 a 12. Ouçamos. Depois disso, designou o Senhor ainda 72 outros discípulos e mandou-os dois a dois adiante de si por todas as cidades e lugares para onde ele tinha de ir. E disse-lhes: grande é a messe, mas poucos são os operários. Rogai ao Senhor da messe que mande operários para a sua messe. Ide, eis que vos envio como cordeiros entre lobos. Não leveis bolsa, nem mochila, nem calçado, e a ninguém saudeis pelo caminho. Em toda casa em que entrardes, dizei primeiro: paz a esta casa. Permanecei na mesma casa, comei e bebei do que eles tiverem, pois o operário é digno do seu salário. Não andeis de casa em casa, em qualquer cidade em que entrardes e vos receberem, comei o que vos servir. Curai os enfermos que nela houver e dizei-lhes: o reino de Deus está próximo. Mas se entrardes em alguma cidade e não vos receberem, saindo pelas suas praças, dizei: até o pó que nos pegou da vossa cidade, sacudimos contra vós. Amigos ouvintes, ouçamos agora a reflexão pelo Padre Elcio Roberto.
2: Queridos irmãos e irmãs sintonizados na Rádio Super Difusora, hoje dia 1º de outubro, primeiro dia do mês de outubro, ou seja, esse mês dedicado às missões, mês missionário. Hoje nós celebramos aquela que é assim chamada padroeira das missões, Santa Teresinha do Menino Jesus. Aqui recordo tantas pessoas devotas dessa grande santa da igreja, com a sua vida, com o seu exemplo, e hoje com a sua intercessão por nós, seus filhos e filhas. Então pensamos que ela, junto de Deus, interceda por nós e pela igreja na sua missão de evangelizar. Partilhando a palavra de hoje que acabamos de ouvir, no contexto da subida para Jerusalém, Jesus envia à sua frente 72 discípulos, a fim de prepararem o seu caminho. O número é significativo, pois representa as nações da terra elencadas no livro do Gênesis, conforme Gênesis capítulo 10. Entretanto, é ainda mais significativo o fato de enviar muitos discípulos e não apenas o grupo dos 12 apóstolos. Esse particular é exclusivo de Lucas e abre a missão a todos os cristãos, inclusive nós hoje. Não é apenas o clero, sucessores dos apóstolos, que é enviado para trabalhar pela messe, mas todo aquele que aceita seguir o mestre é um discípulo missionário. Ou seja, queridos irmãos e irmãs, todos nós somos chamados à missão. Ninguém está nesse mundo por acaso. A cada um de nós é dada uma missão, uma tarefa que o Senhor confia a cada um de nós. Basta que tenhamos disponibilidade, coragem e também desejo de de sempre fazer a vontade de Deus em nossas vidas. Então rezemos pelas missões, pelos missionários, por você que é chamado à missão, que Deus dê a graça necessária para assim sempre poder responder com amor, com serviço e generosidade. Rezemos. O anjo do Senhor anunciou a Maria e ela concebeu do Espírito Santo. Ave Maria, cheia de graça, o Senhor é convosco. Bendita sois vós entre as mulheres, bendito é o fruto do vosso ventre, Jesus. Santa Maria, Mãe de Deus, rogai por nós, pecadores, agora e na hora de nossa morte. Amém. Eis aqui a serva do Senhor, faça-se em mim segundo a vossa palavra. Ave Maria, cheia de graça, o Senhor é convosco. Bendita sois vós entre as mulheres, bendito é o fruto do vosso ventre, Jesus. Santa Maria, Mãe de Deus, rogai por nós, pecadores, agora e na hora de nossa morte. Amém. E o Verbo de Deus se fez carne e habitou entre nós. Ave Maria, cheia de graça, o Senhor é convosco. Bendita sois vós entre as mulheres, bendito é o fruto do vosso ventre, Jesus. Santa Maria, Mãe de Deus, rogai por nós, pecadores, agora e na hora de nossa morte. Amém. Rogai por nós, Santa Mãe de Deus, para que sejamos dignos das promessas de Cristo. Oremos. Derramai, ó Deus, a vossa graça em nossos corações, para que, conhecendo pela mensagem do anjo a encarnação do vosso Filho, cheguemos por sua paixão e cruz à glória da ressurreição. Por Cristo nosso Senhor. Amém. E que por intercessão de Santa Teresinha do Menino Jesus, desça sobre vós e vossa família a bênção do Deus Todo-Poderoso, Pai, Filho e Espírito Santo. Amém.
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0: Cuidado idoso, na Super Difusora FM. Olá, boa noite. Espero que sua quinta-feira tenha sido maravilhosa. Já é quase sexta-feira. E eu sou Antônio Luiz e seguimos com a nossa série especial do Cuidado Idoso, falando sobre hipertensão arterial. Nossa convidada é a médica Jéssica Esmarra, especialista em medicina da família e geriatria. No bate-papo com Juliana Fernandes, Jéssica falou sobre as metas de pressão que variam em idosos com outras doenças, como diabetes ou problemas renais.
4: Cada idoso, a gente tem uma classificação além de clínica, né, de doenças, assim, para o idoso também é diferente. Então, apesar do idoso ter hipertensão, diabetes, problema no rim, a gente tem que ver a funcionalidade dele, se ele é um idoso sarcopênico, se é um idoso frágil, um idoso robusto. Então, isso também muda para tratar a hipertensão depois e para ver a meta dela e ver qual é a quantia ali que está de pressão. Então também muda. Tudo isso, cada doença que vai agregando com o passar do tempo, a gente tem um olhar diferente. Então realmente, para pressão, o paciente é hipertenso, mas é diabético, então não é só a meta da pressão. Eu tenho que ver essa diabetes, como é que ela está, porque ela influencia na pressão também. Então é um jogo de cintura que a gente tem que ter mesmo.
5: É, cada problema é um agravante.
4: É um agravante. E cada problema, cada doença vai agravando, como você disse, e as mudanças médicas também têm que ir acompanhando isso.
0: Cada pessoa tem uma condição diferente e, por isso, o acompanhamento médico é fundamental. Você pode assistir a entrevista completa com Jéssica Esmarra em nosso canal no YouTube, @superdifusoraoficial. Amanhã é dia do nosso último encontro desta semana, falando sobre hipertensão arterial. 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
1: Bandeirantes, você nesse mundão inteiro que acompanha a Bandeirantes pelo aplicativo Bandplay, você que está com a gente agora também na televisão, você que está com a gente no youtube.com/radiobandeirantesoficial, são 7 horas mais 32 minutos, já está no ar o Esporte em Debate, hoje não com o Ricardo Capriotti, né? Eu tô aqui de coadjuvante.
2: Coisa linda!
1: Pois é, coisa linda! E tô aqui com esses dois maravilhosos que, na verdade, vão conduzir o programa, que eu tô aqui só de figurante hoje. João Paulo Capelanes, Leandro Quesada, que prazer. Eu vou usar aquela frase do começo, olha, eu não tenho roupa para estar entre duas personalidades.
3: Você tá de brincadeira,
4: tem que ver. Você não tem roupa, não. Quem não tem roupa é o João Paulo Capelanes.
3: É verdade.
4: Seu Uber tá vestido hoje?
3: Eu meti uma berma hoje,
4: e
3: velho.
4: E eu tô sem voz, então você tem tudo.
3: Então, Aninha, posso falar, você vai ficar até as 9 sozinha aí, toca o pau.
1: Que prazer estar junto com vocês hoje, hein? Aliás, às vésperas de um joguinho de futebol, que é o que a gente está querendo, né? A data FIFA vai até a semana que vem, mas amanhã temos
4: desculpa, pensei que você ia falar de Brasil,
1: né?
4: E Índia, um joguinho de futebol.
1: Não, pelo amor, não tem.
3: Quando que é esse jogo aí?
1: Não tem como, né? Não
4: 11
1: tem.
4: Da manhã de sábado.
1: 11 da manhã do sábado. Caramba. Mas amanhã tem um clássico,
3: Sansão,
1: né?
3: Graças a Deus.
4: Eu vou tentar dormir até 1 da tarde de sábado para tentar não ver esse jogo.
1: Que situação, né?
3: Não, e esse aí vai ser patético.
1: Não, e a gente ficou brincando aqui na semana passada, eu estive aqui na quinta-feira passada, a gente falando de seleção brasileira, Capelanes até falou, poxa, não quero falar de seleção brasileira. É. Ele já estava visionário, Capelanes, já estava imaginando a tragédia que seria na sexta-feira.
3: Triste, né? Triste. Mas tudo bem, é aquela questão, né? Data FIFA é importante para os clubes, que os clubes conseguem se preparar, descansar. A gente até brincou ontem, o Corinthians treinou ou não treinou? Porque os caras pegaram 5 dias de folga nesse período de treinamento, que você poderia aí minimamente recuperar, treinar, ajustar para a retomada do futebol. Mas tudo bem, né? O discurso oportunista está plantado. Se voltar e jogar mal, ó lá, porque folgou. Se voltar e jogar bem, ó lá, organizou o time. Tá claro que
4: vai acontecer. Falar em discurso oportunista, sorte do Jesus hoje que Portugal
3: ganhou.
4: Teve uma hora que a Dinamarca teve chance até de fazer o terceiro gol ali, né? Você imagina o que esse português ia ouvir, hein?
3: Tá louco. Ele foi vaiado na chegada. Foi vaiado. Faz parte também, né? As Ronaldettes, os Jesusettes não tem, né? Nesse caso. Mas, assim...
4: Ah, tem sim. Os flamenguistas estão tudo ao lado do Jesus.
3: Ah, não. Sim.
1: Ah, como é que fala? União para
4: milhões.
1: Sempre.
4: Tem uns 30, 35 milhões ao lado dele.
3: Exato.
4: Que é mais do que a população... 3 vezes mais do que a
3: população portuguesa.
4: População portuguesa.
3: Ah, cara. Mas essa questão aí envolvendo o Jorge Jesus e Cristiano Ronaldo, eu achei só uma certa coisa que me chama a atenção. O Cristiano postou nas redes sociais o seguinte: em breve vou me manifestar.
4: O Cris Panvec?
3: O Cristiano Ronaldo.
4: Ah, Cristiano Ronaldo.
3: Eu vou me manifestar publicamente sobre a verdade. Mas qual que é a verdade? Que o Jorge Jesus talvez tenha falado pra ele aquecer que ele ia entrar e não entrou? Conforme o jogo, o treinador tem a prerrogativa de falar se o cara vai ou não vai entrar. Então, assim, cara.
4: O Chiringuito.
3: Quem?
4: El Chiringuito.
3: Tá.
4: Que é um programa muito famoso em Madrid. E os caras têm uma relação muito próxima com as fontes do Cristiano Ronaldo, que jogou um tempão no Real Madrid. Eles noticiaram o seguinte, que o Cristiano não queria vir agora para defender a seleção e ele veio atendendo um pedido do técnico Jesus.
3: Aí.
4: Esse teria sido o motivo do Cristiano ter ficado bravo, entendeu? Já que eu vou, estou sendo chamado, então eu quero ser utilizado. E aí se isso for realmente verdade... Aí eu vou ficar ao lado do Cristiano Ronaldo. Porque não tem lógica nenhuma você chamar um cara desse tamanho, convencê-lo a jogar na seleção essas partidas, e quando ele chega, você coloca ele no jogo e fala, ó, você vai entrar só 30 minutos da partida segunda e a terceira você volta a jogar. E ele não garantiu que ele ia jogar contra a Dinamarca. Sim,
3: ele
4: também
3: poderia ter convocado o cara para fazer a transição também, porque ele é uma referência, sobretudo para os jovens que passam aí por esse momento de frio na barriga.
1: É, num outro você processo. Tem que ter uma referência. É, uma convocação num outro, cara, com uma outra conotação.
3: Vamos, né? Vamos ser todo mundo sincero aqui, inclusive os ouvintes, internautas, telespectadores. A coisa foi muito mal conduzida por todo mundo.
1: Sim, todos pelo os lados. Pelo
3: Pedro Proença, presidente da Federação Portuguesa de Futebol, pelo JJ Jorge Jesus, pelo Cristiano Ronaldo. Porque um cara desse tamanho não poderia sair da seleção portuguesa não como ele está saindo. Né? Não desse jeito. Claro. Olha só a despedida do Messi, como é que vai ser. Coisa maravilhosa, fantástica. Sim. O Cristiano Ronaldo não merecia algo menor do que a despedida do Messi. E ele está saindo pela porta dos fundos com um treinador que acabou de chegar e a tendência que fique até o próximo ciclo da Copa de 2030. Um cara desse tamanho não poderia sair pela porta dos fundos como ele está saindo. Então,
1: ai, já saiu triste com o resultado, né, do país dentro da Copa do Mundo, um cenário bem diferente do que o Messi viveu nessa Copa. E para encerrar dessa maneira, né, então acho que como o Capelanes falou, foi mal conduzido de todos os lados.
3: Muito
1: aí.
3: Ruim, muito ruim. E o Jesus falou na coletiva de agora há pouco, ele falou assim, abre aspas, a vitória é mais importante do que todo o resto. Quando ele foi questionado ele verde sobre o Cristiano Ronaldo e o relacionamento. Então assim, azedou o pé da galinha e agora vamos esperar para ver o que vai rolar quando o Cristiano Ronaldo se manifestar publicamente sobre esse tema. Mas vai dar pano para manga.
1: Ah, com certeza. Não tem o que falar, ainda mais um atleta do tamanho do Cristiano Ronaldo e não só dentro do futebol, tudo que gira em torno dele... como uma personalidade também, né?
3: É, lógico.
1: Aí as notícias acabam se expandindo mais ainda. E tivemos uma notícia triste também hoje, né? Uma notícia triste hoje, agora no final do dia. É, mais uma perda, sim. É, o Lito Souza, né? Que morreu hoje, 1º de outubro. 59 anos.
3: Ah,
1: triste, né?
3: Ah, tá louco. Isso aí me deu uma tristeza. Bom, pra todos nós, né? Porque... assim, a gente sabia que era algum quadro, não posso falar irreversível porque eu não sou médico, né? Mas a tendência era, né? Mas foi tudo muito rápido, as pessoas se mobilizaram, buscaram, tentaram, ajudaram e agora fica só um legado. Esse assim, esse deixa um baita de um legado para uma geração que vem pela frente aí, pessoas que são apaixonadas. É, ele fez um bem danado, um baita de um cara. Não tive o privilégio de conhecê-lo pessoalmente, mas todas as pessoas do meu convívio que já tiveram pelo menos 5 minutos ao lado do Lito sempre falaram muito bem dele. Então, que ele possa estar do lado de Deus, ele sempre esteve perto do céu, né? Como um grande conhecedor.
1: Exatamente, de aviação.
3: Exatamente, então ele está muito mais perto de Deus, um plano muito melhor que o nosso. Beijo no coração da esposa, da família toda, dos amigos mais próximos. E agora, cara, fica só a saudade e as boas recordações de um cara que fez muito bem para muita gente. Um abraço para todo mundo.
1: É isso, 7h39 aqui no Esporte em Debate. Lembrando que no final de semana também... tem a decisão do Brasileirão Feminino, clássico entre São Paulo e Corinthians, jogo que vai acontecer no Morumbi, com a narração de João Paulo Capelanes, e a gente vai transmitir
4: João
1: todas
4: Paulo
1: as emoções.
4: João Paulo Capelanes!
1: Ó, oh, que vinheta, hein?
3: Que vinheta, hein? O Hugo Alexander, ele tem um ataque do miocárdio toda vez que entra isso aqui no ar.
4: Ô, Aninha. João Paulo Capelanes!
3: Tinha outros dois narradores à frente, né?
1: É, pois é, mas aí ele falou assim, poxa... eu já vou narrar
3: já
1: amanhã.
3: Falar no
1: não,
3: bumbo,
1: amanhã
3: né?
1: Não, amanhã não, amanhã não.
3: Você já ouviu falar no bumbo do cacique, né?
1: Já.
3: Como que é o nome lá do bumbo lá daquela dos indígenas mais famosos lá nos Estados Unidos?
1: Sim.
3: Ele trouxe dois bumbos na bagagem. Isso que deu todo o rolo aí, que demorou pra voltar, porque não estavam liberando
1: não
3: a saída.
1: Não queriam liberar a saída dele, olha.
3: Mas sabe que eu tô
1: que
3: fazendo
1: coisa,
3: uma força,
1: hein?
3: Aí pra narrar o jogo de amanhã. Eu já emendo, fico no Morumbi pro sábado também.
1: É mesmo, já faz dois clássicos, hein?
3: É, já evita, pois
1: ó,
3: é.
1: Já, o diafragma tá em dia, é, uma beleza.
3: Que diafragma, hein, pai?
4: E outra,
3: que diafragma,
4: tá querendo fazer parte da longa transmissão de domingo. A gente vai fazer uma cobertura super especial aqui. Nas eleições.
1: Ah, também
4: né?
1: Quer estar presente.
4: Já
1: né?
4: Bateu o bumbo pra Thaís, pro Pedro, pra ver se entra.
1: Não vai ter esporte, mas.
4: Se cuida aí, Thaís, chefe, se cuida aí, ô Pedro.
1: Jornalismo verdade, com o João Paulo Capelanes.
3: Nossa, já pensou? Eu ia ser preso em 10 minutos de programa. Que coisa. Ah, por falar em ser preso, gente, atenção. Eu queria pegar esse espaço aqui rápido. A gente vai daqui a pouco para uma primeira pausa, mas eu quero falar sobre um tema muito polêmico, porque eu quero incentivar, de verdade, agora falando sério, a gente vai falar sobre o clássico Sansão, tem informação do Palmeiras, do Corinthians, mas eu gostaria muito de falar sobre a Tiffany do vôlei, porque depois de semanas eu tentei muito junto do Everton Ramos, do Agrela e do Pedro Coin. A gente tentou colocar a Tiffany, tentou colocar alguém da CBV, tentou colocar alguém do COI, a gente tentou colocar alguém de Osasco, a gente tentou colocar muita gente para debater sobre o tema. Eu entendo que a gente vive num momento que todo mundo quer cancelar todo mundo. Hoje é assim, fica uma patrulha desgrenhenta atrás da porta só esperando um pequeno deslize para acabar com o teu nome, com a tua marca, com a tua reputação. Pessoal que vive disso. Mas eu acho que carece na mídia, nas federações, nos comitês, nos clubes, entre os atletas, o debate. E aí, atleta trans tem que jogar no oposto do seu sexo? Por exemplo, o caso da Tiffany, certo? Que antes era, se eu não estou equivocado, Rodrigo, o nome? Aí fez a mudança, transição, né? A transição. Né? Desculpa, é um termo correto técnico, eu também não estou ambientado. Não, por isso que eu quero debater sobre o tema, que eu quero que pessoas que ouvem a Rádio Bandeirantes, que são trans ou vão passar por esse processo, elas se posicionem também, sem ataque, sem preconceito, sem dedo na cara. Vamos tentar embasar a informação e a opinião de cada um. Porque hoje em dia eu percebo que as pessoas não dão opinião por causa da questão da lacração. Não, se fizer qualquer comentário que não condiza com o meu pensamento, eu vou acabar com o teu nome.
1: É, ou a pessoa, não, a pessoa fala, ou porque não tem a informação, enfim, a gente usou aqui o termo transição, mas a gente não sabe se na real é isso. E aí quem recebe a informação, o receptor, ele pode ver de duas maneiras. Bom, a pessoa não tem conhecimento completo para falar sobre isso. Ok, vamos discutir aqui, vamos levar, juntar o que eu sei com o que você sabe para agregar. E aí tem, não, olha, estou sofrendo um ataque aqui e já sai aquela manchetona, né? O lead da notícia já numa outra proporção.
3: Exato.
1: Então, no caso da Tiffany Abreu, foi o que aconteceu, né?
3: Ela se manifestou, a gente vai separar esse trecho, já separamos a verdade.
4: Posso abrir então, trabalho só com um teaserzinho?
3: Né, sublinhado, né? Porque depois a gente vai ouvir a Tiffany para poder falar.
4: E tem
3: falar.
4: O nosso compromisso break. Aí, isso. Né? Eu acho que as mulheres, principalmente, têm que ser as primeiras a serem ouvidas. Entenderam? Máximo respeito a quem fez a transição, máximo respeito aos rapazes que jogam.
1: Sim.
4: Mas eu acho que as mulheres são as primeiras a serem ouvidas. Você, como mulher, se sentiria, vou deixar a pergunta aqui, incomodada em jogar contra alguém que nasceu homem e tem algumas valências maiores no esporte? Força física, e isso é comprovado.
1: Sim.
4: Biológico. Biologicamente.
1: Claro que...
4: Deixei a pergunta.
3: Deixa o teaser no ar.
1: Rapidinho, claro que não tem a ver com esse assunto, mas eu sempre falo aqui, o que acaba virando polêmica também, é a questão da narração das mulheres. Eu sempre falo que a mulher, ela não tem, e isso não é uma questão de feminismo ou não, de machismo ou não, a mulher não tem a mesma estrutura física do homem, estrutura física. A mulher vai encontrar um caminho para fazer da maneira dela, o que eu acho muito louvável, que ela encontre um caminho, um jeito para fazer da maneira dela, mas não para se comparar com um homem. Porque até para a questão física mesmo, a estrutura, o gogó da mulher é diferente do homem. Então cada um vai fazer de um jeito. Não tem como medir forças, entendeu? No caso de uma atleta, é o que o Quesada acabou de colocar. Você se sentiria confortável sabendo que sim, ela tem coisas superiores em relação a você na força física.
4: Uma valência maior, uma força maior.
3: Né? Vocês já estão debatendo, a gente tem que deixar aqui prender a audiência. Prenda a audiência, né?
1: É muito legal. 7h45, esse é o Esporte em Debate. Break rapidinho, futebol, esporte na Bandeirantes.
4: Com a Ana fala mais que o Capriotti, não dá, viu?
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3: Tá faltando 11 para as 8 horários de Brasília. Esse é o Esporte em Debate na Bandeirantes. Agora estamos também na televisão, né, Cabelão?
4: Fest TV, LGTV e também na TCL TV.
3: Olha que coisa, hein?
4: Daqui a pouquinho na Samsung. Tem Philips ainda, TV?
3: Não, não sei se tem.
5: Tem Philco.
4: Tem uma
5: sempre Toshiba.
4: Tem uma outra também aí.
5: Colorado.
4: O Capri falou ontem o nome dela.
5: Telefunken.
4: Não, tem uma outra que termina com U. Qual que é o nome?
3: Nossa.
4: Ele falou ontem, eu esqueci o nome.
5: Ah, isso eu não sei,
4: né? Mas a gente vai estar em todas aí.
5: Deixa eu te falar.
4: Roku. Estamos.
3: Viu?
4: Eu não tenho equilíbrio emocional para falar sobre esse tema. Mas estaremos em
5: experiência,
3: também.
5: Sim,
3: né? Sim.
5: Não responda nada para ele.
3: Não, às vezes os ouvintes me pegam aqui e eu tava ilesa. Até agora. Culpa do Michel Lopes.
4: Ei, Misha.
5: Posso ler um negócio rapidinho aqui?
3: Super rápido.
4: Pergunta para a Ana que tá apresentando.
5: Em cima disso daqui, tá? Para quem está ligando aqui na Bandeirantes agora, nos vendo, nos ouvindo, novas regras do COI e federações. O Comitê Olímpico Internacional determinou que apenas atletas com sexo biológico feminino podem competir na categoria feminina em eventos oficiais, com validade a partir de 2028 nos Jogos Olímpicos de Los Angeles. São três quesitos importantes aqui, João Paulo Capellani, Zana e amigos da Bandeirantes. Primeiro tem a ver com a genética, tá? Exige triagem para identificar a presença do gene SRY ligado ao cromossomo Y por meio de saliva, sangue ou suave bucal. Elegibilidade. Quem testar positivo para esse gene SRY não poderá disputar a categoria feminina, sendo direcionada, esse atleta, para categorias masculinas, mistas ou abertas. Daqui a pouco o João vai falar sobre a história de mistas ou abertas, que era uma coisa que a gente estava discutindo no carro, que eu acho que é uma ideia plausível de ser discutida. E aí, o que está rolando aqui no Brasil, né? Que a gente já falou aqui, mas aproveitando a audiência rotativa, Confederação Brasileira de Vôlei adotou essas diretrizes alinhadas com o COI e com a Federação Internacional de Vôlei, que impede atletas como Tiffany de participar da Superliga Feminina.
4: A CBV está seguindo uma orientação internacional, que acompanha no âmbito sul-americano e mundial, através do COI, o Comitê Olímpico Internacional. Isso. Então, assim, Aninha, você que é a nossa grande apresentadora de hoje, a gente pode ouvir a Tiffany aqui?
3: Com
4: porque
3: certeza.
4: Eu queria só deixar bem claro que eu fiquei realmente muito chateado, porque eu já cansei aqui, apresentando programa, fazendo pauta esportiva, aqui no grupo, na TV e na rádio, gente do vôlei pedindo espaço, que o espaço do vôlei é pouco, na rádio, na televisão. Falar isso na Band é brincadeira, que foi a Band que levantou através do Luciano Duval e o vôlei, mas tudo bem.
3: Exatamente, nos anos 90.
4: Mas caiu bastante. Ok, eu também entendo isso. E a gente sempre deu espaço. Olha o mundo dos esportes. Toda vez falamos de vôlei. Aí quando a gente quis abordar um assunto sério sobre esse tema envolvendo Tiffany e tal, nem CBV, nem federação, nem Tiffany, nem jogadoras.
3: Ninguém quis se
4: manifestar. E eu vou explicar o porquê algumas jogadoras não quiseram falar, porque em off me falaram e eu vou falar no ar. E nem o pessoal do Osasco. Então, assim, queria poder entender, né? É uma incongruência, porque ao mesmo tempo que vocês querem um bom debate para poder entender esse âmbito, vocês não querem falar, vai debater como? E a Tiffany, depois de semanas após a decisão da CBV, se pronunciou agora há pouquinho.
6: Poder competir é uma palavra muito forte, né? Mas a gente vai lutar para competir. Porque foram 10 anos lindos, uma história linda que eu construí dentro do voleibol brasileiro. Esse carinho do público não é à toa, né? Quando eu chego aqui, todos já vêm me receber com muito carinho, com muito amor. Porque foi um trabalho muito bem feito que eu fiz nesses 10 anos. Foram 10 anos que eu tenho o prazer de jogar com atletas jovens que se inspiraram em mim. E pode chegar no meu time e fala: Tiffany, você foi uma inspiração e eu estou aqui hoje porque você abriu porta para mim. Mulheres trans, mulheres cis. E é uma história que não pode acabar desse jeito, né? Que merece um final feliz. Então eu vou lutar por esse final feliz, junto com o meu clube.
3: Tá, então a gente acabou de ouvir a Tiffany e abre um discurso bem complexo aí de todos os lados, né?
4: Ela falou, na sequência dessa resposta, ela falou assim: eu não sou bandida, eu só quero poder fazer aquilo que eu quero fazer em quadra. É, eu até fiz um comentário nas minhas redes sociais, postei agora há pouco também, e até fiz questão de postar na minha rede social pessoal, porque não é a opinião do Grupo Bandeirantes de Comunicação, da Bandeirantes, sempre importante a gente separar o joio do trigo. O meu ponto de vista é o seguinte: a minha criação, e Ioninha, por mais que a gente se conheça há pouco tempo, eu posso falar um pouco sobre o seu caráter e sua índole. Eu tenho certeza que a sua criação e a criação como você cria literalmente a sua família, sim, é sem preconceito, é sem BO, que é sabe a mesma coisa meu irmão há 200 anos. A gente pode falar um pelo outro aqui, porque a gente sabe como é que funciona. A minha vida, cara, preconceito com raça, cor, religião, caramba, quatro, eu quero que se exploda. Não tenho nada com isso, graças a Deus, tô limpo disso. Só acho que na questão, no âmbito esportivo, que o Quezada falou no bloco anterior, você tem uma série de valências biológicas que são muito delicadas. Dou um exemplo aqui que postei na minha rede social e imagina só, um boxeador hoje, ele faz a transição e ele na outra semana vai lutar com uma mulher. É envergadura, é questão óssea, muscular,
3: força física,
4: uma série de situações. Então assim, hoje, infelizmente, a gente chegou no momento que a gente tem que falar o óbvio pelo óbvio. Só que como a gente não quer aqui atacar, ter fala preconceituosa, até porque a gente está se moldando como ser humano, porque o mundo mudou. Brincadeiras e coisas que a gente falava lá atrás, década de 90, início dos anos 2000, a gente não pode nem pensar em falar hoje. Então tem que ter muito cuidado e respeito com as palavras. Mas eu queria realmente poder ouvir pessoas trans que passam por isso, o que elas têm a dizer, entendeu? Porque Sada falou, as mulheres que jogam contra, sentem tanta diferença assim, porque quando a Tiffany jogava com homens, não tinha um pingo de destaque, ninguém sabia quem era. Quando fez a transição, não só por ter feito a transição, porque ela começou a ser maior pontuadora, jogando muito, ganhando prêmios individuais, chamou a atenção, poxa, esse é o ponto.
3: E teria que ouvir tanto a Tiffany, até para ela falar sobre as mudanças que aconteceram dentro do corpo dela, em relação à força física, e a visão das jogadoras que convivem ali com ela, que fazem os treinos, que participam das ligas, tudo isso.
4: Lógico, é por aí.
5: Agora, vamos lá. Agora vamos ser advogado da Tiffany.
4: Vamos.
5: Nós três somos advogados da Tiffany. Ela não pode deixar de praticar o esporte.
3: Também acho injusto. É a profissão
5: Tiffany,
3: dela,
5: Tiffany,
3: né?
5: Você não é nenhuma bandida. Nunca ninguém vai dizer isso. Não, ao contrário, né? Você fez uma escolha e ela tem que ser respeitada. Só que assim, acabou a carreira dela, porque ela não pode jogar com as mulheres. Ponto. Ela vai jogar com os homens? Como seria a aceitação dela dentro de um vestiário com os homens? Você tinha perguntado em off aqui,
3: sim,
5: eu não sei responder.
3: Como é para os homens? Como seria para os homens também? O outro lado,
5: posso?
3: Né?
5: Eu vim com o João para cá. E eu ouvi o João falar um negócio que eu acho que o João pode até explicar melhor. Que é essa coisa de ter uma terceira via para você não impedir que atletas trans disputem competições. O que você falou no carro? Que você levantou uma questão se a gente também teria um número mínimo para se poder montar equipes em várias modalidades esportivas.
4: É o que eu falei na questão do carro. Eu não sei. Vamos supor que você crie amanhã uma categoria trans para o vôlei. Eu não sei se teria gente, eu não sei se há gente, mas as pessoas não se manifestaram, eu não sei se pode vir a ter no futuro. E eu também aqui não vou ser demagogo, que é aquilo que a gente falou. Eu não acho que a gente tem que ficar incentivando esse tipo de coisa, acho que tem que ser uma coisa natural do ser humano. Se a pessoa quer fazer a transição, se vê mulher, se vê homem e tal, tá tudo bem. E tá tudo certo, cabe as pessoas respeitarem. Só que eu acho que no âmbito esportivo, por uma questão, de novo, biológica, sem querer ser repetitivo, mas é importante frisar, eu acho que não cabe, não orna. Então, que pudessem abrir uma categoria trans e tentar ver. A Tiffany não é a única trans no mundo ou no Brasil que joga vôlei, pô. Tenho certeza disso.
3: E quantas pessoas passam por isso ou têm esse desejo e pensam também na profissão, poxa, como seria isso dentro do cenário esportivo? Eu trabalho com isso, a minha vida é o esporte. Por isso que cai naquilo, nesse debate que você colocou aqui. Por isso que é importante ouvir as duas partes.
4: Total.
3: Para ter esse entendimento e chegar a uma conclusão até, poxa, será que seria viável essa terceira via?
4: Eu acho que é uma situação muito delicada, né? Porque transcende o futebol, transcende o vôlei, transcende o esporte. E a gente, querendo ou não, está tratando isso aqui como sociedade. eu não sei se vocês... Gente, eu vou tentar separar completamente as coisas agora,
3: sim,
4: tá? Eu super respeito a Tiffany. De verdade, não é discurso demagogo, não. Ela tá no direito dela de fazer transição como qualquer outra pessoa. Agora, tem gente... Olha só como que esculhambou. Esculhambam. Tem gente que se vê cachorro e fica andando na rua de quatro com coleira. Você entendeu? E aí o que que acontece? Uma pauta séria como a da Tiffany, por exemplo, ela é avacalhada, porque a pessoa se vê cachorro, não tem nada a ver uma coisa com a outra. Mas eu vejo esse tipo de comentário, sim, no dia a dia, em rede social também. Entendeu? Por quê? Porque a gente não está acostumado a debater sobre o tema. Que as pessoas têm medo de debater, medo do cancelamento, medo da patrulha que fica atrás só para poder lacrar, para poder te cancelar. Então, assim, para poder, sem querer misturar as coisas, eu acho que já passou da hora dos comitês, das federações, dos clubes, dos treinadores, das atletas e dos atletas debaterem com seriedade o tema. Coisa que, infelizmente, até hoje eu não vi. Até hoje eu não vi esse tipo de coisa acontecer.
5: A gente precisa ter equilíbrio, a gente está tendo, tem que ter amor, né, no coração e compaixão.
3: Sim.
5: E entender que as pessoas têm o direito de serem o que elas querem ser, né? Só que quando vai no âmbito do esporte e há uma proibição dessa, a gente precisa entender também quem está proibindo, mas eu acho que não é simples assim. A gente precisa também encontrar uma saída para que a Tiffany continue jogando o esporte dela, que é o vôlei. E uma outra questão que eu vou colocar aqui. Estamos falando de a Tiffany nasceu homem, certo? E ela fez a transição.
4: Isso.
5: E o contrário, e o oposto. Quem nasce mulher e também faz a transição, Ana, para o masculino.
4: É claro, tem os dois lados.
3: Tem os dois
4: claro
3: lados.
4: Tem os dois lados.
3: Tem os dois lados. E como é para o homem,
5: joga
3: como
5: onde?
3: É para a mulher, por
5: não,
3: isso tem que ouvir os dois lados. Joga onde?
4: Pois
3: joga
4: é.
3: Joga onde?
4: Cara, olha só a mensagem que nós recebemos aqui. Coisa rápida, Aninha. Gabi Mastroene. A Gabi Mastroene, eu fui numa farmácia aqui na Tajurás outro dia e encontrei, te falei isso aí, né, Queçadinha? Ela tava ouvindo Domingo Esportivo Bandeirantes, que eu dei aquele sermão falando sobre essa questão da Tiffany, que ninguém quis falar. Ela coloca assim, ó: fala, Capela e amigos do Esporte em Debate. Como nós conversamos aquele dia na farmácia que eu trabalho. Sou trans e pratico karatê e jiu-jitsu. Já lutei... Ai, meu Deus, cadê? Muita mensagem subiu, velho.
3: Já aqui, lutei, ó, contra ambos.
4: Contra ambos e contra a mulher me sobressaí muito.
3: É um depoimento dela.
4: Cara, é um depoimento de uma pessoa
5: qual é o nome?
4: Trans. Gabi Mastroene. Obrigado, Gabi.
5: Gabi,
4: beijão,
5: obrigado,
4: aí, um valeu demais. Olha só, isso que é importante. E mais importante do que ouvir o Queçada, Ano, Capelo, Capri, seja lá quem for, é ouvir a pessoa que está inserida no dia a dia.
5: Ela pode responder pra gente o que ela acha dessa questão de ter uma terceira via de disputa, isso. Se ela acha que isso é plausível.
4: Boa.
5: Ou que não.
3: Gabi,
5: ou
3: manda.
5: Ou seja, homens, homens, mulheres, mulheres.
4: Trans, trans.
5: E todo mundo
3: outra
5: que faz, né, a transição.
3: Né, uma terceira via.
5: É, o que ela pensa disso? Se ela acha que isso tem que ser colocado em pauta, se vale essa discussão. A Gabi, acho que seria importante responder.
4: Perfeito.
5: Isso pra gente aí, né?
3: Então a Gabi manda a resposta.
5: Não tem como
3: resposta.
5: Gravar, não, um minutinho de áudio, a gente não solta aí?
4: É que ela tá no YouTube, né? O Gabi
5: não consegue
3: Gabi,
5: mandar.
3: Manda Gabi, manda aqui.
4: 11999048756. Gabi, manda um áudio.
5: Um minutinho e meio, Gabi, porque senão a gente não consegue cortar aqui pela tela.
4: Vou repetir. 11999048756. Gabi, adiciona aí, manda aí a sua mensagem, um minutinho e meio.
5: Se quiser gravar, não sei.
4: Grava um áudio, faz um vídeo.
5: Faz um vídeo.
4: Faz um vídeo aí, Gabi. Se
5: faz
4: puder,
5: um vídeo
4: videozinho de um minuto e meio, a gente coloca no ar aqui.
3: Manda, isso. Gabi, 8 e 2. Break rapidinho, já já tem mais Esporte em Debate.
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2: O Fluminense foi multado pela Conmebol por conta de ocorrências no duelo de ida contra o Platense da Argentina no dia 8 de setembro no Maracanã, pelas quartas de final da Copa Conmebol Libertadores. O tricolor ainda pode recorrer da decisão, mas a punição foi aplicada por conta do uso de sinalizadores na arquibancada e da realização do tour do estádio no dia da partida, o que é impedido pela Conmebol. O evento turístico também causou uma advertência para o Flamengo no jogo de oitavas de final contra o Cruzeiro.
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3: Já de volta com Esporte em Debate na Bandeirantes, são 8 horas mais 7 minutos, tempo que voa aqui nesse programa, é todo dia assim, né? Passa rápido assim.
4: Não, às vezes demora pra caramba, é, viu? Mesmo? É, o Capri fica aí, aí o Pretzel também, o Denis então.
3: Olha só, e
5: agora
3: os
5: é o
3: ouvintes...
5: seguinte, você tem que descobrir uns 5 temas diferentes até o final do
3: até
5: programa,
3: até o final,
5: entendeu?
3: Né? Não, tudo... é que o tema
5: missão.
3: Tá rendendo aqui, o tema... daqui a pouco a gente vai falar de Santos e São Paulo, porque
5: oba,
3: agora o tema está rendendo aqui, os ouvintes participando, e muitos falando assim, ó, liga pra Gabi, coloca ela no ar, viu?
4: Mas a gente não tem o telefone dela. O que que foi, irmão? Deixa eu ver.
3: Ó, o Cristiano fala o seguinte aqui, ó, a Fórmula 1 já teve mulheres e agora tem uma categoria exclusiva feminina. É, a Danica Patrick quase venceu a Indy 500.
5: É, mas é diferente.
3: Mas é diferente.
5: É diferente.
3: Até porque a gente tinha a Débora Rodrigues, que pilotava caminhão, né?
4: Opa, tem uma judoca também
3: é
4: aí
3: diferente.
4: Nessa parada, o Quesada lembrou
3: tem
4: bem do carro,
3: judoca.
4: Né?
5: É do Irã, não é?
4: Ela é do Irã?
3: É.
4: Esqueci o nome dela aí.
3: Tem uma judoca.
4: É. Ah, cara, é um tema interminável, mas assim, é um tema que eu lamento muito que poucas pessoas abordem no dia a dia. Justamente pelo medo da patrulha e do cancelamento. É difícil. Eu me posiciono, tô nem aí pra quem for atirar, quem for bater, quem for xingar, cancelar, tá tudo certo. É um pensamento que a gente não tem que dançar conforme a música da patrulha, entendeu?
3: É, e vocês falaram
5: Dani,
3: aqui, né?
5: Desculpa, é uma boxeadora argelina.
4: Não, isso aí, não. É, essa boxeadora argelina, há uma fake grande em cima dela, que essa dinha você pode até averiguar. Ela não fez, ela é mulher mesmo, ela é mulher...
5: Ela é cisgênero, né? Ela nasceu mulher e vive como mulher, né?
4: Quando eu falo mulher mesmo, tá vendo como é difícil a gente se posicionar? Claro que é uma mulher trans, é mulher, né? Na letra fria da coisa.
5: Será que estamos falando dessa mesma pessoa? Não,
4: sim, tanto que ela disputou Jogos Olímpicos recentemente e ainda falaram, pô, como é que pode mulher trans permitirem que ela lute boxe contra uma outra mulher e tal? Não, ela é mulher, entendeu? Você lembra quando começou aquele negócio da mudança do negro pro preto?
3: Até a nomenclatura, né?
4: A nomenclatura mudou, porque uma vez eu tava falando sobre o tema e depois um preto falou pra mim assim, um ouvinte preto falou assim, Capela, fale preto ao invés de negro.
3: Negro, isso.
4: Porque a vida inteira a gente foi como? Educado, ensinado, adestrado muitas vezes a falar negro. Aí agora a gente tá mudando a nomenclatura. Então assim, é novo até pra gente. Imagina pro povão no dia a dia que tá aí trabalhando, matando um leão por dia pra conseguir se sustentar, pensar em tudo isso, sabe? É muito delicado. É um programa de esporte, só que infelizmente ou felizmente esses assuntos transcendem o esporte e vão pra sociedade no dia a dia, né?
3: É, e tem muita gente aqui participando. Inclusive, o Cristiano fala o seguinte, como vai de encontro ao que o Quesada falou sobre o automobilismo, né? Que é diferente. Acho que depende do esporte. Há esportes que podem ser mistos, outros não. Justamente pela força física. Basicamente pela força física. Sim. Então é. Mas para isso seria importante ouvir os dois lados, né?
4: Pois é, mas o Júlio Dib manda assim, ó. Chamem especialistas, tanto nos esportes como no campo biológico genético. A gente tenta aqui, viu, Júlio? Ô, Júlio, a gente tenta pra caramba. Inclusive nesse tema aí que a gente tentou abordar no Domingo Esportivo Bandeirantes, ninguém quis falar. Ninguém, absolutamente ninguém quis se posicionar. Aí fica só a gente com cara de tonto se posicionando porque não vou ficar em cima do muro. Vou colocar a minha opinião, que repito, nem sempre é a mesma opinião do grupo, mas dá liberdade democraticamente para a gente se posicionar e a gente fica no campo aberto para debater com você, ouvinte, telespectador e internauta.
3: É isso, 8h10, daqui a pouquinho a gente traz mais opinião aqui dos nossos ouvintes. Porque amanhã o futebol está de volta, o clássico entre São Paulo e Santos vai ser disputado. Amanhã, aliás, jogo adiado da 21ª rodada do Campeonato Brasileiro, né? Jogo que vai acontecer às 8 da noite lá no Morumbi. Aliás, também muitos ingressos vendidos aí para essa partida. Não só para o feminino, que vai acontecer no sábado, mas Então, uma bilheteria boa aí pro jogo de amanhã, né?
4: Eu acho que o estádio vai estar, se não completamente lotado, você pode colocar aí no jogo de sexta e de sábado pelo menos 50 mil em cada um. E eu não tenho dúvida alguma disso. 50 mil em cada um. Eu acho que a última parcial que eu vi, nós tínhamos mais de 34 mil ingressos vendidos pro feminino.
3: Sim, ontem o número chegou a 29, aí hoje de manhã já tinha passado,
4: passou de 34.
3: De 34 já,
4: então,
3: já tinha passado
4: de 34. Pelo menos 40 mil no Morumbi para a decisão do Campeonato Brasileiro Feminino no sábado. E para o jogo de amanhã, me arrisco a dizer, sexta, 8 da noite, depois de tanto tempo sem bola rolando, um jogo desse tamanho, em que o São Paulo se vencer ou o Santos se vencer, brigam por vaga na Libertadores, Opa, é 50 mil no mínimo no Morumbi amanhã.
3: E o São Paulo que deu uma respirada aí na briga contra o rebaixamento, né? Porque tava para poucos amigos aí o campeonato do São Paulo.
4: Também,
3: né?
4: O Santos também.
3: O campeonato do Santos e do
4: São Paulo era um campeonato.
3: Tá até embalado agora. O peixe tá embalado.
4: Isso, era um campeonato de recuperação para as duas equipes, né? Agora, a grande verdade é: se o São Paulo vencer, passa o Santos, briga por Libertadores. Se o Santos, obviamente, vencer, se aproxima ainda mais. Até porque o Capri lembrou bem: a possibilidade de G9, ela é muito real até o fim dessa temporada. Vamos aguardar.
5: O Calleri tá fora, né?
4: Tá fora.
5: Então o Rian Francisco deve ocupar essa vaga aí.
3: Ou o Gustavo Santana, mas acho que o Rian, né? Acredito que o Rian.
5: Uma prévia aqui, ó. Rafael, Newton, Arboleda, Tolói ou Sabino. Uma linha de três, não é? Pedro Lima, Marcos Antônio, Bobadilla, Iago. Arthur, Luciano e Rian Francisco. Essa deve ser a formação do Santos para pegar... do São Paulo para pegar o Santos. Daqui a pouco eu trago a escalação do Santos aqui.
3: Vocês têm um palpite? Aí eu sei que vocês têm o palpitômetro de vocês, né? Mas
5: daqui a pouco vai ter, você vai fazer pelo Capri.
3: Eu vou também, vou fazer pelo
4: Capri. Eu vou precisar de uma grande ajuda tua, se você for realmente minha amiga.
3: Olha!
4: Eu preciso, o Capri não tá ouvindo, então eu vou precisar muito que você arrebente o Capriote no palpitômetro. Tipo assim, coloca 10 a 9, que nunca vai bater, entendeu?
3: Você sabe que essa frase eu ouvi quando eu cheguei aqui e você não estava,
4: mas
3: né?
4: Por quem?
3: Pelo Capriote.
4: Ah, é?
3: Olha, eu preciso que você vai fazer pelo Capelani, você joga um placar absurdo, tá? Eu falei, mas ele não vai gostar de mim, ele nem me conhece. Não, você joga um placar absurdo aí.
4: Pois é, então. Mas você tenta me ajudar aí.
5: Mas, por exemplo, eu acho que... Eu vou dar uma dica pra você.
3: Tá.
5: Do que o Capriotti pensa. Ele falou que vai ser um jogo com muitos gols. Com um vencedor, mas com muitos gols. O que seria isso? Hein, João? Ontem o Capri falou que ele acha que vai ser um jogo com muitos gols, mas terá um vencedor.
3: Um quê? Um 4-3?
5: Um 4-3.
3: 4-3?
5: 5-4.
3: Olha, 5-4.
4: Pode colocar aí o 5-4.
5: Vai no 4-3.
3: 4-3? É, mais óbvio, né? Muita coisa.
4: Só pro Capri não pontuar.
3: Que coisa, hein? Olha, a responsabilidade do chefe. 8h13, João Paulo Capelanes tem um recadinho aí para você, ouvinte Bandeirantes.
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3: Break rapidinho, a gente volta já, são 8h14, esse é o Esporte em Debate.
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2: 18, de volta com Esporte em Debate na Bandeirantes. Valeu você que tá de carona com a gente em São Paulo em 107.3. Você pode ouvir a Bandeirantes também no aplicativo Bandplay, de onde você estiver. Agradecer os nossos ouvintes que estão aí no youtube.com/radiobandeirantesoficial. É o seguinte, além desse futebol movimentado que teremos depois desses longos dias, né, sem campeonato brasileiro, tem jogo também no sábado. Atlético e Red Bull Bragantino na Arena MRV, né? Lá na Arena do Galo.
3: Que jogão, hein?
2: Que jogão, hein?
3: Que jogão.
2: Que jogão, hein?
3: É.
2: O Atlético também de olho ali numa vaguinha na Libertadores.
3: É, o Galo, vou te falar, o Queçadinha, Ana, ouvintes, telespectadores, internautas. O Galo, depois da virada que deu em cima do Santos para avançar a próxima fase da Sula, eu não sei se vai dar um pouco de ombros aí nesse brasileiro e jogar tudo na Sul-Americana, porque é aquela coisa, né?
2: Sim.
3: Se ganhar a Sula, coloca uma baita de uma grana no bolso e vai para a fase de grupos da Liberta do ano que vem. Então, eu acho que vale a pena, porque tá na semi e três joguinhos para ser campeão de um torneio internacional. Não é uma Libertadores, é bem verdade, mas é um torneio de suma importância no meu ponto de vista.
2: Financeiramente também, né?
3: Pô, tá louco.
2: Na história, na, da,
3: prestígio,
2: no ano
3: dinheiro
2: do Galo,
3: e vaga.
2: Prestígio, dinheiro e vaga.
3: É isso aí.
2: Prestígio, dinheiro e vaga.
3: É.
2: Você sabe que das notícias que eu li hoje, a que mais me chamou a atenção foi o seguinte, né? Que o Palmeiras retomou os treinos hoje, né, pro jogo contra o Bahia, né, próximo desafio do Palmeiras e tal. Mas o jogador Paulinho continuou treinando individualmente. Há quanto tempo a gente lê essa notícia?
3: Esquece.
2: Do Paulinho?
3: Eu vou ser bem sincero.
2: Há quanto tempo a gente lê essa notícia do Paulinho?
3: É.
4: Não, e o pior é que a gente lê essa notícia, depois ele volta, e aí vem a terceira notícia. Machucou outra vez,
2: e vai ficar mais um tempo parado, é, né?
3: Tomara que ele se recupere nessa última vez e não volte a se lesionar. Acho que todo mundo torce por isso, porque é um baita de um jogador e eu acho que ele seria titular incontestável no Palmeiras.
4: O custo-benefício é muito alto, né?
3: Péssimo. Até aqui
4: a contratação
3: péssimo.
4: Eu reputo como uma das maiores contratações
2: Sim.
4: recentes do futebol brasileiro, porque esse cara joga muita bola.
2: Não, e a fase que ele fez
4: a dupla
2: com
4: que ele
2: Hulk
4: fez
2: ali,
4: com o Hulk. Teve um ano em que eu fiz esse levantamento. O Atlético fez mais de 100 gols numa dessas duas dessas temporadas que eles jogaram juntos. Eles juntos tiveram 89 participações em gols.
3: Nossa.
4: Os dois juntos, ou seja,
2: não,
4: com gols
3: e primeiro ano do Hulk. Foi o primeiro ano do Hulk.
2: E não, que
3: foi
2: e mudou
4: de
2: até...
4: O time faz cento e poucos gols, os caras participam de 89.
2: Não, e mudou a fase absurdo, da carreira do Hulk também.
3: Completamente.
2: Ele, é. Ele
3: que o Hulk volta pro Brasil uma incógnita, né, Aninha?
2: Uma incógnita.
3: Ele volta uma incógnita. E aí, qual Hulk vai chegar? O cara de fim de carreira, como vários outros chegaram, o Hulk destruiu no Galo.
4: Essa poderia ter sido a dupla do Palmeiras, né?
2: É.
3: Tem
2: poderia
3: razão.
2: Ter sido a dupla do
4: que
2: Palmeiras.
4: Ele foi oferecido para o Palmeiras.
3: É. O Palmeiras não pegou.
4: Hulk, o verde e tal. O Palmeiras deu uma mancada não ter trazido o Hulk.
3: É.
4: Nossa, o Hulk ia arrebentar no Palmeiras.
3: Ele ia destruir mesmo.
4: Nossa.
3: Eu também acho. Agora, posso mudar
4: Mas arrebentar de voltar para a seleção, sabe como é que é?
3: Cara, não, acho que não seria absurdo, pelo menos.
4: Os caras que
3: né?
4: foram aí também.
3: É verdade, é verdade. Agora não, né? Mas
4: agora
3: assim,
4: não,
3: 2020, 2021, 2022. Exatamente.
2: E assim como mudou... O futebol do Hulk, o nível de carreira do Hulk, também mudou quando ele foi embora, né? E quando
3: claro.
2: Ele se machucou, quando foi fazer a cirurgia.
3: Tem razão.
2: Também
3: tem razão.
2: Caiu o desenvolvimento do Hulk no Galo, enfim.
3: Eu posso mudar rapidamente de assunto? Porque,
2: sem dúvida.
3: Cara, tá, a coisa do Corinthians, ela tá difícil.
2: Ah.
3: A coisa não despiora nunca. A coisa não despiora nunca. Eu tô com o GE aberto aqui e a matéria do Vitor Quicaroli, grande Vitão, e do Gabriel Oliveira. Justiça determina a suspensão da exibição do patrocínio da Fatal Fans no Corinthians. Decisão atende a ação judicial iniciada pelo Ministério Público, que abriu investigação sobre patrocínio da plataforma de conteúdo adulto ao clube. E aí eu não li a matéria ainda, tô lendo só aqui o título, mas a justiça determinou essa suspensão da exibição da marca Fatal Fans no polêmico patrocínio do Corinthians. Aí tá falando aqui, a liminar, que é a decisão judicial antecipada, né? Proibiu a divulgação da Fatal Fans pelo Corinthians e deu prazo de 15 dias para que a marca seja retirada de uniformes, espaços esportivos, canais digitais e outras áreas. Então assim, pessoal, vamos lá. Não pode bet? Não pode

0: conteúdo adulto, não pode nada.
1: E a marca de cosméticos que patrocinava o feminino também cancelou.
0: Cancelou?
1: Cancelou.
0: Por quê?
1: Já rompeu o contrato, não quis... na verdade, não rompeu o contrato, não quis renovar o contrato.
0: Ah, é?
1: Patrocinadora do feminino do Corinthians,
2: essa
1: uma marca de cosméticos.
2: Essa que deu o rolo, que é jogadora do Corinthians, quando tava tocando o hino? Câmera passou, ah, passando
1: isso,
2: ali,
1: exatamente, ela fez uma
2: propaganda que não poderia naquele momento
1: isso,
2: ali.
1: Isso, exatamente. Isso.
0: Cara, tô vendo aqui, ó, a decisão da Vara da Infância e da Juventude do Tatuapé destacou que a publicidade da plataforma alcança expressivo público infanto-juvenil. Cara, assim, posso falar bem a verdade?
2: Mas o João, acho esse assunto tão complexo quanto a história das Bets. Posso falar pra você? Bets, tá. Você cancelado, tá? Eu acho muito mais sério do que as Bets, sabia?
0: É. Eu não sei, eu não tenho ainda uma opinião formada
2: sobre o esporte.
0: Sobre o tema,
2: tem, com todo o respeito a todo mundo, cada um faz o que quer da vida, mas eu não sei se o esporte é o caminho para se fazer propaganda de
0: conteúdo adulto.
2: É, sinceramente, acho que não combina. Posso estar sendo preconceituoso, mas não consigo enxergar, entendeu?
1: Eles até tentaram levar para o lado de uma empresa que trabalha com marketing digital, né?
0: Sim.
1: Não associar ao conteúdo adulto, mas...
2: E outra coisa,
1: teve lá a primeira
2: meme,
1: tratativa,
2: né?
1: Lá atrás, o meme.
2: E o meme, porque é o seguinte, o Corinthians, muita gente fala que o Corinthians é uma P, que começa com
0: uma
2: P.
0: Zona, uma
2: é uma zona.
0: Zona.
2: É. Então, é mais um motivo. Falar em zona, hoje o Corinthians completou o quarto mês seguido do não pagamento de uma dívida bilionária com a União. Aquela dívida fiscal.
1: Sim.
2: O Corinthians fez um acerto, devia... ou deve ainda 1,2 bilhões, e essa conta, esse valor caiu para 679 milhões. Corinthians não pagou os últimos 4 meses, João e Ana, contando o atual. O valor já está em 27.326.000 e os quebradinhos. O que prevê esse acordo? Se o Corinthians atrasasse 3, já seria suficiente para que o acordo... não fosse mais levado em consideração. Então, olha o tamanho do enrosco que o Corinthians tem nesse momento. Ele teve a sorte de diminuir uma dívida fiscal de 1,2 bilhões para 679 milhões de reais e ele não está conseguindo pagar as suaves prestações. Ele já atrasou a quarta prestação. Cara, aí depois vocês querem me convencer que pode dar certo um negócio desse? Os caras estão brincando. E hoje uma decisão também, né? Um acerto com a Caixa.
1: Com a Caixa.
2: Pra não pagar a terceira trimestral.
0: Isso.
2: Não é isso?
0: Isso.
2: Da Arena Corinthians.
1: Aqui, quer ver?
2: Como é que vai ficar isso? Bom, tudo bem, a Caixa aceitou. Isso não é um problema. Só que mais cedo ou mais tarde vai ter que pagar esse valor.
1: Chegaram num acordo, né? Aí a Caixa foi lá e suspendeu a parcela.
2: Mas é um indício, sabe? Que o João tava falando essa semana. É um indício de que vai haver o acordo do Name Rights da Caixa Econômica Federal com o Corinthians.
1: Sim.
2: Então deve ter falado, então faz o seguinte, já não paga mais nada, segura aí e vamos acertar agora o tempo de name rights.
1: Fica elas por elas.
2: Ou seja, já aliviou 600 milhas aí.
0: O CB5993, infelizmente não mandou o nome, mas ele fala assim, ó, pessoal, o que estão pedindo é cobrir o nome da Fatal Fans, não estão querendo cancelar o patrocinador. Então vem cá, pessoal, se coloca no lugar do dono da Fatal Fans. Pô.
1: Você é o empresário, o dono.
0: Você é empresário que você tem aí, funcionário, caramba, quase independentemente do segmento. Não, seus funcionários, seus prejuízos, seus débitos, seus impostos, o caramba quatro. Aí você coloca 22 milhões de reais num clube do tamanho do Corinthians pra você ter o quê? Retorno. E aí, de repente, você tem que cobrir o nome. Que vantagem Maria leva? Nenhuma. Você vai cobrir o logo, vai cobrir o nome, o cara não vai ter acesso, você não vai ter retorno. Qualquer... Gente, eu fiz, pelo menos... É uma pós em marketing. O mínimo eu sei o que eu tô falando. E não precisa ser PhD nisso, letrado. Se você faz um investimento em marketing numa empresa, o que você espera? Converter esse público para que você possa ter... Todo investimento é de risco.
1: É o retorno,
0: mas
1: né?
0: Que você tenha retorno.
1: Sim.
0: Se a Fatal Fans, Fatal Mod, o caramba 4, tá colocando o patrocinador num clube do tamanho da massa do Corinthians, e aí você cobre o nome da marca, e o cara tá colocando dinheiro para ninguém ver. Que retorno esse cara vai ter?
2: Perfeita análise.
1: Não, e qual que é a vantagem, né? Qual que é a vantagem?
2: Estamos discutindo uma outra coisa.
0: Outra coisa.
2: Sim. Como é que
0: outra
2: o cara
0: coisa.
2: Vai botar uma marca e vai esconder a marca? Então não precisa...
0: É tipo
2: o
0: Allianz Parque.
2: Desculpa, só um trouxa vai fazer um negócio desse.
0: O antigo Allianz Parque, jogo da Libertadores, a Conmebol fazia o quê? Colocava um pano branco na frente do negócio, porque não pode ter. Aí o cara quer se rasgar, porque é o momento dele aparecer pro continente, ele não vai aparecer.
2: Ô João, me permita antes que eu esqueça, hoje eu conversei com um amigão nosso aí, não vou revelar porque foi uma conversa bem off.
0: Ah, fala aí, eu tô curioso.
2: Não, foi uma conversa em off e a gente não tem o direito de revelar conversas off.
0: Tô brincando.
2: Mas é um cara que faz a mesma coisa que a gente, jornalista, dos bons, fera, esteve na última Copa do Mundo e tem uma relação muito grande com uma das maiores casas de apostas do Brasil. E ele acredita que as bets vão voltar. E ele estava explicando as situações. São 15 mil empregos diretos que as bets hoje...
1: É muita coisa envolvida.
2: Das bets. Fora as bets que patrocinam clubes, campeonatos, veículos de comunicação.
1: O name rights, né?
2: Enquanto a gente que diretamente vai sofrer. Sim. E aí ele me contou uma historieta muito boa. Você sabe que tem gente que... No caso, por exemplo, dos grandes clubes, né, que não estão no Nordeste, mas tem torcedores lá, tem muito torcedor que compra a camisa do time.
1: Sim.
2: E aí tem viu, João, tem muita camisa que vai chegar só daqui a 10, 15 dias, porque os caras fretam e tal, o frete não é barato. Mas quando chegar a camisa lá, vai chegar a camisa com a bet que já está proibida. Amanhã, por exemplo, já os dois times não podem entrar com os patrocinadores, né? E aí o que vai acontecer? Quando chegar lá na casa do cara que comprou, ele vai falar, não, essa camisa eu não quero mais, porque tá aqui com a Esportes da Sorte do Corinthians, tá com a Blaze, tá com a Betano do Flamengo, tá com a Sporting Betting do Palmeiras, eu não quero mais. Quem é que arca com esse negócio pra devolver agora?
1: Quero meu dinheiro de volta.
2: Porque é o seguinte, estão falando da Bet, mas tem todo, né, tem toda uma vida em torno disso, né? Eu não vou nem discutir se é certo ou não proibir, mas assim, o governo deveria pelo menos ter dado um tempo para que todo mundo pudesse se adequar. E o governo não fez isso.
1: E se reestruturar em relação
2: isso eu vou dizer
1: a
2: até
1: todos
2: o último,
1: esses fatores.
2: Como foi feito na Inglaterra. Na Inglaterra,
1: transição.
2: Demorou. Vocês têm três anos. Aí bateu justamente nessa temporada que começa o finish da história. E aí o sponsor principal não pode ser a casa de apostas. Se bem que em outras partes do uniforme
1: não pode ser
2: menor.
1: Acho que o master,
2: não pode ser o principal.
1: O principal,
2: master,
1: patrocinador master. A gente vai fazer um break rapidinho, daqui a pouco a gente volta mais...
2: Tá bom, Capriotti.
1: Com
2: tá bom.
1: Esporte em debate, certo?
2: Capriota, Ana Tadeu Capriotti Sanches.
1: Capriota. Gostaram?
0: Capriota.
2: Fala aí.
1: Sexta-feira, coisa linda.
0: Você corre, Aninha?
1: Eu corro pra jogar tênis.
0: Ah, é?
1: Eu corro para jogar tênis.
0: Joga tênis. Só tênis.
1: Tênis. Eu joguei futebol, mas meu pé não aguenta mais,
0: é
1: não.
0: É mesmo, Aninha?
1: Eu adorava.
0: Já dava um shark attack aí, não?
1: Mas, não, shark attack... Ó... Você tocou num ponto interessante do que a gente vinha conversando aqui sobre a história do vôlei. Não é muito comum, e eu não tô. Aí eu tô falando para quem se aventura no futevôlei, né? Não nas categorias profissionais. Não é muito comum os professores incentivarem as mulheres a fazerem o shark attack, sabia? Cara. Não é uma prática comum. A mulher que vai lá e quer fazer o shark attack é desafio próprio dela. Isso não tem nada a ver aqui, não quero ser cancelada, a mulher não consegue, não é isso. Os professores, não é uma coisa que eles incentivam que a mulher faça. Quando você cai na areia, que você dá lá o que você vai com o pé, você é um... não é um mortal, porque você não gira, mas é um impacto muito grande, é um arranque. Pega uma mulher de 42 quilos, 48, para cair... Na areia dura. Não é aquela areia fofinha do Leblon, né? Nada disso.
0: Não, tem mulher que dá shark attack, eu não vou mentir pra você. Se você for pesquisar, você vai achar, não tenha dúvida alguma disso. Até porque tem umas mulheres que jogam brincadeira.
1: Sim.
0: Mas assim, você vê homens amadores que pela força física, mesmo sem ter a técnica apurada, conseguem dar. Eu com essa barriga aqui, vez ou outra já dei. Tá lá no meu story,
1: então,
0: lá, só pra
1: olha,
0: vocês
1: verem. Legal demais. E você sabe que a gente fala do tênis
0: Acabei com a areia,
1: mano. Mas a linha de raciocínio do futebol, o posicionamento de você travar a perna para bater é a mesma história do tênis.
0: Claro que é.
1: Você trava o... a mulher não faz o voleio que nem um homem. Não, é diferente, porque aí não é força. É a técnica.
0: Exatamente.
1: Então é bem diferente aqui.
2: Já a Gabi mandou a mensagem.
0: Hein? Cara, e aí? Cadê o Bueno? Ô, Gabi, você não mandou a mensagem aí?
1: Cadê a Gabi? Manda a sua mensagem, a gente vai pro break. Já, quem sabe a gente consegue.
2: Fala coisa linda. Sexta-feira, coisa linda. Fala aí.
1: Quinta-feira, coisa linda.
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3: Estamos de volta com o Esporte em Debate. Boa quinta para você que está curtindo a Bandeirantes junto com a gente. É o seguinte, 8h35, fiquei sabendo que temos um palpitômetro, é isso?
4: Opa, temos um palpitômetro.
3: É mesmo?
4: Você vai fazer a boia e vai quebrar o Capri, eu preciso passar ele, eu não posso ficar atrás do chefe, não tem como.
3: Eu já vi esse filme, já.
4: É.
3: Já vi esse filme.
4: Vamos fazer?
3: Vamos fazer.
2: Palpitômetro.
3: Vamos repassar aqui o placar. Ó, o Denis é o...
4: É o elefante na árvore, calma. Daqui a pouco ele cai.
3: First. Olha só, hein, o Denis aqui... 92, é isso? Nossa. Aí vem o Quesada com 84.
4: Ixi.
3: O Pretzel, que está em férias, com 83. Ó, colado ali no Quesada. Você e o Capriotti empatados,
4: por isso
3: é
4: que
3: isso?
4: Eu falo pra você quebrar ele, entendeu? Porque no critério ele tá na minha frente, então tem que quebrar ele.
3: Quem vota pela produção, Lucas Bueno?
4: Então, mas aí que tá, produção Lucas Bueno. Só que eu tô com uma dúvida, o Pretzel mandou? Ah, ele mandou? Ah, tá bom.
5: Ele mandou.
4: Ele falou, não sou competitivo, né? Mas é o primeiro a mandar.
3: Tá lá
4: o cara mandou na segunda-feira.
3: Nas Bahamas mandando
4: nas
3: palpite
4: Bahamas.
3: Dele, olha só.
4: Então tá bom.
3: Então vamos lá, vamos para o palpitômetro, então.
6: 2-1 São Paulo.
3: 2-1 São Paulo. É o Denis, né? Quesada.
7: 2-1 Santos.
3: Pretzel.
8: São Paulo e Santos, 1-1.
3: Capela.
4: Pegou meu palpite. É o Capri primeiro, não é?
3: Não, você.
4: Sou eu? Não, foi o Capri. Eu quero que eu...
3: critério de
4: empate na frente.
3: Capri?
4: O jogo, então, vai ser... Putz, Pretzel pegou meu palpite 1-1, cara. O Denis falou 2-1 São Paulo?
3: 2-1 São Paulo.
4: Putz, aí me quebra, velho. Eu vou, então, sabe do quê? Eu falei que o Santos ia fazer um gol com toda certeza, mas só pra não copiar, 1-0 São Paulo.
3: Ó, eu vou dar uma goleada aqui, hein?
4: Vai.
3: 4-3, São
4: Aê, Aninha! Boa, Aninha! Toma, Capriotti! Não mandou um palpite? Toma, Capriotti!
3: Chefe, love you so much.
7: Mas também é o seguinte, hein? Se acertar, ganha aumento.
4: Se ganha aumento, acertar, você ganha um cargo na coordenação.
3: Se acertar...
4: Ah, o Capri mandou do São Paulo?
7: Já foi. Agora já foi.
3: Ah, mandou do outro jogo. Agora você é demitido.
4: É, acho que agora a casa caiu.
3: Agora nem a Copa Feminina
4: seguinte,
3: me
4: está valendo o palpite da Aninha, tá?
3: Mas vamos
4: ouvir só o que o Capri
3: Nossa,
4: falou.
3: Nossa, que medo.
6: O meu é 2-1 São também.
4: 2-1 São. Oxe, o que é isso aqui?
6: O meu é 2-1 São também.
4: 2-1. Não, senhor, nem a pau.
7: Não existe isso, não.
4: Nem a pau. O senhor está burlando o regulamento do palpitômetro. Tira do ao vivo.
3: Olha,
4: eu também posso. Ao vivo de ontem,
3: tá
4: não. Tem
3: longe,
4: que ser no dia o palpitômetro.
3: Tá longe do palpite que eu dei.
4: Pronto, 4-3. Valeu, Daninha.
3: Nossa. Ele vai falar assim: poxa, você está falando de Palmeiras, Flamengo.
4: É.
3: Produção, cadê a produção?
6: Eu aqui, dou todas
4: 2-1 São Paulo.
3: 2-1 São Paulo? Bom, pelo menos todo mundo falou no São Paulo aqui, né? Aí vai o Santos e leva, né? Já
4: pensou? O Quesada falou o Santos.
3: É, o Quesada falou o Santos. Olha, não sei não, viu? Agora já tô curiosa, já. Amanhã já vou... Vamos lá então para Atlético e Bragantino, que rola no sábado.
4: Denis primeiro, né?
3: Denis.
6: Atlético Mineiro 2-0.
3: Quesada.
7: Atlético Mineiro 2-1.
3: Pretzel.
8: Atlético Mineiro 2, Bragantino 1.
3: Capela.
4: Ai, cara. Pode alguém falou 2-0, não, né?
7: Falou.
4: 2-0 pro Galo.
7: Falou, Denis.
3: O Denis.
4: 2-0 pro Galo, ele falou?
3: 2-0.
7: Fala 2-0, Bragantino.
4: Não, tá louco. 1-0, Galo.
3: 3-1, Galo.
4: Não, Aninha. Aumenta
3: não?
4: Mais. Fala uns 8.
3: Não, aí também vale, não. Fala, né?
4: 8-0 Bragantino, vai. 8-0 Bragantino.
3: Preciso dar um alívio aqui. 3-1.
7: Aninha do céu. Aninha,
4: vamos lá.
7: Se você acertar esses dois, Você vai ter um salário três vezes maior.
3: Aninha.
7: E você vai ser.
3: Vou ganhar uma coleção de revistas.
7: Co-coordenadora. Co-coordenadora do esporte. Da bandeira.
3: Não consigo nem mandar na minha
4: vida. Mete 8x0 o Bragantino aí pra tirar uma onda, vai.
3: Não, 8x0.
7: Tá bom.
3: 3-1. Não, 3x1, né? 3x1. 8 também. 8x1, vocês também querem que eu seja demitida. Produção, Lucas.
4: 1x1.
3: Boa, 1x1. Bom palpite, então. Bom palpite. Fechou.
4: Dois jogos,
7: bom palpite, hein?
3: Quero só ver, hein? Quero números atualizados amanhã no meu WhatsApp, depois que terminar o primeiro jogo. Faltando 20 para as 9, mais um break, a gente volta já com o Esporte em Debate.
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3: Estamos de volta com Esporte em Debate na Bandeirantes. Colocando o pezinho aí na reta final, 8h43. Muito bom estar com vocês, viu?
4: Pô, satisfação é nossa.
3: Nossa,
4: por que você
3: adorei.
4: Não vem sempre, Aninha?
3: Adorei.
4: Por que você não vem sempre?
3: Olha, eu preciso me mudar pra cá, que perto.
4: Você mora onde?
3: Eu moro na Zona Norte, em Santana.
4: PIB alto, hein?
5: Posso dar uma sugestão? Continua lá.
3: Continua lá?
4: Não vem pra cá, não.
5: Fica lá.
4: Cara, você sabe que eu dei carona pro Quezadinha hoje? E aí da minha casa até a casa dele dá sem trânsito, sem sacanagem. Eu, com a minha motoca eu chego em 2 minutos na casa dele. 2. Eu demorei quase 20. Quase 20 pra chegar na casa dele.
3: Mas hoje tava fora da curva.
4: E da casa dele até a Band eu demorei o quê, Quezada? 15? Então eu demorei mais da minha casa até a casa dele do que da casa dele até a Band. Cara, uma loucura descomunal, velho. Descomunal. O Cezinha Golfest tá ouvindo a gente aqui, viu?
3: Olha, vamos mandar um beijo, Cezinha, pra ele, então.
4: Valeu, Cezinha, tamo junto demais.
5: Cezinha, meu meio-campista?
3: É, você é meio-campista.
4: Grande golfer.
5: Não me abandonou.
4: Ele falou que adora a Aninha. Adoro essa Aninha.
5: Vou falar um negócio
4: pra
5: vocês.
4: Aninha, olha como ele fala.
5: Que o Capriotti, o Pretz e o Denis não nos ouçam, mas eu acho que esse trio encaixou melhor.
4: Eu também acho.
5: Vocês não acham?
4: Eu acho. Eu acho que assim, eu tava sentindo falta de um toque feminino a mais, porque só o meu não bastava. Entendeu?
3: Só ele precisava de uma parceria.
4: Isso, precisava de uma parceira aqui. O toque feminino da minha parte não tava compensando, entendeu? Porque o Quesada é todo xizudo, sabe? O Prédio também Durango, aí o Capri fica, o professor aéreo, e o Denis vem.
3: Professor aéreo!
5: Eu sou mais durão mesmo. O nosso João Paulo, ele tem mais o lado feminino, né?
4: Eu tenho o lado feminino, sim.
3: Ué, e agora, ele é pai de uma menina e veio só aguçar ainda
5: ficou,
3: mais.
5: Ficou isso mais tudo. Feminino, isso é legal.
4: Eu tenho um lado feminino também. Você não tem um lado masculino, Aninha?
3: Tenho na independência. Eu sou muito autossuficiente, assim.
5: Como
3: sabe?
5: Diz
3: até
5: a
3: demais.
5: Música, como diz a música do Pepeu, como é que é? Em relação ao João? O lado feminino não fere o lado masculino, é isso.
4: E qual o problema, irmão?
5: Então, nenhum.
4: Cara, minha vida é um arco-íris, cabe tudo, velho. Não tem problema nenhum.
5: Eu gosto mesmo quando você se veste de Renata Fan.
4: Tá vendo?
3: Não, é demais, é impagável.
4: É feminino.
3: Impagável.
5: Eu acho que você deveria vir aqui vestido de Renata Fan de vez em quando.
3: Por que você não faz isso agora, ainda mais na TV?
5: Essa música é de... Essa música é um belo recado pra todos nós.
3: Pior que é verdade.
4: Sabe que aqui no Esporte em Debate, uma vez eu fiz uma aposta com o presidente do Avaí, que eu falei que o Avaí ia fazer a pior, que você lembra, Micha? Presidente ao vivo aqui, gente boa demais. E aí, tava o papo descontraído, eu falei, presidente, vou falar pro senhor uma coisa, tô preocupado, que eu acho que o Avaí vai fazer a pior campanha da história. Pontos corridos. Vocês não vão fazer 3 vitórias, em 6 rodadas já tinham 4. Aí ele falou, você faz o quê se a gente completar 3 vitórias?
3: Deus,
4: eu faço programa de top rosa. Arranjaram top rosa.
3: Veio.
4: E ficou meus peitão aqui achatado. Eu fiz o programa inteiro de top rosa. Que você ri, né, Michel?
3: Eu acho que você pode usar as mesmas fantasias da TV aqui no programa. Você sabe que eu tenho uma dúvida, assim, né? Esporte à parte aqui no Esporte em Debate. Eu tenho uma dúvida. Vocês convivem há tanto tempo. Quem briga mais com quem?
4: Ah, cara, eu recentemente com o Quesada bastante. Até porque eu dormi com este homem na Copa do Mundo. Eu vi este homem de cueca. Então, assim, a nossa intimidade, ela flora aqui, né?
5: Eu acho um absurdo ficar contando essas coisas.
3: Extra-campo.
5: Fica,
3: o extra-campo não pode ser colocado em debate.
4: Eu vou te falar, o que a gente fez na Copa do Mundo, que esse dia, nunca mais, né?
5: Se a gente faz no Qatar isso,
4: a gente tá preso, esquece, não tem resenha.
5: Cortavam os nossos braços. Mas não falar que ia cortar outras coisas, cabeça.
3: Você sabe que às vezes a gente estava aqui transmitindo o jogo. Michel Lopes, Lucas Bueno, estão aqui de prova. A gente está aqui transmitindo o jogo para os ouvintes. Às vezes chegava aqui 1 da manhã, 30h, né? Aí alguém vai rolar lá. Estão fazendo churrasco lá nos Estados Unidos. A gente com fome aqui.
4: Pois é. Não, porque assim, até para. É curiosidade isso aí. É, não é que a gente fazia churrasco, Laninha. O americano, naquele ambiente, ele tem a cultura de não fazer a fritura ou a carne, que seja, na casa, dentro porque não casa. Tem nem exaustor no apartamento.
5: Fica um cheiro danado.
4: Fica um cheiro danado. E outra coisa, tem aqueles malditos alarmes de incêndio. Malditos não, são importantes, mas qualquer fumacinha...
3: Detector.
4: Pim, pim, pim. E você não consegue desligar. Então, o americano faz lá a comida naquelas churrasqueiras elétricas.
3: Sim.
4: Tinha umas 6, né, que essa dia naquela era que tinha no hotel. E a gente fazia lá e ficava até 1, 2, 3 da manhã. Chegava o Liz, aí ficava até as 8. Aí você já viu, né?
5: Não, sabe o que é? A gente, eu e o João, a gente nunca ia dormir antes das 2.
4: Não, esquece.
5: Porque terminava o dia, a gente deixava coisas gravadas pro digital, aqui pra Bandeirantes e tal. Só que quando terminava, tinha muito lugar que tava fechado lá em Madison.
4: Isso.
5: E aí o que que o João falava? E eu, né? Pô, vamos comprar comida, estocava, e a gente ia jantar 1 da manhã.
4: É isso aí.
5: Os caras não entendiam nada. Uma hora da manhã, a gente ia lá na grelha comendo.
4: Os recepcionistas ficavam assim, mas por que vocês comem esse horário? Eu falei, velho, porque a gente saiu do programa, sei lá, 10 horas, tá tudo fechado, a gente tem um monte de coisa pra gravar ainda, e aí já...
5: Pô, era assim. A gente saiu muito pouco lá, né?
4: Pouco, não, quase não saiu lá. Até porque a gente tava em New Jersey. Pra ir pra Nova York, cara, é longe pra caramba.
5: Sexta-feira, antivéspera da final... Falou, vamos dar um pulinho em Nova York. Eu, Ulisses e o João.
4: Caos.
5: Aí nós saímos tarde, porque fizemos coisas também, né? A gente chegou tipo umas 11 da noite em Nova York.
3: Horário de lado.
5: A gente levou 1 hora e pouco pra conseguir passar o túnel. Sim. Porque tava tudo para. Todo mundo tá indo pra Nova York.
4: Bizarro, tudo para. Lincoln Tunnel.
5: Lá onde a gente foi, abarrotado de gente. Onde ela? Times Square.
4: Tava insalubre.
5: Aí fomos ao aquela cantina italiana, Tony's.
4: Tony's. Bom, hein?
5: 11 da noite, fechada a cozinha. Aí o João, que conhece bem, foi com a mãe dele várias vezes no Carmine's, falou, vamos no Carmine's. Chegamos no Carmine's, os caras, cozinha fechada. Falei, não é possível, a gente não tá em Nova York.
4: É verdade.
5: Não é possível.
4: É verdade.
5: 11 da noite,
4: não, inacreditável.
5: A cozinha em 2 dos grandes tudo restaurantes fechado. Italianos, fechada.
3: Não, quase que vocês pegaram um avião e foram pra
4: meio,
3: Vegas.
4: E no meio do fedor. E no meio do fedor. Nossa. Quer dizer, não é que tava isolado. Você tava no meio da Times Square, numa véspera, antivéspera de final de Copa do Mundo, chicote estralando e os caras fechados, pô. É brincadeira.
3: Que
4: mas
3: coisa.
4: Já está no Brasil aqui. A gente mas tá batendo pra caramba.
3: Já constatei que... Só absorve. Já constatei que vocês se dão muito bem.
4: Sim, que esse dia é meu irmão. Que esse dia é meu irmão. Agora, não, nada supera a amizade dele com a do Pretzel.
5: Meu irmão também, só que não foi fácil carregar o João, porque eu tive que... carona, pagava lanche pra ele, lavei as roupas do João, lava
3: a
5: cueca.
3: Olá, ajudou a levar o enxoval pra filha dele.
4: Olha lá a amizade, Aninha, lá na TV, quem tá com a gente
3: aí. Quem tá acompanhando a gente aí no YouTube da Bandeirantes,
5: cara, ó, tão grande, hein?
3: Que foto maravilhosa.
5: 2 caras grandes.
3: Conta aí pra gente o que você achou da foto. Break rapidinho, a gente volta já no Esporte em Debate, 9 pras 9.
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3: Estamos de volta com o Esporte em Debate na Bandeirantes. Faltando agora quase 5 minutos para as 9 pelo horário de Brasília.
4: Nossa, já?
3: Já. Vamos repassar aqui a nossa transmissão, porque amanhã, sexta-feira, tem jornada esportiva do Campeonato Brasileiro.
5: Coisa linda!
3: Pois é, sexta-feira, coisa linda amanhã com um clássico, né? São. No Morumbi, São Paulo e Santos, às 8 da noite, com a narração do Ulisses Costa, Leandro Guerreiro e o Leandro Quessada, os dois Leandros.
4: Tive uma dificuldade para saber se vai ser Ulisses, porque tem um bumbo que será tocado até mais ou menos então, uma, duas da tarde de amanhã.
3: Pode ser que seja...
4: Se não for, antecipo para você, o Capelani já está ali de sobreaviso.
3: Paulo do Vale vai trazer toda a reportagem, o Everton Ramos para o lado do Santos também, contando todas as notícias do Peixe. Então você acompanha amanhã e acompanha no sábado a final do Campeonato Brasileiro Feminino. O Corinthians está tentando o 8º título.
4: Esse com
3: o
4: João.
6: João Paulo Capelani.
4: E se o narrador de Brasil e Índia também tiver alguma indisposição, não, o João também.
7: Não, esse aí não.
3: Isso é loucura. Mas vai ser emocionante, porque o São Paulo está querendo demais esse título de Brasileirão. Desbancou o Santos lá na Arena do Corinthians. E ficou um pouquinho mais difícil pro Timão, mas que tem uma tradição aí no futebol feminino, né?
7: Corinthians passou pelo Bahia na semi, foi isso?
3: Sim, passou pelo Bahia.
7: Bahia. É. E eu vou te falar, o Corinthians que é a grande potência do futebol sul-americano, eu fiquei surpreso com a vitória do São Paulo de virada,
3: né? Eu fiquei surpresa
4: também. Na casa do Corinthians.
7: Na casa do Corinthians,
4: de virada. Um time que chegou à 10ª consecutiva final de Campeonato Brasileiro.
3: E exato. Saiu na frente, inclusive, no jogo passado.
7: Né? Exatamente.
4: Paulinho.
3: Então, vocês têm algum palpite? Sem palpitômetro? Nossa, só cara. Um achômetro?
4: Eu acho que vai para pênalti isso daí.
3: Você acha que vai para pênaltis?
7: Eu acho que vai ser 1-1.
3: 1-1, São Paulo campeão. E aí o São Paulo campeão.
7: Exatamente.
4: O time de São Paulo é muito bom, mas o Corinthians, as brabas são cascudas.
3: A camisa cresce, né? No final da história, a camisa cresce.
7: Tem razão. Eu acho que 1-1.
3: 1-1?
7: É. Você?
3: Eu acho... Ó, apesar de, eu acho que o Corinthians vai crescer e vai virar essa história.
7: Vai virar?
3: Por incrível que pareça.
7: Tem chance grande também disso aí acontecer, óbvio. Sem dúvida.
4: Pênalti e o Memphis Depay vai bater o pênalti para as meninas.
7: É isso.
4: E vai chutar a bola lá na...
3: Lá no Japão.
4: Lá na Francisco Morato.
7: Olha, o Coutinho foi relacionado para o jogo amanhã, então ele vai estar no banco pelo menos. Aí, cara, aos poucos o Santos vai montando. Eu realmente queria ver, eu sei que o pessoal vai cornetar, mas eu queria muito ver um time jogando. Coutinho, Cebolinha, Neymar e Gabigol. Ah, mas esse time em 2015 seria campeão. É bem verdade, mas eu gostaria de ver esse quarteto mágico.
4: Arthur e o Bom Tempo no meio.
7: Arthur, Bom Tempo, Cebolinha, Coutinho, o Gabigol e o Neymar.
4: Pô. Anão e Veríssimo na zaga, Rodinei de um lado.
7: E o Escobar do outro. Aí é triste, né?
3: É, o Escobar acho que tá fora, inclusive, do jogo.
4: A Aninha né? Poderia, Escobar como tá se estivesse na Bandeirantes FM... Chamar a música pra fechar, né?
7: Ah, pra você fechar, ó. Meu amigo, um abraço pra você. A voz da Aninha é linda, mas me lembra as locuções dos anos 90, tipo Rádio Cidade no meio da música. Lembra disso? Um abraço pra você e sou fã da Aninha. Marcelo de Ribeirão Pires ouvindo a gente aí.
3: Marcelo, um beijo pra você. Ainda bem que ele não lembrou naqueles programas de tradução, né? Agora é hora de falar de amor. Né?
7: Cara, isso era bom.
3: Então vamos ouvir aqui pra fechar com chave de ouro, Esporte em Debate, Pepeu Gomes.
4: Olha a grama. Olha lá a graninha.
3: Pode fazer, dá vontade de fazer, não dá?
4: Dá.
5: Aquela matéria especial lá do Messi demorou a Copa inteira pra fazer.
7: Igor Nascimento, a nossa switcher. Eu já ouvi. Quem
3: imagina
7: é?
3: Que...
7: Não, então, eu ia falar, o Igor Nascimento no nosso Twitter, aí eu ouvi um comentário aqui, meia música. Pra subir um vídeo de uma coletiva, 3 anos e meio. Pra subir uma grana dançando, tá no gatilho.
3: Você imagina que eu cheguei aqui, no dia que eu cheguei aqui, soltaram esse vídeo. Soltaram. Eu conheci os dois pelo vídeo.
7: Tem mais dança aí.
3: É. Ser um...

0: Essa música entrega a idade, hein, gente? Todo respeito.
1: Olha que eu sou mais velha que você.
2: É. Olha que eu sou mais velho que vocês dois. Tchau.
0: Você é muito
1: gente,
0: mais velho.
1: Gente, foi um prazer.
2: Rodou sem óleo também. Fica quietinho aí.
1: Seguinte, vem aí a Voz do Brasil, mas você não sai daí. Vá agora pro youtube.com/Rádio Bandeirantes Oficial. Se você tá, fica aí. Se não tá, chama todo mundo. Porque vem aí um timaço na Bandeirantes. É o Resenha, segunda edição pra você. Tchau. Mensageiro, vem me dizer, meu coração.
3: Termina aqui. Esporte em Debate. Na Bandeirantes. 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

0: Está no ar a Voz do Brasil. As notícias do governo federal que movimentaram o país no dia de hoje.
1: Olá, boa noite.
2: Boa noite para você que nos acompanha em todo o país.
1: Quinta-feira, 1º de outubro de 2026.
2: Vamos aos destaques do dia.
1: Microempreendedores individuais têm novas opções para organizar as contas.
2: A partir de hoje, MEIs com débitos de até 5 salários mínimos podem renegociar dívidas fiscais.
1: E foi prorrogado o prazo para aqueles com dívidas de até 20 mil reais junto à União. Gabriela Noronha.
3: Nesse caso, podem ser abatidos todos os valores de juros, multas e encargos.
2: Mulheres vítimas de violência doméstica terão direito a afastamento remunerado de até 6 meses. Luana Karen.
4: O parecer da Advocacia Geral da União garante a mulheres vítimas de violência doméstica o afastamento remunerado por até 6 meses, desde que determinado pela Justiça como medida protetiva.
1: Já estão valendo as novas regras para doação de sangue.
2: Prazos para doar após a realização de micropigmentação, tatuagem ou piercing mudaram.
1: E pessoas com 70 anos que estejam saudáveis agora também podem continuar a fazer doação.
2: Vamos saber mais sobre essas novidades em entrevista com Luciana Carlos, do Ministério da Saúde.
5: Essa alteração não vai significar mais risco, nem para os doadores, nem para os pacientes. Então a gente passa a ter pessoas que antes eram inaptas, agora podendo fazer a doação.
1: Hoje, na apresentação da Voz do Brasil, eu, Mariana Jundmann e Luciano Seixas.
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1: Prorrogado o prazo para microempreendedores aderirem ao programa de renegociação de dívidas.
2: Agora quem tem até 20 mil reais na dívida ativa da União pode renegociar até 29 de janeiro do ano que vem.
1: Também foi lançada uma nova modalidade específica para quem tem débitos de até 8 mil reais.
3: Microempreendedores individuais podem negociar a partir desta quinta-feira dívidas fiscais com o governo federal de até 5 salários mínimos, ou seja, R$ 8.105. É uma nova modalidade do Desenrola, o Desenrola MEI Pequeno Valor. Quem aderir paga uma entrada correspondente a 5% da dívida sem desconto. O valor restante tem desconto de 50% e pode ser pago em até 55%. Parcelas mensais. Mariana Correia, coordenadora geral da Dívida Ativa da União e do Fundo de Garantia do Tempo de Serviço, explica que a nova modalidade deve alcançar mais de 3 milhões de pessoas.
6: A gente focou